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tinha suspirado, tinha beijado o papel devotamente. Era a primeira vez que lhe escreviam aquelas sentimentalidades, e o seu orgulho dilatava-se ao calor amoroso que saía delas, como um corpo ressequido que se estira num banho tépido. Sentia um acréscimo de estima por si mesma e parecia-lhe que entrava enfim numa existência superiormente interessante, onde cada hora tinha o seu encanto diferente, cada passo conduzia um êxtase e a alma se

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0: Tenha fé na vida. Amigos e amigas, a você que escuta o programa A Fé Nos Conduz, em mais uma quinta-feira, eu pergunto: você já reparou como a vida nos surpreende? A vida é realmente uma caixinha de surpresas. De onde menos esperamos, saem coisas surpreendentes que mudam completamente a nossa existência aqui na Terra. Por mais que façamos planos, por mais que sonhemos e tentemos controlar o nosso futuro, há coisas que não estão nas nossas mãos. Melhor a fazer, meu amigo. Melhor a fazer, minha amiga. É estarmos preparados. Precisamos ser flexíveis, porque de repente podemos ter a vida de perna para o ar. O importante é não nos assustarmos, não nos desesperarmos. É preciso ter paz e esperança e paciência sempre. Tudo que ainda não acabou pode mudar, e cabe a nós conhecer os nossos pontos fortes e fracos e ter um pensamento positivo para fazer com que das crises saiam belas oportunidades de transformar a nossa vida. O melhor é pensar nas surpresas da vida como provocações que nos fazem sair da nossa zona de conforto. Futuro a nós pertence e cabe a nós fazer dele um lugar onde queiramos estar, aconteça o que acontecer. A partir do momento você coloca como ponto positivo cuidar da sua parte espiritual, com toda certeza, meu amigo, minha amiga, você vai estar sim mudando a tua existência aqui na Terra. Todos vocês que sempre mandam cartas para esse programa, a você que está aí sintonizado, no aguardo que o mestre Ricardo leia a tua carta, a você que ainda não me enviou sua carta, pode enviar, mande seu nome completo, data de nascimento, se não quer o seu nome divulgado na rádio, coloque um pseudônimo, algo que só você vai saber que é a sua carta que está sendo lida, o nome de um pássaro, de um perfume, de uma rosa. E com toda certeza vai estar sim escutando a tua carta, e só você vai saber que é a sua cartinha que está sendo levada ao ar. E a você me enviou sua carta, fique ligado, e vamos a mais uma carta que foi separada para o programa de hoje.
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0: E a carta que foi separada para a programação de hoje vem das proximidades da cidade de Piraí do Norte, na Bahia. E a pessoa que me escreve coloca no seu pseudônimo Planta Reluzente, de um cantinho próximo a Piraí do Norte. Mestre Ricardo de Ogum, escuto o seu programa todos os dias. Mestre, algo acontece na minha vida e vem me atrapalhando em tudo o que quero fazer. Sou uma jovem e tenho a idade de 21 anos. Mestre Ricardo, tentei por diversas vezes morar fora da Bahia, longe dos meus pais, para tentar uma vida melhor, algo que não deu certo. Morei por 2 anos em Salvador. De lá, fui para a cidade do Rio de Janeiro, aonde passei 1 ano e meio. Mestre, retornei aqui para a Bahia, com muitos pensamentos negativos em tentar evoluir e nada eu consegui. Mestre Ricardo, conversando com minha mãe, ela me falou que desde criança eu tinha pensamentos negativos, pois eu falava muitos palavrões. Ela me repreendia e eu sempre continuei. E confesso para o Senhor que até hoje não me livrei desse mal que me acompanha. Mestre Ricardo, estava escutando o seu programa dias passados e vi o Senhor falando a respeito das pessoas que chamam o mal todos os dias. Hoje, com muito medo, escrevo para o seu programa, peço que o Senhor analise e veja se tem algum mal no meu corpo que faz com que eu não evolua em nada o que vou fazer. Depois que minha mãe me falou tudo isso sobre minha infância, que foi muito difícil, eu comecei a escutar o seu programa e vi no Senhor a luz para me livrar de todo o mal. Mestre Ricardo, me fala porque não consigo evoluir. Me fala, mestre, se é porque eu tenho esse hábito de chamar palavrões, chamar por nomes ruins quando estou de cabeça quente. Fica aqui uma planta reluzente de um cantinho próximo a Piraí do Norte para o programa Fé Nos Conduz com o mestre Ricardo de Ogum.
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0: Vai um grande abraço a todos vocês, amigos, a todas vocês, amigas, que todos os dias escutam o meu programa. Aproveito, mando um grande abraço a todos vocês aí da região de Piraí do Norte. E mandando um abraço a você que me enviou essa carta, coloca no seu pseudônimo Planta Reluzente. Fala um pouco do que hoje você vive na parte negativa. Por muitas e muitas vezes você está falando palavrões, está chamando sombras ruins para sua casa. Sua mãe falou com você por diversas vezes e você não acreditou, mas agora você sente que tudo o que você puxou para você hoje está lhe prejudicando, principalmente na parte profissional, na parte amorosa. Amigos, amigas, muitos programas já falei e volto a frisar novamente que quando você chama por Deus, quando você fala coisas boas todos os dias, quando você agradece ao Pai Superior por mais um dia de vida, o teu agradecer, amigo, o teu agradecer, amiga, vai trazer prosperidade, vai trazer livramento, vai trazer paz espiritual na tua vida. Mas se você só se reclama, se você chama nomes ruins dentro da sua residência, chama por pontuações de sombras malignas para a sua vida, é claro, amigos, é claro, amigas, que você, ao longo da sua vida, estará trazendo um fardo muito pesado nas suas costas, e há momento que esse fardo leva você para o buraco. Então, amiga, analisei através do seu nome completo, da sua data de nascimento, e vi que tudo o que você tenta realizar e não tem o êxito positivo diz respeito a você mesma. O mal, ele vem para o nosso corpo através da nossa boca, com o que comemos, com o que falamos. 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Aguardo você aqui na cidade de Gandu, nas datas que eu estiver atendendo. Neste sábado, a partir das 8 horas da manhã, estarei aguardando você aqui, planta reluzente, de um cantinho aí, próximo a Piraí do Norte. Aqui te falarei todos os detalhes. Fica aqui um grande abraço deste amigo de hoje e sempre, Mestre Ricardo de Ogum. 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Estarei atendendo na tarde da sexta-feira. 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Às 11h30, estarei passando aí na residência de Dona Joeliza, em Mirandópolis. E às 12h30, chegando aí ao atendimento em Curral de Dentro, na pousada de Dona Geizinha. Aproveito, mando um grande abraço a Dona Joeliza. Se você precisa de uma reza, de uma oração, Dona Joeliza não cobra nada. Você dá o que seu coração pedir. Em Mirandópolis, todos conhecem Dona Joeliza. Quero agradecer a todos por mais um programa. Que a paz de Deus e a luz do Divino Espírito Santo os glorifique. Fiquem todos com Deus e lembrem-se. Algumas pessoas surgem em nossas vidas como bênçãos, outras como lição.
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volta! Olha nós de volta, pessoal! Hoje é sexta-feira, dia 3 de julho de 2026. Tá começando o programa Manhã Sertaneja, o melhor da música sertaneja pro seu ai! Oh.

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1: Olha a hora, 4:37, Roberta Miranda.

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5: Olha a hora, 4:40. Mandar um abraço pra Thelma e Xirunguinha da Brigadeira.

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1: Olha a hora, 4h43.

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1: Vai a hora! 4h45. Um homem e duas mulheres.

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3: Olha a hora! A hora que o galo canta, a hora que você levanta. Reage, meu galo. Olha a hora, 4 horas, não, 5 horas no pau. Levanta que passarinho que não deve nada a ninguém. Hora dessa já cascou de banda. 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

0: Brau, nem parafusadeira, fur. 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Tem o programa Fé nos Conduz aqui, 4h20 da manhã. Mestre Ricardo Ogum, com a palavra amiga à sua disposição. Agora sim, 5h05. 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Agora 5:11. 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
0: E tá vindo aí com o Timão no campeonato de marcha da BB, viu? A Super Pão. 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
0: 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Agora 5 horas e 16 minutos, 5:16, bora de cantiga? Bora, e vai cantar pra nós agora é ele, é, a enciclopédia da caipira, Tião Carreiro e Pardinho, Burrão Ligeiro. Valeu, Alberto, minha

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2: Olha a hora, 5h22, o Cid Goiás. Menina bonita.

0: 5h24, 5h24. Levanta, passarinho que não deve nada a ninguém. Uma hora dessa tá no mundo. Nós é nós, Licurieco, que escreveu, não leu, palco meu. Inté, 6h30, nós vai estar aqui, guilhentando a viola, no oferecimento RN Material para Construção. 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
0: 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Mandar um abraço pro Gaúcho da Bahia, lá em Itapirama, tá ligado? Mandar um abraço para Nildo do Geladinho lá no Japerim. 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

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Agora 5:39, 5:39, lavante que passarinho que não deve nada a ninguém, fora dessa tá no mundo, no oferecimento da Constru Casa, aonde você vai comprar lá na promoção da Constru Casa, viu? 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

0: 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Agora 5:40, bora de cantiga, bora de cantiga.
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0: dia! Dia de formatura! Agora 5h50, levanta que passarinho que não deve nada a ninguém. Uma hora dessa tá no mundo. 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

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É, mandar um abraço pra Fábio lá no Rio de Janeiro, tá ligada? Obrigado pelo carinho da audiência. E mandar um abraço também pra Denise, acordou agora. É, viu? Lá de Itagi. 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

Agora 6:02, 6:02. 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
1: 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Agora, 6:03. Bora pro zap zap? Bora! Bora atender o pessoal do zap zap?

0: Agora 6:03. Bora pro zap zap. Bora ver quem foi o primeiro zap de hoje aqui. Alessandro Namorador, fala.
1: Bom dia, Baixola. Tô na escuta, viu? Já acordei cedo aí. Mandar um abraço pra essa morena que eu conheci ontem aí no SS aqui, Piauí. Que Deus abençoe ela, dá um bom dia a ela. Mandar um abraço pra minha mãe Sônia aqui em Piauí, né? Que Deus abençoe ela. Uma boa sexta-feira, um bom final de semana, né? E um abraço pra minha tia, Daiane da Mantegueira de Itaúna, que Deus abençoe ela, a família dela, dá um bom final de semana a ela. E um abraço pra minha prima Letícia, filha de tia Dai também, que Deus dá um bom dia a ela, essa menina inteligente que ela é. Um abraço pra minha sobrinha que ainda fazendo a Pati, município de Itaúna. Elias, um abraço, município de Itaúna. Rô, um abraço, município de Itaúna. Minha cunhada Chiquita, um abraço. E meu irmão Kim, um abraço. E todos de Itaúna, um abraço. Bom final de semana, né? E Deus abençoe a todos, dá tudo de bom na vida da gente. E tudo. E um abraço pra todos aí de Itaúna, que Deus abençoa. E um abraço aí pro meu amigo Bebe Olha, da Colorina, e Ney, da Colorina.
0: Tá, valeu, tô na valeu, Capianga, véia. E aqui é quem?
2: Bom dia, Bechó, bom dia. Quem fala que é Guilherme de Itagi. Passa pra mim aí dinheiro emprestado aí.
0: Dinheiro emprestado. Mandar um abraço pra Zenilda. Tá ligada também, obrigado pelo carinho da audiência. Fala, Vanderlei.
3: Bom dia, Chole. Boa luz, não, Chole. Hoje vai pra Joelma, Saúl, Theo do Teiu, Aninha do Constância, Dona Lia, Quizinho no Rio do Peixe, Dona Bete, Nado no Santa Rita, Neide, Bebe Óleo, no Alta Carolina, meus colegas do GEI e pra todos que estão sintonizados na melhor, Chole. A música é Minha Sogra Vai Chegar. Deus abençoe, um ótimo final de semana.
0: Sai de problema, Vanderlei, tu sai de problema. Maria São Pedro também tá ligada.
4: Bom dia, Chole, bom dia. Aqui é Maria Pedro da Pedra Branca, município Nova Ibiá. Ô, Chole, passa a música de Sérgio Reis, Pinga em Mim. Quem tá com pingueira aí em cima da cama pra levantar. Bora acordar, rei aí no sítio. Tonhão. Bora acordar, Zezé. Acorda, Zezé. Naná. Bora acordar, Dona Antônia. Acabou as cajá, mas tá tendo cacau pra ir pra roça tirar o mel. Vamos acordar. Acordar, seu Chico, levanta. Levanta pra tomar a fresca do dia. Ô, Zezé, tu cuidar com essas galinhas aí, viu?
0: Deixa aí.
4: Pra não jogar um laço de corda aí, não pegar ele por riba do muro.
0: Deixa ele. É que não tem cuidado, não. Bom dia. Fala, Damiana, prosa ruim.
5: Bom dia, prosa ruim, prosa marguenta, prosa de giló, prosa de fé de boi. Vou mandar um alô pra meu primo da padaria Super Pão. É, meu primo padeiro João. Mandar um alô pra Dona Marinava na Rua do Curral, pra Fera, vou mandar um alô pra Turica Paninha, pra Iraildo, vou mandar um alô pra Jaro Cabeleireiro, vou mandar um alô pra Nequinha. É, prosa ruim. A folga acabou, prosa ruim. Você faz falta aí, viu, prosa marquenta, prosa de giló, prosa de fé de boi.
0: Vai trabalhar não, fica aí, viu? Vou entregar o cachorrão do brega.
6: Bom dia, Chole. Chole, Chole, Chole, meu brother.
0: Fala.
6: Bom dia pra tu. Deus abençoe todos na IPAU FM. Aqui é o nobre cachorrão de raça.
0: Ah, se for a
6: raça. Raçudo. Cachorrão do brega. Deixa um alô aí pra Zé Nilton, no Jequitibá, Israel, na Fazenda Lua Cheia, e Zico, e Nego Jali, e Nego Jali. Na Imanduce, que é o nobre cachorrão, valeu? Chole, bom dia com Jesus, tchau, tchau.
0: Tá valendo, esse áudio que Maria mandou aqui é quem?
7: Acorda, negada!
0: Acorda que já amanheceu o dia! Nérico, essa Maria é doida. Pessoal lá de Nova Ibiá, um abraço pra vocês. Obrigado pelo carinho da audiência. Mandar um abraço pra Leninha, pra Edivando Forró da Véia, lá de Nova Ibiá. Pessoal que tá ligado, obrigado pelo carinho da audiência. Mandar um abraço pra Marilene, a fazendeira, também tá ligada. Ó, vocês mandam o áudio cedo, viu? Quando eu tocar a música aqui, eu não atendo áudio mais, não. Atendeu os pedidos musicais. Viu, Arlete? Mande o áudio cedo, viu, Arlete?
8: Bom dia, senhora. Um ótimo dia, abençoado com Deus.
0: Bom dia.
8: Eu gostaria de mandar um alô para o vereador Picolé, Fabiano, Sadô, Japão, Luzia do Caminho 23, Passandra, que tem uma casa, tem um bar na CM, um alô pra ela. E um alô pra...
0: Pra quem, Arlete?
8: Pra Cristina Chula. Ah, um tá. Ótimo dia.
0: Tá valendo, valeu. Mandar um abraço também, passador da Embasa, tá ligado? Mandar um abraço pra Santana da Verdura. Vai tomar aquele café arrochado, banana da terra, aipim, viu? Tem, banana da terra, aipim, batata doce, viu? Lá tem, viu? Fruta e verdura, manga, laranja, mamão, tem tudo lá. Santana da Verdura na boca do passagado. Bora de cantiga? Bora, agora já foi, zap zap. Mandou cedo, tem que mandar cedo, que 6 horas eu toco, viu? Mas depois, peraí, mandar, não tocou. Senão não dá tempo de tocar as cantigas, viu? Ai, ai.
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10: 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Dia, pai.
0: Aí, ó.
10: Dia.
0: Você que eu não tô mandando pai, emprestado.
10: Eu queria um tempinho pra visitar o senhor, viu, senhor?
11: É, velho.
10: A gente anda muito tarefado, né? Quase não dá tempo de visitar os compadres, mas hoje eu arrumei um tempo pra vir aqui.
11: Satisfação minha.
10: Como é que anda as coisas por aqui, pai?
11: Tá bom, mais ou menos, mais ou menos.
10: Olha lá, pra mim não anda muito bom, não, pai.
11: Tá, não.
10: Pois é, o trem pra lá anda meio feio.
11: Tá ruim.
10: É, o senhor sabe que... Eu sei lá, pai, mas eu até vim aqui, acho meio sem jeito falar com o senhor, mas precisa vir.
11: E qual que é seu gaio?
10: É o seguinte, pai, eu queria saber se o senhor pode emprestar 2.000 conto pra mim.
11: 2.000?
10: Sim.
11: 2.000?
10: Eu preciso de 2.000.
11: É, bom... Acontece, compadre, que eu também tenho umas contas pra pagar, sabe?
10: É, compadre, mas dependendo da data que o senhor tem o vencimento, eu trago pro senhor de volta.
11: Daqui pra uns 30 dias eu vou precisar desse dinheiro.
10: Se o senhor me emprestar, eu pago o senhor com 15.
11: Com 15?
10: 15 dias.
11: É, então eu empresto.
10: Ei, compadre, se o senhor me quebrar, eu vou ficar devendo obrigação pro senhor.
11: Ô, mulher, pega esses 2.000 que tá no fundo do baú, traz aqui pro compadre pra desapertar ele.
10: Ei, compadre, só o senhor mesmo vai fazer uma coisa dessa pra mim, viu?
11: Mas olha aqui, eu espero no máximo 30. 30 dias.
10: Mas eu pago com 15, compadre.
11: Paga?
10: Olha, daqui a 15 dias eu tô aqui.
11: Tá.
10: Eu sabia que o senhor quebrar meu galho, compadre. Obrigado. Daqui a 15 eu tô aqui de novo.

0: que vai, compadre?
1: Eu vou indo mais ou menos.
0: É, eu também tô mais ou menos, porque os 2.000 contos que o senhor emprestou de mim lá em casa, tá fazendo farta.
1: Eu não tô entendendo o que o senhor tá falando, compadre.
0: É, quando a gente deve, a gente não entende com facilidade mesmo, né, compadre? Mas aquele 2.000 contos que o senhor me emprestou, eu falei que eu esperava 30 dias. O senhor falou, não, com 15 eu pago. Já tá com 40 e o senhor até agora não se explicou.
1: Aí eu vou dizer uma verdade pro senhor. De tanto que eu já emprestei pra tanta gente que eu tô devendo, que eu nem lembro mais desse negócio.
0: É, mas carece de lembrar, porque 2.000 contos são 2.000 contos, faz farta, né, compadre?
1: O senhor quer saber de uma coisa? O senhor tá falando é muita besteira na porta da minha casa.
0: Não, compadre, o senhor tá querendo que eu volte a pé pra Minas Gerais? Não dá.
1: Olha, compadre, se o senhor não for embora daqui, eu ainda vou te cortar de chicote.
0: Não. Violência, não. Não precisa cortar de chicote, não. Eu volto a pé, mas panhar não panho. E quer saber de uma coisa? Esses 2.000 cruzeiros ficam desmola.

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2: Olha a hora, 6h14. Sérgio Reis, pinga de mim. Mandar um abraço pra Denise, pra Nailton Ceci, Edivaldo Requeijão, pra Andréa lá em Itagi.

0: Sérgio Reis, pinga de mim. Vai a hora, 6:18. Deixa eu mandar um abraço aqui pra Juarez da Bicicleta, lá em Itajubá, e Mané do Bode. Tá ligado? Obrigado pelo carinho da audiência. Mané do Bode e Juarez da Bicicleta. Olha a dupla. É coisa. Mandar um abraço pra Neto Lanche também. Obrigado pelo carinho da audiência. E um abraço pra Cal Trovoada. Agora 6:18. 6:18. Atendeu o pedido musical. Agora de Vanderlei, que já gosta de problema.
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0: Aí, ó. Olha que é o problema que ele tá aporturando aí, ó. É. Caçando de açúcar vai chegar. E aí, se ela chegar, tem algum problema? 6:18. É coisa, viu? Paulo Leite, minha sogra.

0: beleza. Você gosta de um probleminha, viu? É coisa. Ai, ai, ai, ai, ai, ai, ai. Mandar um abraço pro grupo dos baianos. Também tá ligado. Abraço pra Tanaka, pra Sejão, pra raça toda. Do grupo dos baianos. E o homem do Vale Rua, Fidele. A toda a turma aí do grupo dos baianos, um abraço pra vocês. Cambada. É. Eu acho melhor você sair de problema, viu? Tá caçando problema igual a Vanderlei. Ai, ai. Agora 6:20, 6:21. 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Mandar um abraço para sorteiro do Ubis. 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É o homem do Ubis. Sorteiro. O filho de Catarino. E dona. É Nilzete? Acho que é Nilzete. 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Maria Girardi, é? Tá valendo. Abraço pra Dona Maria, tá ligada também. 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Agora, 5:29, 5:29, levanta que passarinho que não deve dar a ninguém. Hora dessa já cascou de banda.
1: Ô, bicho, aí tu não vai ler o WhatsApp, não?
0: Bora, vê se o Gordo já deu as caras. Joel, caçador de onça. Deixa eu ver. Se já acordou ou tá dormindo ainda. Mandar um abraço pra Robin. Tá ligado lá no Sucuruiú. Cadê tu, Gordo? Cadê o Gordo? Tá dormindo, né? Ixi. Cadê? Deixa eu ver se já mandou. Mandou não. Joel, acorda, Joel. Ixi. Será que dormiu? Tá online, olha. Ixi. E mandar um abraço também pra Carmó, pra Xilinda, pra Passo Preto. Pessoal que tá ligado, obrigado pelo carinho da audiência. Mandou, demorou, mas saiu. Bora que hoje é aniversário de Jaci Almeida, na saída pra Burataia. Aniversário também de Julivar, do Banco do Nordeste, aqui em Piauí. Aniversário de Carlinho Julival, gente boa. Carlindo Novaes, dos Correios. Lorena, a neta de Otávia. Joel, caçador de onça. Tá ligado. Valeu, gordo. Agora 6:30. Vou saltar de banda. Amanhã nós volta. Amanhã tem, viu? Criativa já. Passe meu sem conto pra cá. Viu? Um abraço pra vocês. Obrigado pelo carinho da audiência. E até amanhã, se Jesus permitir.
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0: Agora 6h43, 6h43. Olá, Ipiaú! Olá, região! Bom dia! Sexta-feira! Sextou, dia 3. 3 de julho, ano 2026. Começando agora, aqui pela 91, mais uma edição do programa Hora da Verdade. Fique ligado e confira os principais destaques do programa de hoje. Gás de cozinha fica mais barato na Bahia após redução anunciada pela Selen. Estudante de Ipiaú faz campanha para realizar intercâmbio na Colômbia. Caminhão cegonha com carros elétricos da BYD pega fogo na BR-101 na Bahia. Ipiaú recebe quatro novos veículos para reforçar atendimento na saúde. Ipiaú, Polícia Militar prende 3 homens por abate clandestino, porte ilegal de arma de fogo e tentativa de subornar policiais. Bombeiros usam drone em busca por mecânico desaparecido na região de Ubatã. Essas e outras em destaque a partir de agora no programa A Hora da Verdade.
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3: Lá vem Marcelo Silva com a

0: Valeu, meu povo! 6h47, hoje é dia 3 de julho. Eu ia falar de setembro, já tá avançado pra terminar o ano. Mas hoje é sexta-feira, é diferente depois de um feriado, hein, Rosana? Eita! Peixoli, bom dia!
1: Hoje é sexta-feira, chega de canseira.
2: Eu mesmo, bom dia pra todo mundo, acorda que o dia já amanheceu e hoje é sexta-feira, boca de sábado! Bom dia pra todo bom dia pra todo mundo, que hoje é sexta, amanhã é sábado!
0: Sábado!
2: Bora, acabou, viu?
0: 6h48!
2: Acabou a folga!
0: Bora! Com dizer a previsão frajuta do tempo, porque hoje, sexta-feira, já tá chovendo. Já vou logo adiantar. Já tá chovendo. Lá fora.
2: Aí fora.
0: Lá fora. Bora!
2: Bora! Bora ver se esse negócio é verdade mesmo lá fora. Bora, porque a probabilidade pra chuva ainda é 36%. Mais 50%, filho. A metade. Pode chover. Mas a humildade... 97%. É por isso que tá moendo lá fora. O vento tá no corrimento de 5 km por hora, mas a temperatura pra hoje, 21 graus centígrados. 21 graus, se prepara que hoje vai ser meio melancossó. Se prepara, viu? Que hoje é meio melancossó. É uma mistura de melado de chuva com sol. Se prepara. Hoje o clima é melaconsó. 21 graus centígrados.
0: Que era melaconsó?
2: A mistura do sol com a chuva que você disse tá caindo aí. Melaconsol é um novo sistema que tá rodeando aí, que pode chegar.
0: Só de pensar que esse horário é caro.
2: Eu acho.
0: O horário caro. 6h49 da manhã. Tem gente que tá aí se espichando pra acordar. E a pessoa tá ouvindo uns trem desse.
2: Pois é. Sistema muda, o tempo muda, o sistema também. É o melacossol. A mistura pode se suceder hoje.
0: É assim mesmo, a gente tem que
2: conferir. Enxugar as roupas, pode botar pra enxugar.
0: 6h49 agora, 6 horas 49 minutos na Bahia. 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
0: Agora 6h54, então é amanhã, viu? 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O Brasil vai pregar a Noruega.
2: Tá.
0: Rapaz, vai, a Alemanha time ainda como não, fora. Já saiu fora a Alemanha. Rapaz, vai. Aquele time como não, que perdeu pra tá ganhando 2-0, rapaz. Foi a Costa do Marfim, não foi?
2: Costa do Marfim.
0: Ô, velho.
2: Rapaz, tava torcendo pra Costa do Marfim.
0: Meus parentes lá jogando, rapaz, eu tudo perdido. Ô, Jesus, futebol, tá vendo que é futebol? Tava 2-0. Esse 2-0 é perigoso. A gente sempre falou isso. Aí deixou empatar, foi pra prorrogação, virou. Né? Na prorrogação, o time lá virou aquele trem, rapaz.
2: Isso aí, o time tá jogando bem, viu,
0: velho? Mas não tem a malícia, né, rapaz? Aquele negócio. E agora, ei, tem uma notícia boa, viu? Rafinha tá quase bom.
2: É abarrar, Raião, é?
0: Oxi, quem abarrar? Rapaz, manda esse rapaz pra casa.
2: Ah, o quê? Sai fora,
0: Rafinha?
2: Ah, pensei que era Raião.
0: Não.
2: Você tá doido?
0: Não, o Rayan é a vaga da seleção ali. Olha, se tivesse no Brasil o Rayan jogando pela... Eles invertem, né? Pela esquerda. E aquele Estevão na direita. Ô, Jesus.
2: Acabou-se.
0: Dois jogadores leves, habilidoso, inteligente.
2: Raçudo,
0: infelizmente não. Infelizmente não. Não deu, não foi pra Copa. Agora são dois jovens aí que, se não fizerem besteira em 4 anos, são nomes certíssimos e titulares na próxima Copa. O Estevão e esse Rayan.
2: Rayan, pelo menos, é um cara centralizado pela, acho que pela história de vida que ele teve, acho que dificilmente acontece isso com ele.
0: Pois
2: vamos
0: é.
2: Vamos torcer para que isso não aconteça com nenhum dos dois, né?
0: Isso.
2: Porque, infelizmente,
0: que jogador
2: esse menino,
0: de
2: futebol, a besteira de Robinho.
0: De Robinho.
2: Que aconteceu.
0: Olha a tragédia outros. De Bruno. Olha, é assim, rapaz. Meu
2: não
0: amigo,
2: sei não, é fácil. Viu? Ser humano é...
0: O Brasil passa?
2: Rapaz, acho que passa. Estão botando para moer em cima daquele grandão, né? O Rola, o tal do Rola.
0: Aí agora lascou isso aqui, rapaz, ó. Bom dia, vai planejando logo como vai ser a loja de Itagi também. Mas
2: isso era que ela já conversou com.
0: Fala com o Saulinho.
2: Na certa ela já batendo no vídeo.
0: Hoje Saulo. O Saulo tá em hora dessa lá já se prevenindo, porque hoje tem São Pedro lá, né?
2: Aí começou já, né?
0: Não.
2: Dia 2.
0: Não, é hoje.
2: Não, rapaz.
0: Não, é hoje até domingo.
2: Não é de 2 a 5, não?
0: O dele foi 2, foi já começou?
2: É, acho que é de 2 a 5, né?
0: Misericórdia.
2: É, acho que é.
0: Oxi. Será?
2: Me faz memória ficar de 2 a 5.
0: Deixa eu procurar aqui.
2: Eu
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0: É, foi ontem mesmo. É,
1: ficar aí dormindo.
0: Foi ontem, viu, no feriado. Tá. Já teve aquele tal do Sean Farley. Ontem foi quem? É, calma. Ontem foi quem? Guto Moraes, Saia Rodada, Sean Farley, Simone Morena e Neto Sintra. Hoje, sexta-feira.
1: Boca de sexta-feira.
0: Seu Machixe. É bagaço. Opa aqui. Seu Machixe. Depois tem Toque 10. Denis Rosá e Gilson Prates. Duas da madrugada tem o Covarde do Pablo. E pra fechar tem Bruna Cascais. Hoje tá virado no estopão. Com Toque 10 e Pablo. É bagaceira no caminho da feira.
1: Bota pra lascar.
0: Começou ontem, moça. Ela tá dizendo aqui, ó. Agora que tu vai falar. É, Gitona que começa hoje. Meu prefeito, bom dia, meu prefeito. Meu prefeito já acordou aqui, viu? Vai te preparando, vai te preparando. Rapaz, por falar em prefeito, é, ontem, no feriado, o povo se assustou aí na rua aí, viu?
1: Com o quê?
0: Porque foi passando um bocado de carro e o povo é carreata, é de Lula, é de Bolsonaro, não, é de Larissa. Calma, meu amigo. Não tá em tempo de carreata ainda não, viu? Mas realmente foi uma carreata. Foi uma carreata. Mas uma carreata de coisas boas e notícias muito importantes. Olha, essa semana, Paripiel, foi pensa uma semana abençoada. Por que você está falando isso, Marcelo? Olha, Ipiaú, nós vivemos do final de semana passada até o início da semana desta semana, o melhor São Pedro da Bahia. Um São Pedro que, eu repito, bem organizado, estruturado, é onde as pessoas se divertiram, não tivemos incidências na festa. É uma festa que teve os cantores que o povo pediu, a prefeita atendeu. Aí repara, ó, segunda-feira foi o último dia de São Pedro, não foi? Aí botaram o tal do Pablo pra cantar e a praça poucou de gente, correto? Sexta-feira, o que foi que mais teve nesse Piauí? Gente de ressaca. Gente que acordou parecendo que o mundo tava acabando em barranco, pedindo a Deus, né, pra morrer encostado. Gente com ressaca. E aí o quê? O funcionalismo público, no caso da prefeitura de Piauí, foi pronto, facultativo. Chole, quando foi à tarde, tá o povo, aquele povo com uma dor de cabeça, que tava dormindo o dia inteiro com pouco, agora chega a notificação do banco. Chega a notificação do banco. E aí bateu o desespero, por meu Deus, o que foi que eu gastei no São Pedro, que o banco agora já tá cobrando. Que cobrança, rapaz. Terminou São Pedro, terça de manhã, quando foi terça tarde, pingou na conta o salário do povo. Imagina aí, pô, de cara de ressaca, o dinheiro caiu na conta. Aí, e tinha uns que falavam assim, não, eu tô bebo ainda, e coçava os olhos, olhava pro celular, e é o dinheiro na conta, o salário pago na terça-feira de ressaca, salário. Aí, quarta-feira de manhã cedo.
1: Na hora.
0: Hã?
1: Era ressaca na hora.
0: Quarta-feira, oxe, e já começa de novo. Meu amigo, o cara sai do show, de manhã, que teve gente que saiu 7 horas da manhã, inclusive o rapaz do bar, o Thalio do Marcos, saiu 7h30 da manhã.
1: Tava limpando a praça.
0: Aí o cara sai de manhã da festa, sabendo que é facultativo, que ele não vai trabalhar e de tarde pinga o dinheiro na conta. O que é que ele vai fazer? Recomeçar a festa. Ô, meu pai. Aí quarta-feira de manhã, quem me liga? A chefa. Larissa Dias. E disse, olha, tô indo ali e vem novidades. Vem novidades. Pode preparar aí, porque Ipiaú será contemplado agora com investimento de quase 3 milhões de reais. E foi um dos poucos municípios que teve essa frota. Teve município que teve um, dois, no máximo dois. Agora, de Piauí foi uma frota. Fruto de uma parceria entre os governos estadual e federal, a prefeita de Piauí, Larissa Dias, recebeu mais 4 veículos destinados ao fortalecimento dos serviços de saúde do município. Foram entregues uma van, 2 micro-ônibus para o tratamento fora do município TFD, além de um odontomóvel, totalizando um investimento de quase 3 milhões de reais. A iniciativa integra a promoção Caminhos da Saúde do Ministério da Saúde, que tem como objetivo garantir transporte gratuito, seguro e de qualidade para pacientes do Sistema Único de Saúde, o SUS, que precisam se deslocar para outros municípios em busca de consultas, exames e tratamentos especializados. O programa busca assegurar mais dignidade, conforto e segurança aos usuários durante o deslocamento para atendimentos médicos. Em publicação nas redes sociais, a prefeita Larissa Dias agradeceu às autoridades que contribuíram para a conquista dos novos veículos. Abre aspas, disse a prefeita. Agradeço ao presidente Luiz Inácio Lula da Silva, ao governador Jerônimo Rodrigues, ao deputado federal Antônio Brito e ao ministro Rui Costa por acreditarem em Piauí e contribuírem para que esses investimentos cheguem ao nosso município, escreveu a prefeita. Na mesma postagem, a gestora reafirmou o compromisso de continuar trabalhando pelo desenvolvimento da cidade e pela melhoria dos serviços públicos. Abre aspas. Seguimos firme trabalhando todos os dias para garantir mais avanços, mais qualidade dos serviços públicos e mais um Ipiaú cada vez mais forte. Mandar um abraço aqui à prefeita Larissa Dias. Semana que vem vamos conversar com Keila, a secretária de saúde, que vai falar desses novos investimentos, como serão utilizados esses veículos. Rapaz, foi uma van pro TFD, dois micro-ônibus e um odontomóvel. Pensa na semana abençoada.
1: Tá pra moer.
0: Baixinha virada nos topou. 7,3 na Bahia. Quase 3 milhões. Quase 3 milhões de investimentos na saúde ipiauense.

0: uma cidade modelo.
1: 7:05, 7:05 na Bahia. Mais de 3 milhões de investimentos na saúde. É bom demais, viu? É bom demais. Repito, foi uma das poucas cidades que ganhou essa frota, viu? Essa frota aí. E boa parte dessas emendas aí foi destinada, a gente tem que falar, né? Deputado Antônio Brito. Parece que deputado, ele tem investido pesado aqui em Piauí. Pesado. Porque assim, ó, esse ano, gente, é aquele ano que chega gente aqui que tu nunca viu na tua vida.
2: Na época da Copa.
1: Hein? Não, e o, exatamente, na época da Copa, né? Aqueles Copa do Mundo. E tem aqueles que, ó, eu fico olhando, rapaz, tem candidato. Ó, já tem deputado e tem os candidatos, né? Que agora os deputados são pré. Todos são pré-candidatos. Mas assim, tem aqueles que estão tentando pela primeira vez e tem aqueles que já estão em um mandato eletivo. Tem um, velho, que ele some os 3 anos e 6 meses. Somiro. Aí agora aparece. E sempre é trazido por alguém, né? E aquelas conversas bonitas. Fazer igual aquele cara que coloca aqui as histórias dele aqui, né? Umas conversas compridas, umas conversas... Conversa pra enrolar gente besta. Mas deixa eu falar um negócio aqui com vocês. O povo não tá mais... Se vocês achavam que o povo era besta, isso acabou. Acabou. Porque, rapaz, as pessoas veem o que acontece no trabalho, quem é deputado que tá aqui, quem não é. Rapaz, tem gente que some 3 anos e 6 meses e não dá as caras. Aí, do nada, na Copa do Mundo, é o artilheiro.
2: Chegou.
1: Decidiu
2: o jogo com
1: você. E tem aquele deputado também que são uma espécie de mãe de Ná. Que tem um prognóstico das eleições, mas nunca dá certo. Nunca dá certo. Ô, rapaz, eu vou te falar. Tem hora que é cômico, viu? Vocês da política aí é cômico, viu? Ave Maria. E os puxa-saco? Misericórdia.
2: É pior.
1: Ave Maria. E sabe o que eu fico olhando? As pessoas estão perdendo a noção das coisas. Do que é... Perdendo a noção de tudo. Porque, veja só. Esses dias eu tava vendo um comentário... E aí eu falei assim, meu Deus do céu, será que a pessoa não... E é a pessoa política, né? Pra não comentar. Ele fez um comentário assim, ó. Os eventos... Eu não tô... A partido, viu, gente? Pelo amor de Jesus. Aí botaram assim, ó. O candidato do PT, Jerônimo Rodrigues, só dá gente porque vai o povo de outras cidades. Aí, assim, foi um comentário... Eu achei até besta. Também não me importei na verdade. Pra minha surpresa, esse mesmo cabra que fez essa postagem... Semana passada ele botou caravana de Piauí pra encontrar a neta em Jequié. Eu falei, xuxa. Eu falei, rapaz, tá ficando abestalhado. Aí ele falou a semana passada que o evento do governo, do candidato, do pré-candidato do PT, só dá gente porque vai pessoas de outras cidades. E ele mesmo anuncia que rapaz pra Jequié agora. Eu falei, rapaz, olha a cabeça do ser humano.
2: Tá falando coisa com coisa.
1: Não é, rapaz. Pode procurar tratamento, meu filho. Pode procurar tratamento. Ei, Jesus, viu? E nós estamos falando de política, de uma eleição, de uma forma geral, que inclusive é uma das eleições mais complicadas. Que eu vou sofrer naquela sessão 89, viu? Que é a sessão 89 lá no Agostinho Pinheiro. Meu povo da 89!
2: 91.
1: Meu povo da sessão 89. Eu não saí por causa de vocês. Porque todo ano eles prometem que vão sair, eu falo, eu vou ficar. Quando eu chego lá, as mesmas caras, toda eleição. Vocês da sessão 89 mudaram de rumo. Agora tem uma lá, acho que é a 91 que é do lado lá, que é puro, não dá ninguém, rapaz. A 89 começa a roiada de gente 5 da manhã. É
2: sossegada.
1: Ó, foi a eleição pra prefeito. Eu cheguei lá 5 horas da manhã. Eu cheguei 5 horas da manhã, parei na casa de Teobaldo e fui tomar café. Aí tinha assim umas 20 pessoas. Eu não sei quem foi o conhecido que tava do lado conversando. Falei assim, ó, quer postar? Que se ele tiver 20 pessoas, 18 é da 89. Oxe, eu nunca vi um negócio daqui. Eu falei assim, ei, tem alguém da sessão 89 aí? O povo todo da fila do negócio levantou o braço. Eu falei, rapaz, eu cheguei cedo achando que ia ser um dos primeiros pra votar logo e sair porque eu tava ocupado. Não, o povo da 89, tudo lá 5 da manhã. É, Jesus. Eu tô falando isso que a 89, inclusive, é uma das sessões que tem um maior número de idosos também, viu? E pra idoso essa eleição é complicada. Porque vota para deputado estadual, deputado federal, 2 senadores, o governador e presidente. Aí virou estopor. Rapaz, não é fácil não, viu? Não é fácil não. Mas simbora, que tá chegando a eleição aí. Cuidado você que tá em casa aí, porque vai chegar a tropa de mentiroso aí, que misericórdia. Tem aqueles que acham que sabem tudo. Tem até jogo do bar aqui, ó. Jogo do bar. Esse jogo do bar passou por mim.
2: Fazendeiro.
1: Aí eu falei assim.
2: Fazendeiro agora.
1: É fazendeiro? Eu falei assim, você vai pra onde? Ele, vou buscar uma parada. Oxe, tu não olha o lombo aí, não, fica aí. Porque tu tem cabelo branco, não vai? Vai. A Crovelana é pegada.
2: Fazendeiro agora.
1: Meu. De quê? Que fazendeiro? Que fazendeiro tem?
2: Oxe, tá sabendo não?
1: Não, não tô sabendo não.
2: Ah, tá. Vai lá no bar, que vocês sabem.
1: Fala, não, não, não tô em bar, não. Fala em bar, não vou, não. Fala aí, seu Regi. Já que tu não tá fazendo mais nada, cadê a chave, Regi? Tem que tomar, né? Ele já deve ter perdido essa chave.
2: Será?
1: Já perdeu essa chave.
2: Achou ele? Corre, Regi!
1: É, olha aqui, ó. Ó, aí, ó. Eu vi no rádio. Ele gravando, eu falando, e vai mandar pra mim.
2: Regi?
1: Jogo do bar. Ô, meu Deus. Será que já tá... Já tá... Ô, tchadinho. 7:11. Olha aqui, ó.
0: Bom dia.
1: Vou mandar pra tua história, pra ver o que de acha ele quer. Isso aqui não é coisa boa, já tô vendo. Rapaz, ontem eu falando de coisa boa, eu vi ontem já na oficina trabalhando, no feriado.
2: É mentira.
1: Verdade, eu vi ele lá. Quer dizer, tava a porta entreaberta,
2: quer
1: né?
2: Quer dizer
1: porta
2: também, aberta. Como agora a direção é outra, né?
1: Show.
3: Marcelão, bom dia.
1: Bom dia.
3: Bom dia pra você, bom dia pra Chole, com Jesus.
2: Amém.
3: Deixa eu te falar, não esqueça da lâmpada que eu lhe falei ontem não, viu? Aqui.
2: Tá vendendo lâmpada agora?
3: Poste aqui de frente ao escritório. O escritório tá muito escuro aqui à frente. É o do lado da Serraria Paulo Lascado. Esqueça não, viu? Tô ligado que você é o cara. E eu vou falar outra coisa. Amanhã eu tô indo na 8:30, eu chego aí em Marrez, na inauguração da sua loja, viu? Cedeu e rege. Valeu, Marcelo. Um abraço.
1: Tem inauguração não. Vamos reabrir as portas. E o que é que vocês dois querem ir lá? Não vai comprar. É difícil. Deixa eu mandar um recado pra Dinho. Ô, Dinho, isso aí é um poste ali na rua Dom Pedro II, próximo à Serraria de Raimundo, Serraria Paulo Lascado. Esse poste fica em frente a um bar de um cabra safado, chamado Jô do Bar. Viu? Quando tu puder, tu dá uma olhada lá. Isso aqui foi
2: pra ao iluminar vivo, o escritório, pra nós trocar moedas.
1: E não vai falar escritório, porque a pessoa que é escritório de verdade, né? 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
1: Foi você que falou 5:29 mesmo. Eu tava vendo. O resto tá certo.
2: É, 7:14.
1: Não, você não é que eu tava aqui. Pede acabar a porta aqui pra entrar aqui. Tu lá com tua marizia aqui. Você falou 5:29.
2: E era 6:29. Você tá ligado mesmo.
1: Joelso, caçador. Antes do teu ouvinte. Alô, bom dia.
7: Bom dia.
1: Quem fala?
7: Breguessa, Marcelo.
1: Ô, Breguessa. E aí, macho?
7: Beleza.
1: O que é que você manda?
7: Ô, Marcelo, eu pedi uma lâmpada aqui, queimou aqui na subida que vai pro posto aqui, na entrada da Zequinha Borges. Entendeu? Aí, Nardinho tava ocupado demais nessa festa aí, não vi, mas veja agora aí, tem como ele me trocar essa lata aqui. Passou São João, São Pedro, tudo no escuro, e é feio aqui. Fica feia a esquina aqui.
1: É Zequinha Borges aí na Santa Rita, né?
7: É, na rua que eu moro. Na entrada da rua que eu moro.
1: Eu sei.
7: Tem uma ronda de entulho na frente do posto. Tem mais seguinte pro posto.
1: Pronto. Beleza, vou passar aqui pra Dinho. Rua.
7: Zequinha Borges.
1: Zequinha Borges.
7: Eu tive sabendo que você tá dando nesse São Pedro aí, regulou mais de calamelo na boca de banguela, né? Você
1: negativo, machosa, negativo. Negativo. Lá ele, mil vezes. Tá debaixo, Peguesso.
7: Valeu.
1: Tu é doido, rapaz. Esse porra não tem o que fazer, não. Agora
2: você tava famoso com aquele vídeo que tava rodando.
1: Não. Rapaz. Eu programei uma mensagem que eu não posso ler aqui no ar. Uma mensagem curta. Vai todo mundo e aí. Disparei para 50 pessoas.
2: Agora ali não tem como dizer que não é, meu.
1: Que mandaram um vídeo. Rapaz, você tava todo mijado na festa, não sei o quê. Eu falei. Eu acordei assim. Gente, sem brincadeira. Eu dormi em média de 2 ou 3 horas por dia. Sério. Não, 2 ou 3 horas. Não mais que isso. E aí emendando direto por conta dos trabalhos que tem, né? Porque as pessoas pensam que fazer a festa de São Pedro é só ele botar uma banda, botar um palco e acabou, né? Não, olha, no primeiro dia, pra vocês terem ideia, eu saí do circuito da festa, na preparação, já eram 7h25 da noite pra tomar um banho e voltar. Acompanhando também o pessoal, o Ministério Público tava fazendo toda aquela fiscalização. E nisso a gente ficamos lá até as 8 horas da noite. 7 e pouco, quase 8 horas. Fomos pra festa, saímos de manhã, trabalhando. Quando foi 10 horas, bora voltar pra festa de novo. Porque tá tendo de novo esse acompanhamento junto ao Ministério Público. E aí vai emendo o dia inteiro, sem descansar. À noite tem aqueles pormenores, né? O que aconteceu no primeiro dia, que não pode acontecer no segundo. Teve um lance das bandeirolas, aí vai toda a equipe da infraestrutura, do urbanismo. De um modo geral, limpeza. E vamos pro segundo dia de festa. Terminou o segundo dia, no outro dia. O último dia foi que não teve esse acompanhamento. Mas assim, gente, é trabalhoso demais. É muita coisa pra você curtir ali embaixo. E tem gente que não sabe. Eu conversei com uma pessoa lá na festa. E ela não imaginava. Ela disse, rapaz, eu não imaginava que era isso aqui não. Ela viu de perto como é que acontece. O que é que acontece pra uma festa dessa dar certo. E graças a Deus vem dando, viu? Olha, 7h18. Opa, aqui, ó. Rapaz, é verdade. Todo São Pedro tem uma comédia tua.
2: Tá vendo?
1: Aquele sacana do vídeo comeu água os 3 dias no camarote. Ah, meu amigo, ali não tinha como. Então não tinha como sair diferente, não. E ali, e o bom é que ele vai. Não, pior que não é comédia minha, não, que é a comédia dos outros e o povo fala que sou eu.
2: Não, mas isso não é.
1: Não, gente,
2: é
1: agora deixa eu falar um negócio aqui, ó. Você que já embebedou aí sabe. Aquela hora que o cara tava pisando ali, ó, ele fica pisando no ar. A pessoa fica tentando marchar a linha reta, o corpo não obedece, você aponta o pé pra frente, o pé vira pra um lado, vira pro outro. Meu amigo.
2: Até a camisa é a mesma.
1: Né? A minha ela é meio amarelada, do rapaz era azulada. Rapaz.
2: Que mandou pra mim foi Eduardo.
1: Que Eduardo?
2: Da Super Pão.
1: Tinha que. Até tu, Eduardo. Não, ele não mandou pra mim, não. Que, tu tivesse mandado, viu? Ai, ai, viu? Você que é bebedor? Hipócrita. Não, não bebedei, não. Não bebi, não. Pelo contrário, esse ano eu nem bebi, viu? Tomei um negócio. Domingo mesmo. Cerveja, domingo. Assim. A noite de domingo foi a base de água. Água.
2: Eu só tomei umas 6 cervejas na festa.
1: No sábado, na segunda-feira, sim, tomei um negocinho. Mas o resto do dia tudo tranquilo, né? Até porque não tem nem tempo de beber. Tem que estar fazendo alguma coisa. Não para. 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
1: 7h37, o mundo do forró está de luto. Morreu ontem o cantor Neto Araújo, ex-vocalista da banda Cavaleiros do Forró. Atualmente estava na banda Colo de Menina. Ele tinha 42 anos. O cantor Neto Araújo, vocalista da banda Colo de Menina e ex-integrante da banda Cavaleiros do Forró, morreu na quinta-feira, dia 2, ontem, aos 42 anos de idade. A informação foi confirmada pela banda Colo de Menina em uma publicação nas redes sociais. A causa da morte não havia sido informada até a última atualização da postagem. Neto morreu em Pendências, no oeste do Rio Grande do Norte, mesma cidade onde nasceu. Em nota, a banda lamentou a morte do artista e destacou a trajetória dele na música. A banda também ressaltou que a história de Neto Araújo seguirá viva no Colo de Menina e no coração de todos que tiveram o privilégio de conhecê-lo. Foi na Cavaleiros do Forró que ele se tornou conhecido com o grande, do grande público. Durante a primeira passagem pelo grupo, participou da gravação do DVD O Filme, registrado ao vivo ao antigo estádio Machadão em Natal. Também ficou conhecido por interpretar músicas que marcaram a carreira da banda, entre elas Não Pegue Esse Avião, Avise a Ela e Mar de Doçura, gravado em dueto com Elisa Clívia, que também faleceu em 2017. Lembrando que Neto Araújo, inclusive, é o quarto vocalista que teve passagem pela Cavaleiros do Forró que faleceu. Teve a Elisa Clívia, como eu falei antes, o Acácio e também o Gabriel Diniz. 7h39, Neide Pereira, bom dia.
2: Bom dia, bom dia, bom dia, povo de casa. Será que foi encontrado, o rapaz encontrou o celular? Jesus, a moça encontrou o dono do celular?
1: Ainda não.
2: É mesmo?
1: Que eu saiba, não.
2: Ah, então tá, vou divulgar nas redes, tá?
1: Pronto. Olha, 7h39, atenção, atenção, atenção, você que está me ouvindo, preste bastante atenção, porque, olha, hoje tem novidades lá no Bosch, final de semana? Mandaram aí não, né?
3: Não.
1: Tem um daqui da Quinta Filé, mas hoje não teve programa. Um abraço para Laércio, essa potência! Deixa eu mandar um abraço aqui para ela, Damiana!
3: Brasa ruim!
1: A potência. Léo tá aqui, ó. É, bom dia, meu irmão. Tô aqui no trabalho, só ouvindo vocês, viu? Tô cuidado. Cuidado com esse trabalho, pra tu não ficar ouvindo a gente aí.
3: Mandar um abraço pra Miro da Kombi, também tá ligado.
1: Miro da Kombi, minha potência.
3: Olha o que ele fez aqui, ó, mandou pra tu, ó.
1: Aí eu vi aqui, mandou aqui. Mandou aqui pra mim. Tô vendo aqui, grande Miro.
3: O fotógrafo.
1: Essa IA vai dominar o mundo, Miro.
2: Por que a IA fez?
1: Hã?
2: Por quê?
1: Aí. Ô, Miro, que essa foto aqui não tem nada a ver. Essa aqui não ficou parecendo comigo, não. Oxi. Olha pra isso. Ele pegou essa foto aqui.
2: Sim.
1: E fez essa aqui, mas não ficou parecido, não. Ficou estranho. Eu fiquei estranho aqui, não foi?
3: Mas tu é estranho mesmo.
2: Ficou com a boca estranha, sei lá.
1: Não foi? E fez essa aqui.
2: Ah, sim. Mas
1: Miro da cor, minha porra.
2: O importante é o carinho.
1: É, que aí realmente não é você, né?
2: Não é você. É aí
1: porque
2: você...
1: aí é uma pessoa alinhada.
2: De... Ah,
1: é. Aí, ele é esse aí, ó. Ele é esse aí, ó.
2: É verdade.
1: Todo lado.
3: Tá lá no lojão, ele tirou. Tira a foto aí. Quando vê, me manda essa. Miro da Kombi, a potência.
2: Charlie foi na festa todos os dias, gente?
3: Foi dois dias.
2: Que dia?
3: Domingo e segunda.
2: Ele foi no dia de Pablo.
1: Quem?
2: Charlie.
3: Pablo, de Magnífico, de Neto Brito. Assisti tudo.
1: Assisti um bocado.
2: Isso não foi no primeiro dia.
1: Eu acho que o Brasil ganha esse domingo da Noruega, viu? De ralas.
3: De rolar.
2: Ah, não sei não. Eu não tenho isso.
1: Hã?
2: Não sei não.
1: Oxi, é só dizer se o Brasil perde, empata ou ganha.
3: É.
1: Ou vai pra prorrogação.
2: Agora ainda tem de botar a prorrogação?
1: Não, tu é doido,
2: mas
1: não.
2: Ah, quase, mas rapaz, é muita coisa, não acha?
1: Quase foi com o Japão.
2: Oxi.
3: Quase.
2: Ele ganha, pronto.
1: Ele falou que ganha, porque o Brasil ganha.
3: Não, eu tava assistindo o vídeo da Vidente, tu viu?
1: Não. Ah, eu vi.
2: A Vidente falou o quê?
1: Os caras têm maldade no
3: coração. Rapaz, esse cara é
1: como? Não, o cara disse assim, aí, sei o quê, disse que ela acerta tudo, sei o quê. Ela falou assim, pronto, e quem, como é que vai quem ser a Itália na Copa? A mulher, não, a Itália, ela vai bem, porque ela vai mais do que o Brasil.
3: A Itália nem disse
1: aí, na Copa. Então, assim, e a Espanha? Será que a Itália vai ser melhor que a Espanha na Copa? A Itália nem classificou pra Copa.
3: Acho que deu na outra, né? Que não joga.
1: Oxe, é.
2: Aí deu ruim, né?
1: Aí deu muito ruim pra ela. Aí tá, ela vai fazer a culpa melhor que a do Brasil.
3: E o cara, eu então dá pra um e pro outro.
2: Ô, Sibelísio, eu já ia perguntar por que sumiste, apareceu aqui agora, me dando bom dia.
1: Ontem ele tava trabalhando, ontem não. Quarta-feira ele tava trabalhando.
2: Depois das férias.

0: pizza depois do, sábado do bloco. Do bloco, não.
1: É porque depois da festa, sabe, teve a ressaca. A ressaca foi o desmantelo.
0: Então, assim, ele sumiu, eu já ia perguntar, mas aqui ele falou, bom dia, minha querida.
1: Meu Subi, bom dia.
0: Bom dia, Subi.
1: Você, tá bem?
0: Ô, Subi, antes tivesse ido pra sua festa, nada aqui, eu fui barrada em uma parte ali, viu, Subi? Tá vendo? Foi palhaça sua, foi Subi?
1: Nada do Subi, também ia.
0: Hã? Eu ia ser barrada na dele? Não, não ia não, ele inclusive comprou minha camisa.
1: Comprou?
0: Comprou sim. Inclusive, ele comprou nossa. Comprou a tua também, entendi. Caso fôssemos. Você falou que ia.
1: Como é o cara do rádio? Lá de Itapiraji? É Cláudio Nô? Cláudio Nô! Um abraço. É o Binho, 7h43, viu?
2: Tá na hora, viu, Binho?
1: Tá na hora, que hoje é sexta-feira. Pô, tem que comer pão porque.
0: Sim, mas eu vou falar do que eu fui barrada na festa. Que eu falei que eu ia falar hoje, eu vou falar hoje.
2: Fala,
0: fique mudando de assunto, não, que eu vou falar.
1: Poxa, que eu tô te matando.
0: Ah, pois é. Ô, gente, olha só. Aí meu crachá tava escrito assim. Me deu uma raiva desse Marcelo. Eu pensei que foi ele que foi o ator.
1: Tudo é Marcelo pelo meio.
0: Porque
1: tudo.
0: Você que é o diretor, que é o chefe de comunicação, né, não?
1: Chefe de nada. Quem tem chefe é índio.
0: Ah, pois é. Mas você é o quê, então, lá? Você é o quê?
1: Aonde?
0: Na prefeitura.
1: Diretor de comunicação.
0: É a mesma coisa de chefe.
1: Não, quem manda no camarote sou eu. Não, o camarote é o dono do camarote.
0: Eu não tô nem falando desse camarote. Vem pra cá. Aí, gente, né? Lá vai eu. É sábado. É, que dia começou a festa? Eu tô confusa.
2: Sábado.
0: Começou sábado? Ó, sábado, mais cedo. Não tô falando do camarote de cá, não, tá, gente? Eu sabia que o de lá é um camarote particular. E mesmo porque eu não sou entrona, tá? Eu vou onde eu sou convidada. Então, Marcelo entregou o crachá pra mim mais cedo. Apesar que no crachá tá escrito imprensa, acesso livre. Mas como lá o camarote é particular, eu falei, não, então não tem nada a ver o crachá com a entrada lá. Beleza. Só que tem que ir mais tarde. Eu perguntei pra Erlândia. A Erlândia falou assim, Neidinha, tá liberado lá. Beleza. Só que tem naquele dia eu não fui. Até lá tava liberado, que é particular. Imagine. Aí no outro dia, acesso livre naquele camarote particular. O segundo, o terceiro dia também. Ok. E aí voltava a hora que eu queria. Porém, cá no camarote que eu fiquei, que é o camarote da prefeita? Da prefeita e dos convidados dela, né? E esse ano teve uma outra parte que passou umas fitas de isolamento, que isolou essa, uma outra área lá. Beleza, como o meu acesso está escrito imprensa, acesso livre, eu vi quem? A menina de Sandra, aquela que é fã nossa, a puxa-saco de Silas. Aí ela me viu, eu falei, vou lá cumprimentar a bichinha. Gente, eu não ia ficar ali não, mesmo porque, como eu disse, eu só vou onde eu sou convidada. E como estava acesso livre, eu fui entrar lá. Quando eu cheguei na porta, cheguei no local, os dois policiais falaram assim, ô, pulseira de prata, aqui não tá liberado não. E eu fui toda feliz, né, com o meu crachá, mostrando o meu crachá. Cara, crachá. Aí ele falou, olhou e falou assim, não pode entrar aqui não, pulseira de prata. Eu falei, ô, gente, mas não é acesso livre? Ele falou assim, ó, os dois falaram assim, faça assim, chame a assessora da prefeita ou a prefeita. E aí ela liberando, tu entra. Eu falei, tá bom, mas não tem nada não, tu sabe que eu não sou de atrapalhar ninguém. Aí ele falou assim, sabemos, lhe conhecemos. Falei, não sou entrona. Aí eu só vim porque tá escrito acesso livre. Beleza. Aí eu chamei, né, a assessora da prefeita. Ela tava me vendo, menino. Ela tava me vendo, eu chamei ela. Ela me deu a mão assim, ó, Marcelo. Olhe pra mim. Ó, Chori. Peraí. Ô, véi. Não é que ela esqueceu, ela ficou me vendo o tempo todo e ela fingiu demência, a prefeita, em frente pra ela, ela não chamou a prefeita, rapaz. Gente, eu não queria ficar ali não, pelo menos tivesse a educação de vir saber o que era, não é? Aí eu peguei e falei com o policial, não vou ficar esperando ninguém não, não vou ficar me humilhando aqui não. Pedi pro pai da menina puxar a cadeirante até mim e eu peguei, dei um beijinho na testa dela e pelo lado de fora mesmo, não entrei, certo? Jamais iria atrapalhar o trabalho dos policiais, viu? Então, assim, é um desabafo, porque, acima de tudo, uma reflexão sobre algo que está nos bastidores, né? Que acontece nos bastidores. Todos sabem que a festa foi linda, grandiosa, e que nós, profissionais da imprensa, trabalhamos duro para levar a melhor informação para vocês, né? Inclusive aqui no rádio, gente. Este ano, o meu crachá, como eu falei, de identificação, diz imprensa, acesso livre. Mas, infelizmente, na prática, a teoria foi outra. Fui barrada em um dos setores da festa e quero aqui abrir um parêntese para agradecer a postura da Polícia Militar. Os policiais foram extremamente cordiais, educados e profissionais, tá? Com, não só comigo, não. Acredito que com todos que precisavam dessa informação. Cumpriram o papel deles, sabe? Um abraço para vocês. Fizeram um ótimo trabalho. Quem reclamar do trabalho de vocês é porque não quer reclamar de outras pessoas e jogar a culpa para vocês, tá? O meu objetivo ali era simples, humano. Eu queria apenas cumprimentar uma adolescente, tá? Uma fã. Um cheiro para você, viu, meu amor? Ah, e... Eu quero dizer assim, se você faz isso com uma coisa tão simples, você, assessora da prefeita, faz isso com uma coisa tão simples, um assunto que seria tão rápido, só de você ir lá já fazia diferença. E você criou esse descaso. Imagine no dia a dia, você, como assessora da prefeita, aí na prefeitura, como você trata aquelas pessoas que votaram, aquelas pessoas, independente que votaram ou não, aquelas pessoas que precisam bater um papo com a prefeita, que precisa falar com a prefeita. Qual é o seu comportamento no dia a dia? Se comigo foi assim, não que eu seja melhor do que ninguém, não, porque para você ser educada, você tem de ser educada, você tem de atender todo mundo igual. E se comigo o seu comportamento é esse, imagine nos bastidores, com o menos favorecido. Vamos rever isso aí, porque tá feio, né? Fica feio isso aí. Eu fiquei chateada. E não fiquei com vergonha, porque os policiais me conhecem, sabe? Sabe da minha índole, sabe quem sou eu. Não estou ali para atrapalhar serviço de ninguém. Inclusive, como eu disse anteriormente, não sou entrona. Certo? Não sou entrona. E não caço confusão porque eu não consegui entrar em determinado local. Só fui porque o crachá está escrito: imprensa, acesso livre. Vamos ter mais respeito com as pessoas, independente quem seja elas. E vamos ver esse atendimento seu, como está sendo na prefeitura com as pessoas menos favorecidas.
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0: Tô chegando, hein? De novo. 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Eu mandei para tu? 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
0: 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Um cheiro para Sandro Sertão. Fernanda, a esposa de Dig Moral, beijo, meu amor, bom dia. 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Chego falando no oferecimento... 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Me perdi. Mas me achei de novo. 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Vamos conferindo juntos as informações policiais. Nas informações policiais, Lori tá atendendo lá em Itagi, viu? Que hoje começou forró de lá ontem, não foi? 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Vamos seguindo falando de informações policiais. Nas informações policiais, bombeiros usam drone em busca por mecânico desaparecido na região de Ubatã. Agentes do 8º Batalhão de Bombeiros Militar de Jequié estiveram na tarde de quinta-feira, 2 de julho, na ponte que liga a BR-330 à BA-120 em Ubatã, para realizar uma vistoria do Rio de Contas, no Rio de Contas. A equipe foi acionada após informações de que havia um mau cheiro em uma área tomada por baronesas. Com o auxílio de um drone, os bombeiros inspecionaram o trecho indicado, mas nada foi encontrado durante a ação. As buscas devem continuar nesta sexta-feira 3, com a chegada de mergulhadores do Corpo de Bombeiros, que darão prosseguimento aos trabalhos no local. Familiares do mecânico batense Alexandre Oliveira Santos, de 44 anos, desaparecido desde o último dia 27 de junho, acompanharam a movimentação dos bombeiros. O caso segue mobilizando parentes, amigos e moradores da região. O desaparecimento de Alexandre ainda intriga a população. O veículo dele foi encontrado no trevo da BR-330 com a BA-120, mas até o momento não há informações sobre o seu paradeiro. As informações é do Ubatã Notícias. Teve pulseira de prata ontem, hein? 3 pulseiras foram entregues. PM prende 3 homens por abate clandestino, porte ilegal de arma de fogo e tentativa de subornar policiais. 3 homens de origem cigana foram presos em flagrante na tarde de quinta-feira 2, durante uma ação da Polícia Militar na BA-650, trecho entre os municípios de Ipiaú e Ibirataia, nas proximidades do Campo do Ceará. Os suspeitos são investigados por porte ilegal de arma de fogo, abate clandestino de gado e corrupção ativa, após um deles tentar subornar os policiais para evitar a prisão. Deu ruim. Se tava ruim, ficou pior, hein, Marcelo? Aqui, o bicho pegou. De acordo com a PM, equipes do Petro e da Rotan realizavam um patrulhamento tático quando avistaram 2 homens saindo de uma área de mata e um veículo Fiat Toro parado às margens da rodovia. Os policiais perceberam manchas de sangue na parte traseira do automóvel e decidiram realizar a abordagem. Durante a revista, o motorista informou que estava armado. Com ele, os policiais apreenderam uma pistola calibre .380. Os outros 2 homens estavam com as roupas sujas de sangue. Conforme relato dos próprios suspeitos, eles haviam abatido um animal e descartado a carcaça na vegetação próxima ao local. Ainda segundo a ocorrência, durante a abordagem, o condutor do veículo chamou parte da guarnição reservadamente e ofereceu 10 pila, 10 mil. Além de um churrasco, olha, ô Marcelo, não, eles não estavam normal, não estavam? Eles ofereceram 10 mil e ainda um churrasco.
1: Um churrasco?
0: O churrasco do animal que eles abateram clandestinamente, viu? É brincadeira um negócio desse? Não, você não estava certo, não, estava? Estava, não. Além de churrasco que eu já citei, além da arma de fogo que portava. Eles queriam dar arma também, viu? Não, vocês não estavam bem, não. Vocês estavam com problema no miolo, nos miolos, como dizia minha avó. Aí, diante da tentativa de suborno, se ele já ia ser contemplado com as pulseiras de prata e que a pulseira caiu com gosto de gás. Os policiais deram voz de prisão em flagrante, acrescentando o crime de corrupção ativa aos demais delitos já constatados. Os três suspeitos foram conduzidos à Delegacia Territorial de Jequié, juntamente com o veículo utilizado na ação e o animal abatido ilegalmente, onde o caso foi registrado, e serão adotadas as medidas cabíveis. Material apreendido: uma pistola Taurus PT-938 calibre .380, um carregador de pistola calibre .380, 16 munições do mesmo 380, um iPhone, um aparelho Redmi, um veículo Fiat Toro Volcano ATP 4x4. A Polícia Civil dará continuidade às investigações para apurar as circunstâncias do abate clandestino e a possível origem do animal. Ei, se vocês já estavam todos empipinados, ficaram pior. Na hora que foi oferecer, subornar os policiais, 10 mil, um churrasco e a arma. Ué? Não, vocês não estavam normal não, da cachola não.
1: Manda um abraço pro meu amigo Dinho. Tá aí, Dinho, dou um recado pra tu aí. Eu preciso desse velho caba safado aí que eu te mandei o primeiro.
0: É Dinho da Luz?
1: É ele mesmo.
0: Ô Dinho, amor, eu ia mandar uma mensagem pra tu. Que eu não preciso nem falar, pedir nada pra tu no rádio, né? Mas aqui eu vou mandar. Sabe ali perto da minha casa, na rua de baixo, aí na esquina tem um poste, aquela rua sem calçar. É, ali tem um poste que tá precisando da lâmpada, ela apagou de vez, apagou no São João. Eu ia mandar a mensagem pra você em particular aí, mas tá falando de tu, que falou de Dinho. Dinho, chega antes da gente terminar de falar.
1: Diga, Joelso Passos, o caçador de onças, bom dia.
4: Bom dia, Chole, bom dia, Neide, bom dia, ouvintes da IPU-FM. Sempre é uma alegria, né, participar dos seus trabalhos. Marcelo, como a lista de hoje tá magrinha, eu vou falar os aniversariantes de ontem e de hoje. Ontem foi aniversário de Juninho Lopes, açougueiro aqui, né? Dilma Borges, a filha da minha amiga Nega Nen. Ilan David, esse é o filho de Bobô no Japumirim. Meu amigo Rariel Novaes. Dona Vigília, né? Farias, a mãe de Elié Farias, completou ontem 87 anos. Cena da Emplacadora também fez aniversário ontem. Vovó Zilda, a mãe de Índira, na rua Galdino Galvão, né? Zilda de Rato Branco. Jailto Cardinho, o esposo de Joilma aí na feirinha. E o dia da Independência da Bahia. Hoje é aniversário de Jaci Almeida, sua amiga Jaci, ali na saída de Biratá, tua vizinha, na época que você tinha loja. Julival, o homem do Banco do Nordeste. Meu amigo Carlinho Novaes, o homem dos Correios. E Lorena, que é a neta de Otávia. E quem tá lhe mandando um abraço, que vai partir a semana que vem, lá pra terra do... Como é que é o nome lá? Brumado. Vai pra Brumado. Tati Bocão, tá aqui do lado. E o matador de onça, meu irmão, vai cruzar as estradas pra Pernambuco amanhã, 5 horas da manhã. Abraço, Marcelo. Abraço, Chole. Que Deus abençoe. Já, já. Chega aí a encomenda.
1: Acabou a guarida na casa de Sônia.
5: Acabou São Pedro. Agora, voltar pra casa.
1: Ele disse assim: não, sou eu, vou ficar pro São Pedro de Itagi, nada, te pica, vai-te embora, vai pro Belo Jardim. Galego da oficina, minha potência, bom dia, obrigado pela audiência. 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
0: Eu tô toda confusa essa semana, rapaz. Tô pensando que hoje é segunda.
1: Tava aqui já comemorando aqui, ó. Hoje é sexta-feira, mas foi feriado, mas tu é doido. Valeu, gente.
0: É o Brasil.
1: Tchau. É o Brasil. E o Brasil ganha domingo.
5: Domingo.
1: Valeu, gente. Forte abraço. Beijos, tchau.

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0: Às 8 horas e 15 minutos, bom dia! Olha, bom dia para você ligado, portanto, a partir de agora, mais uma edição do Amarelinho Notícias, pelas ondas sonoras da Ipiaú FM. E claro, portanto, você acompanha os principais destaques no programa de hoje.
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0: Ok, vamos chegando, portanto, a partir de agora, já levando até você os destaques, todas as informações. Olha, Ibirataia, famílias das 61 casas populares recebem termo de entrega e vivem contagem regressiva para receber as chaves. E Piauí, três homens são presos após suspeita de abate clandestino, porte ilegal de armas e tentativa de suborno na BA-650. Senado aprova projeto que autoriza mulheres a portar spray de pimenta para defesa pessoal. Ainda também no programa de hoje, você acompanha os destaques de toda a nossa região. Olha, gás de cozinha fica mais barato na Bahia, após uma redução aí anunciada pela Selen. E ainda, estudante de Piauí faz campanha para realizar intercâmbio na Colômbia. Caminhão cegonha com carros elétricos da BYD pega fogo na BR-101 na Bahia. E ainda também, Ipiaú recebe 4 novos veículos para reforçar o atendimento à saúde. Messi e vovozinha do Cabo Verde se enfrentam hoje. E ainda, ministro do TSE se reúne com o Instituto neste mês após veto à pesquisa. Esses e outros destaques a partir de agora, aqui já no Amarelinho Notícias, pelas ondas sonoras da Ipiaú FM. É claro, é você ligado aqui já em nossa programação. Chegue para cá, que já estamos ao vivo com você.

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Muito bom dia e boa sexta-feira. Olá, gente, muito bom dia, valeu pela audiência de todos vocês. E a partir de agora, você acompanhando o Amarelinho Notícias. Por aqui já tem Luiz Sérgio dando continuidade a mais uma edição para esta sexta-feira. E hoje, claro, você que está ligado em nossa programação, hoje já é 3 de julho de 2026. E chegando nessa manhã gostosa de sexta-feira com a temperatura a 22 graus. Temperatura a 22 graus com chuva, viu? A probabilidade não era de chuva, segundo o clima-tempo, mas caiu, foi chuva. Inclusive, tem chuva na próxima terça, chuva na próxima quinta. Agora, segundo a meteorologia, sábado e domingo e segunda, não vai chover. Não há probabilidade de chuva, não vai ter chuva. Segundo, né, o clima tempo. E claro, você aí nesse tempo já também fazendo a venda do seu cacau. Hoje o cacau permanece a R$305 a arroba do cacau, o saco do cacau a R$1.220 e a R$19 o quilo do cacau. Tá aí para você, esse é o valor de cotação do mercado. Mas lembrando, às vezes tem algumas empresas que às vezes pagam um pouquinho a mais para garantir a compra do seu cacau. Há alguns falam assim, eu vou pagar 310 e tal, já garante a compra do cacau, mas o valor de mercado da cotação, já pelo mercado do cacau, R$305 arroba do cacau. Olha, você pode participar ao vivo do nosso programa através dos telefones 999-33-3310 e também você pode participar através do nosso WhatsApp 98201-7006.

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2: Aí você liga e participa ao vivo do nosso programa. 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
4: Um abraço, toda a equipe aí, valeu Marley Produções, valeu aí pela audiência sempre. Valeu sempre na nossa sintonia. Olha, você pode ligar aí agora, falar ao vivo aqui em nosso programa, viu? Valeu aí pela audiência e nos acompanhando. Olha, mande seu alô aí, mande sua mensagem através do nosso WhatsApp. Olha ainda no programa de hoje. Um abraço ao meu amigo Vampiro Móvel, já tá aqui. Ô Luiz, tô ligado no programa Potência. Mande um alô pra gente aí. Um abraço, Potência. Valeu aí, Potência da região do Cacau. 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Um abraço, viu, Van? Obrigado pela audiência sempre. Agora são 8 horas mais 26 minutos, 8h26. 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Ô, delícia! Agora são 8:31. 8:31. Um abraço, gente, a você ligado aqui já em nossa programação. 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Valeu, Vanessa. Tá dado o recado aí. 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

0: Ok, minha Bahia, bom dia. Bom dia pra você, uma ótima sexta-feira. Aliás, já é sexta-feira, né? O tempo está correndo, está voando. Eu não sei, pra quem trabalha muito passa rápido, pra quem não trabalha demora, né? Mas pelo menos pra mim tá passando rápido. Bom dia, Luiz Sérgio, no comando da nave. Já vamos agora com a previsão do tempo para Ipiaú e toda a nossa região.
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0: E já tá chovendo, todo mundo sabe, né? Mas agora eu quero saber para amanhã. Hoje nós temos aí o tempo frio. Nós poderemos chegar a temperatura até de 19 graus hoje, viu? Tá frio. Nesse momento, os termômetros apontam a temperatura de 22 graus. E nós teremos hoje uma chuva de 6 milímetros, uma chuva boa, intensa. Agora, para amanhã, vamos ver se se repete essa previsão de chover também, né? Vamos lá, também chuva amanhã, né? Temperatura de 17 a 26 graus. Deixa eu ver aqui direitinho. Não, já amanhã não chove não, viu, Luiz Sérgio? Chove não. Amanhã vai ser sol com muitas nuvens durante o dia e período do céu nublado. Mas amanhã já não vamos ter chuva em nossa região. Deixa eu pesquisar aqui depois de amanhã, já chegando no dia 4. Também não, sabadão sem chuva.

Estou retornando para a FM hoje, né? Ontem foi feriado. Na quarta-feira a gente descansou, porque o São Pedro de Piauí, nós participamos aí as três noites, até porque não só fui para a festa curtir, mas a gente também foi a trabalho para levar o conteúdo dos artistas da festa para os nossos seguidores nos Instagrams, @amarelinhofm, @amarelinhonoticias. Mas hoje eu vou ter a oportunidade de parabenizar. Parabenizar a prefeita Larissa Dias, parabenizar a Erlândia, a Keila, a Ítalo, e em nome desses três, a todos os secretários, a todos os diretores, a todos os funcionários, meu amigo Nassé, e por aí vai, pelo brilhante trabalho. Mandar um abraço a Daniel também, que foi um baluarte nessa festa, a todos da segurança, da saúde, da infraestrutura, da limpeza, esses trabalhadores que deram um show na limpeza da Praça Álvaro Jardim, as empresas contratadas, anexadas, que fizeram parte do evento, inclusive o meu amigo Marley Produções, que som, que estrutura de palco, perfeita festa. Parabéns, prefeita, pela organização, pelo conteúdo apresentado em praça pública. Pablo deu um show magnífico, aquele menino Léo Foguete, rapaz, que show. O Natan é o diferenciado, o cara colocou a praça pra sacudir-se e todas as outras atrações, até porque ali passou um Dorgival Dantas, ali passou um Heitor Costa, ali passou um Magníficos e tantas outras bandas, o Neto Cabral também, o Neto Brito também, Neto Cabral aqui da nossa terra, os artistas da nossa terra. Então, enfim, um São Pedro magnífico. A segurança mostrou aí a sua força, a sua organização. Não tivemos ocorrências que viesse tirar o brilho da festa. O povo de Piauí, da região, da Bahia, chegou para curtir e ninguém veio para bagunçar, para trazer desordem. E até porque se tivesse, o esquema que foi montado de segurança foi perfeito. Parabenizar também a 55, a toda a tropa, até tropa de cavalaria, cavalos nós tivemos lá na festa. Então, assim, parabenizar o Major Elber, né? E na figura dele, todos os policiais que ali atuaram. Então, resumindo, nota 1000 para essa festa de São Pedro, pelas atrações, pela sua organização, pela sua qualidade apresentada à Bahia. No dia de Pablo, foram mais de 60 mil pessoas. Aquele Pablo também eu vou te contar, viu? Diferenciado. Eu só não vou parabenizar aqui, aí me desculpem, não pelo seu show, mas pelo tratamento que deu a imprensa, a Nilcinho, do Toque 10, que realmente nem sequer deu uma entrevista à imprensa que estava ali. Um tratamento péssimo à imprensa. Eu era, inclusive, fã do Nilcinho, deixei de ser. É a única ressalva, mas não pela festa, não pela produção, não pela prefeita, nada. Pela a produção individual do cantor pela imprensa. Porque a imprensa está ali para executar o seu trabalho e precisa ser respeitada. Da mesma forma que o policial que está trabalhando, o gari que está trabalhando, ou qualquer outro na limpeza, seja onde for, necessita ser respeitado. Os profissionais da imprensa também são trabalhadores e precisam ser respeitados. Mas fora isso aí, 100% top, inclusive o próprio Nilson.

0: Toque 10 deu um showzaço. Eu não tô falando da qualidade do show dele, não. Eu tô falando o cara dos bastidores. Até saiu vídeo aí, depois ele pediu desculpas, enfim. Teve um probleminha lá depois com ele lá que invadiram até o camarim lá, segurança e tal. Que aí não, né? Tava ó, tã. Viu? Mas perfeita festa. Larissa, você deu um show. Nota 10 para a gestão que tem o nome Avança Ipiaú.
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0: Uma notícia boa também para... Uma notícia maravilhosa para a nossa Ibirataia. O prefeito já vai entregar, nesta terça-feira, as casas. São 50 casas, são 61 casas. 61 casas. Ontem eu vi um vídeo no Instagram, arroba Sandro Futuca. Vai lá e siga o prefeito, para você ver o conteúdo que eu estou falando aqui. Ele já ontem anunciando em seu Instagram a entrega nesta próxima terça-feira a 61 famílias ibirataenses que irão estar de posse das suas residências zerinhas, novinhas, bem feitas, com aquele piso top, aquela louça, maravilhosas. Então, terça-feira, inclusive, a gente vai estar presente, eu vou fazer questão de ir lá registrar, porque afinal de contas, meu amigo, 61 famílias, você coloca aí cada casa morando 5 pessoas, nós vamos ter mais de 300 pessoas realizando o sonho da sua casa própria. Então, parabéns, Sandro, pela sua gestão. Fez um baita São João. Paga o povo adiantado. Adianta 13º. E ainda entrega aí, depois da ressaca do São João, 61 casas para a população. Valeu, Futuca!
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0: Bora de povo, rapaz, eu tenho um bocado de dia sem falar com o meu povo. Vê o São Pedro, foi? Aí vê o feriado ontem, bora que eu tô com saudade, manda esse zap aí pra mim. Fala comigo, você! Que ouve, que acompanha o Amarelinho no Insta, venha, venha!

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2: Bom dia, Marelinho. Essa equipe de catadores, gari, que faz a limpeza nas festas, nas praças, nas festas, merece muito respeito mesmo. Eu sou de um, o galopeiro, oficineiro de garrafa pet, onde eu tirei as garrafas pet da praça e produzi vassoura ecológica para varrer a nossa cidade. Parabéns, Marelinho. Obrigado. Um abraço para todos os 20 da FM Piauí e a prefeita Larissa.
3: Uma inovação, né? Uma inovação, ela fez essa parceria com os catadores e assim, além desses profissionais ajudarem na limpeza da festa, esses profissionais ganharam seu dinheiro, recolhendo aí as latinhas, plásticos, porque teve demais, por conta que a festa não podia entrar vidro. Então eles fizeram a festa aí, foi uma iniciativa, uma nova iniciativa desse São Pedro de Piauí que deu certo. E ajudou aí vários pais e mães de família. Bora, segura aí a onda.
4: Bom dia, Malerinho. Bom dia, Quequinha de Bitupã. Tô ligadinha no programa.
3: E Bitupã, boa nova. Valeu, minha querida.
5: Bom dia, Amarelinho, bom dia, Luiz, bom dia com Jesus, acabou a folga de vocês, aí vou mandar alô pro meu pequeno Ravi, vou mandar alô pra Dona Manaus na Rua do Corral, vou mandar alô pra Feira, vou mandar alô pra Turico, vou mandar alô pra Cássio Nenato, vai ter mais, vou mandar alô pra Iredo, vou mandar alô pra Aninha. Tchau, Amarelinho, tchau, Luiz, bom final de semana pra vocês dois, tchau, tchau, abraço.
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6: Bom dia, Amarelinha. Como é que tá as coisas aí, Amarelinha? Quero agradecer você por tudo, Deus primeiramente. Agradecer todo o povo que tem me apoiado, o povo da minha família, ao povo da lotérica, ao povo da Super da Aurora, daqui, das padarias maravilhosas. Mandar também um alô pra Glorinha, da Fazenda Serra Verde, entendeu? E pedir a você, Amarelinho, agradecer a Deus, para que volte o Choro e Calouro de Piauí para Araújo. Porque o Choro e Calouro, entendeu? Depois de Araújo morreu, eles não fizeram mais. Aí eu quero mandar, já comecei com o Edson da Star Vídeo, para de voltar o Choro e Calouro no mês de agosto. Entendeu? Te ver o seguinte, entendeu? Fazer voltar o Choro e Calouro de Piauí, atração, entendeu? O principal de Choro e Calouro. E agradecer o pessoal da lotérica aí, da
7: Batista. Bom dia, Malarinho.
3: Peraí, rapidinho, rapidinho. É, esse show aí de calouros é uma boa ideia. Retornar. Alguém assumir o posto do saudoso João Araújo, que Deus o tenha um bom lugar. E foi um baluarte na cultura de Piauí, certo? E, consequentemente, a gente possa ter de volta esse show de calouros maravilhoso. Boa ideia, Ailton. Eu vou comprar essa ideia sua. Eu vou levar a prefeita, Edson. Edson, meu presidente, que inclusive está fazendo um grande trabalho na Câmara. Compre essa ideia aí, meu presidente. Jogue duro aí. Voltar um show de calouros organizado, dar espaço aos artistas da terra, jogar duro aí com atrações de toda a nossa região. E ó, Top Gun, segue o povo.
7: Bom dia, Amalarinho, todos os ouvintes, abraço pra minha mãe Zete e meu pai Zazerval, tá? Tá bom? Valeu!
8: É isso aí, Amarelinho. Que essa praça bonita lá de Querel do Andrade, lá embaixo,
1: antigo evento, fica massa, show de calor mesmo. Gostei dessa pessoa que falou aí, viu? Parabéns aí. Fala aqui, Adilson Quirino.
3: Tá vendo aí que todo mundo comprou essa ideia aí? Top Gun! Ai, ai!
8: Bom dia, Marinho. Aqui é o Antônio Marco de Ibirapitanga, no preço do seu programa.
3: Obrigado, meu irmão. Ibirapitanga também na sintonia. A rádio aumentou potência, gente. A rádio aumentou a potência, a gente tá pegando longe em todos os lugares. E estamos botando pocando, meu!
4: Nossa cidade aí é bom, tem prefeito, que aí vai dar casa a pessoa carente, aí sim. Aí é cidade que tem prefeito, mas Bitupã que não tem prefeito, né?
3: Como é o negócio?
4: Não tá nem aí pro...
3: Vota ela aí de novo aí, vota ela aí de novo aí, vota aí.
4: Tem rumor aqui em Bitupã, nossa cidade aí é bom, tem prefeito, que aí vai dar casa a pessoa carente, aí sim. Aí é cidade que tem prefeito, mas Bitupã que não tem prefeito, né? O povo não tá nem aí para as pessoas fracas. Eu mesmo moro aqui em Bitupã, eu vivo de aluguel. Bitupã não tem prefeito, não, Malerinho. O prefeito de Bicuí é a mesma coisa de não ter prefeito. Porque não tá nem aí pra gente, carente. O negócio nunca vai pra frente.
3: É, eu não sei se é Bitupã ou é Boa Nova, não. E Bitupã é Boa Nova. Não é Iguaí, não. Pelo menos é o que eu sempre fui informado, né? Mas tá aí. Em relação a Boa Nova, as informações que eu tenho é que a gestão é catastrófica também. Eu disse que o Lucas Jaete lá não está fazendo seu papel como deveria, não. Essa é a realidade. Agora, gente, eu vou dizer uma coisa aqui, ó. 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
3: Meus ouvintes, a ingestão, o caos impera no município de Itapitanga. Hoje eu vou trazer aqui algumas informações do que está acontecendo no município de Itapitanga, cuja administração é da prefeita Gliz Dória. Nós recebemos uma denúncia, uma matéria, que foi veiculada através do blog do jornalista Matheus Oliver, e fomos checar os dados, as informações, porque, claro, a gente trabalha há 30 anos com credibilidade e tudo aquilo que nós propagamos, noticiamos, são checados e trazemos a alta veracidade dos fatos. Mas preste atenção, as reclamações envolvem diferentes áreas da administração pública e apontam supostas irregularidades que estariam afetando servidores, fornecedores e a população. Meus ouvintes, de acordo às informações divulgadas, uma das principais preocupações diz respeito ao atraso no pagamento de salário de servidores contratados. Os denunciantes afirmam ainda que descontos referentes a empréstimos consignados estariam sendo realizados nos contra-cheques, mas os valores não teriam sido repassados ao Banco do Brasil há cerca de 4 meses. A situação que teria provocado restrições de crédito e prejuízos financeiros aos trabalhadores. As denúncias também atingem fornecedores da prefeitura. Segundo os relatos, empresas prestadoras de serviços estariam com pagamentos em atraso, o que teria impactado, inclusive, o abastecimento da frota oficial do município no posto de combustível do município. Conforme as informações, alguns veículos deixaram de ser abastecidos por faturamento e passaram a utilizar apenas pagamento via cartão, porque a prefeita não tem crédito no posto de combustível. Nas áreas de educação, as críticas ganharam força após uma professora da rede municipal publicar um desabafo nas redes sociais. Ela questionou as prioridades da gestão, apontando problemas relacionados à infraestrutura escolar, à qualidade da merenda, à valorização dos profissionais da educação e à condução da Secretaria Municipal da pasta. A saúde também aparece entre os principais alvos de reclamações. Moradores relataram dificuldades para conseguir medicamentos, inclusive no hospital municipal. Além da necessidade de encaminhamento de pacientes para atendimento em Itabuna, devido a supostos problemas na rede local. Outro ponto destacado refere-se às condições das estradas vicinais, consideradas precárias pelos denunciantes, prejudicando o transporte escolar, o deslocamento da população e o escoamento da produção agrícola nessa desastrosa administração. Também foram levantados questionamentos sobre processos licitatórios da administração. Segundo os relatos, uma mesma empresa apareceria com frequência entre as contratações pelo município, fato que, conforme a denúncia, merece esclarecimento por parte da gestão e dos órgãos da fiscalização. Atenção, Ministério Público! Só dá uma empresa vencedora, ainda de acordo com a publicação, a reportagem tentou entrar em contato com a prefeita Gris Dória, com a prefeitura de Itapitanga, para obter um posicionamento oficial sobre as denúncias. E até o fechamento da matéria, não havia sido apresentada resposta. O espaço permanece, claro, aberto. Finalizou-se a redação. É esse o caos que o povo de Itapitanga, que o povo de Cafundó, o povo da zona rural está sofrendo. Até os convênios, meus caros ouvintes, com os hospitais de Itabuna, essa prefeita abençoada não está pagando, não está honrando. Além de não deixar o hospital municipal funcionando, ela ainda não dá a legítima correção para os hospitais da rede de Itabuna, que são utilizados nos casos de alta complexidade. É um absurdo o que acontece. E amanhã eu vou trazer mais informações aqui, porque ela já está se desentendendo até com o vice, até com o ex-prefeito Rod Roberto. Nós já temos informações fresquinhas, que estão igual a gato e rato. Mas, lamentavelmente, independentemente de questões políticas, o que interessa, o que importa, é que o povo de Itapitanga está sofrendo e precisa ter os seus serviços básicos restabelecidos, respeitados por essa desastrosa administração sob o comando dela, Gliss Dória.
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0: E vamos a um breve intervalo comercial e a gente volta com muito mais informações no programa que tem o nome de Amarelo, mas você já sabe, não desbota nunca.
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1: Agora 9:16, alô, bom dia.
2: Alô.
1: Oi, bom dia, quem fala?
2: É Wagner, aqui da Travessa Guanabi.
1: Ô, meu amigo, da Travessa Guanabi, que deva honra, meu amigo.
2: Eu quero falar, isso aqui é um filhotezinho de cachorro que eu tenho, não, a menina tem aqui, né? Mas a minha não pode criar. Vai sair agora, levar uns 60 dias fora.
1: Aí, quer doar os cachorros, é isso?
2: É, são sete cachorrinhos, ó, roubaram dois. E a Dade não quer roubar.
1: E agora tem quantos agora cachorros? Tem quantos agora?
2: Tem quantos? Agora tem seis cachorrinhos.
1: Seis cachorros.
2: Agora a metade tudo é macho.
1: Macho, né?
2: Agora ela vai viajar, né? Vai levar uns dois meses fora. E eu tenho uma pena dos bichinhos. Não pode, ela não tem condição de comprar ração, né? Quer que a pessoa quiser vir buscar... Pode vir até agora.
1: É, qual é o teu endereço aí, pra quem quer... Qual o endereço?
2: Travessa Guanambi, casa número 6.
1: Travessa Guanambi, casa número 6.
2: E outra, Marilinha, também. Eu quero te perguntar, será que esse lugar aqui... Em cadastro o Bolsa Família está aberto hoje?
1: Hoje? Vá segunda-feira, que é o mais certo.
2: Segunda-feira?
1: É.
2: Porque a menina aqui tá, eu já dei umas 6 viagens lá, coitadinha.
1: É, por isso que é, vá segunda-feira. Que essa semana ainda nós estávamos aí em São Pedro de Piauí. Viu?
2: Aí eu quem pago o Uber pra ela, né?
1: Ah.
2: Não tem condição. Só que já deu umas 6 dias da hora, a mulher não tá. Outro dia foi pra Salvador, outro dia vai tá fechado.
1: Pronto, né? Segunda-feira, vá segunda-feira, porque já tá normalmente, tá bom?
2: Normalmente.
1: Pronto. E quem quiser os cachorros, é pegar na Travessa Guanambi, número 6. Tem algum telefone que tem telefone que alguém possa ligar? Tem algum número?
2: Tem o telefone. Qual é o telefone?
1: 82.
2: 82. 31. 65. E o que o outro? 93.
1: Pronto. Obrigado, viu?
2: E outra coisa, é duas cachorras que tem.
1: Pronto. Está com quantos meses os cachorros?
2: Está na base uns 2 meses.
1: 2 meses, pronto. Obrigado, meu amigo, viu?
2: Obrigado.
1: Tá dado o recado aí. Então, quem quiser os cachorros, na Travessa Guanambi, número 6. Então, vai lá. E pega o cachorrinho aí do senhor que está fazendo a doação desses cachorros. Agora são 9:20, 9:20. Daqui a pouquinho tem Reginaldo Silva e também as notícias do esporte. Joelso, caçador de onça, também com os aniversariantes do dia de hoje. Então, você pode mandar seu recado aqui já em nossa programação. 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

0: vamos de povo. Traga o povo, Luiz.
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3: Amarelinho, um ótimo dia, abençoado por Deus. Eu gostaria de mandar um alô para a velha do Picolé, para Japão, Sadó, Tati do Amigão, João Vitor do Amigão, Ivana do Amigão, Sandrinha, que tem um bar na SEMI. Quem quiser aparecer no bar dela para tomar uma cerveja, pode ver. E um alô para Gil do Salão, para o outro, Maria, e para Lucia, e para Nelson Garli. E eu queria saber o motivo, porque o telefone da rádio está quebrado. E um bom final de semana, fica com Deus, tô lá escuro.
2: Tá quebrado não, tu tá falando nele agora, mulher. Como é que tá quebrado? 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
5: E agora solta o forró. Solta o forró porque eu vou com Marcelo Pecoleri, meu irmão. Vai começar um dos maiores São Pedros da Bahia. É o São Pedro de Jitaúna. Você pensa que acabou o forró, é? Acabou não. Não é isso, meu Marcelo. Bom dia, prefeito.
6: Bom dia, Amarelinho. Bom dia aos nossos ouvintes da Ipiaú FM, né? É um prazer enorme estar falando com você, viu, Amarelinho?
5: Prazer é meu, rapaz. Tava com saudade de você, rapaz.
6: Verdade.
5: Você me abandonou, rapaz!
6: Abandonou, não. A gente tá de perto, quem ama.
5: É verdade. É verdade, é verdade. Mas assim, como é que está, Marcelo, a programação? Você jogou duro aí, com uma grade de artistas aí, de sucesso em todo o Brasil. Comenta pra gente, primeiro, a organização da festa, que é crucial.
6: É isso, Amarelinho. Eu queria convidar todos os ouvintes da Ipiaú FM, o povo de toda a nossa região, para vir para Jitaúna, porque Jitaúna está preparada para receber esses convidados, receber as pessoas que gostam de curtir uma festinha de paz aqui em Jitaúna. E a ornamentação, começando a ornamentação, que está linda, a cidade está preparada, está bonita. Nós vamos ter um circuito totalmente fechado, onde a polícia vai fazer na entrada reconhecimento facial para dar segurança às pessoas que vierem participar deste evento. Então, ela vai ser uma festa totalmente segura. Qualquer um pode vir e curtir aqui, porque Jitaúna é uma cidade segura, é uma cidade onde a gente preza pela segurança.
5: E falando. Sim, pode prosseguir.
6: E falando também, Amarelinho, que o nosso evento começa hoje, a partir das 8 horas da noite, viu?
5: Hoje, 8 horas da noite. Mas antes de você entrar na grade aí, obviamente, ano passado aí, graças a Deus, não tivemos nenhuma ocorrência de relevância. Quando você fala que é segurança no São Pedro de Itaúna, já temos esse testemunho dos anos anteriores, né, Marcelo?
6: Exatamente. É porque a gente, fora do circuito, a gente tem a polícia circulando, e dentro do circuito, nós vamos ter mais ou menos umas 80 policiais trabalhando só dentro do circuito.
5: Maravilha, então isso maravilha.
6: Realmente dá uma segurança total ao evento, né, Amarelo?
5: Com certeza. E começando hoje às 8 horas, quem estará se apresentando hoje, Pecorelli?
6: Hoje a gente começa, Amarelinho, o nosso evento com a Prata da Casa, 8 horas da noite, que é Marcelo Rodrigues, um forrozeiro. Depois, 11 horas, Will Coelho. Depois, meia-noite, Toque 10. Toque 10, que é a Estourada, que foi uma das bandas que mais pediram nas nossas redes sociais, foi Toque 10. Vai estar aqui.
5: Toque 10 realmente tá com tudo aí. Toque 10, o povo tá querendo ouvir Toque 10.
6: É. Aí depois, que também tem uma marca registrada aqui em Jitaúna, que é Devinho Novaes. Devinho Novaes, que é estourado também. O povo de Jitaúna gosta muito, o povo da região gosta muito de Devinho Novaes. Depois a Racha Chinela, do nosso amigo Marley. E Página Virada.
5: Olha, Rasta Chinela é um showzaço, viu? Rasta Chinela.
6: E a nossa festa, Amarelinho, diferencial, que todos os dias vai terminar às 7 horas da manhã, viu?
5: Isso aí!
6: Começa às 8 horas da noite e termina às 7 da manhã.
5: Termina às 7 da manhã, Marcelo?
6: Então é pra bom curtir.
5: É, aí é pra curtir e recurtir, Pecorelli.
6: Curtir é curtir.
5: Tu botou pocando, Pecorelli. Aí é a programação de hoje.
6: De hoje.
5: Ó, toque 10 hoje, viu, gente? Se liga aí, então, viu?
6: Hoje, 11 horas da noite, todo mundo já em Rita Una, porque toque 10 tá em cima do palco, viu?
5: Ótimo. E amanhã agora...

0: Aí é o show. É. Aliás, né? Você nunca teve na região. Nunca teve.
1: Ele tá estourado mesmo. Ele bateu recorde de pedidos, né? Aí a gente conseguiu tá trazendo esse grande artista que eu sei que vai fazer o show do São João.
0: E,
1: show do
0: São Pedro. E você pode ver aí, ó. A gente teve antes do São Pedro Digital na Grandes São Pedros. Mas Zé Vaqueiro não chegou, não teve em Piauí, não teve em Itabuna, não teve também no São João de Jequié, parece. Zé Vaqueiro.
1: Não,
0: né?
1: Não teve também no São João.
0: Então é uma exclusividade. É uma exclusividade.
1: Exatamente.
0: Entendeu? Top Gun.
1: Vem sábado pra cá também, porque.
0: Hoje é o primeiro no Brasil.
1: Ele falou que vai jogar duro.
0: Hoje é o Zé Vaqueiro é o primeiro do Brasil, hoje, nas paradas de sucesso.
1: Verdade, é o top 1, né?
0: Botou pocando, viu, Marcelo? Parabéns. Zé Vaqueiro. E antes dele, Ademário Coelho, que é top também. Forrozeirão de primeiriça, Dorgival. Você misturou tudo aí e som pra todos os gostos.
1: Pra todos os gostos. Porque tem que ter o forró, tem que ter o piseiro, tem que ter o arrocha.
0: Tem que ter.
1: Pessoal, tem que ter o sertanejo, né?
0: E tem que ter o sertanejo. São esses quatro. É eclético, né? Eclético. É. E no domingo.
1: Exatamente. E encerrando também, temos Kiko Cigano também já, 6 horas da manhã, viu? Do então, sábado.
0: Vai às 7 da manhã. Essa aí passa de 7. Aí passa de 7.
1: E no domingo, a gente vai começar mais cedo, porque vai ter o Jogo do Brasil. Nós vamos ter Sambão de Elite e Amanda Rocha. Em 2 e 3 horas da tarde, às 5 horas começa o jogo. Aí a gente vai ter 2 ou 3 telões na praça pra todo mundo assistir o jogo.
0: Rapaz, botou
1: aí
0: logo.
1: Vamos comemorar a vitória do Brasil juntos.
0: Jogou 2, 3 telões, rapaz, não foi um, não.
1: Os telões do palco vão estar todos parados, concentrados só pro jogo.
0: Eita, coisa maravilhosa.
1: E aí depois do jogo comemorando, aí a gente tem uma banda que é Iago Danadinho, que é a banda pra meninada dançar, que pediram.
0: Tem que ter a criançada pelo meio, né, pai?
1: Tem que ter, é. Aí depois vem Eduardo Costa.
0: Eduardo Costa. Figurar, bom show aí, viu?
1: É. Henri Freitas, Tairone.
0: Tairone.
1: E encerrando com Pim de Ferro e Marcel Valente.
0: Maravilha, Marcelo. Uma grade muito bem montada para todos os gostos e assim com artistas que realmente estão se revelando em todo o país. Parabéns, viu? E aí, essa festa para fazer teve ajuda de quem, Marcelo?
1: Aí aqui nós tivemos ajuda do governo federal, né?
0: Sim.
1: Nós tivemos ajuda do nosso deputado federal, Léo Lomanto Júnior, do nosso deputado estadual, Patrick Lopes. Nós tivemos também a ajuda do nosso governador Jerônimo, que foi um grande parceiro, que me ajudou muito, do nosso ministro Rui. Ou seja, tivemos a ajuda de todo esse time que a gente apoia e que segura na mão de Itaúna e deixa a Itaúna grande hoje.
0: É, porque não dá para fazer uma festa dessa com recurso só da prefeitura, porque é muito caro,
1: nós,
0: né?
1: Nós conseguimos, Marcelo? Amarelinha, em torno de 3 milhões de reais de ajudas financeiras dos deputados e do governo do estado.
0: Que maravilha. Maravilha. E além de agora fomentar o comércio, fomentar as pousadas, restaurantes, lojas, né? Todos os caminhos apontam para Itaúna.
1: Hoje todos os caminhos apontam para Itaúna, o comércio aquecido, a cidade lotada, graças a Deus. As pessoas que moram em Itaúna, em São Paulo, no Rio de Janeiro, deixaram todo mundo para vir agora nesse momento. Então isso é bom demais. A gente só vê a rodoviária, o povo descendo com as mochilas, com as malinhas. Ou seja, as pessoas de Itaúna que moram fora, que programam suas viagens para vir no São Pedro e vir para Itaúna ver os seus familiares. Então, tem uma semana amarelinha. Todos os dias aquela rodoviária só desce ônibus cheio. A cidade está super lotada.
0: É o encontro de famílias, né? De matar a saudade, de curtir um bom São Pedro. Essas festas, elas são importantes.
1: Mantendo viva a nossa cultura, que é a cultura do São João e do São Pedro, e trazendo as famílias, né, Amarelinho? Porque as famílias lá não conseguem ver o que tem aqui. Aqui realmente é um encontro de famílias e de amigos, né? Uma festa como essa.
0: E sem contar que a gente tem que tirar o chapéu, você está com a gestão

0: organizada, a cidade tá bonita, tá limpa, tá iluminada, a saúde funcionando. A gente sente, a gente chega em Gitaúna. Na verdade, você com o Patrick, pelo relacionamento que tem com o ministro Rui Costa, com o Jerônimo, vocês têm conseguido realmente fazer Gitaúna uma cidade grande. Pela sua arrecadação e pela sua população, Gitaúna é destaque, né? O avanço é muito grande. Então, parabenizar você, Marcelão, que vem fazendo uma grande gestão.
1: E você vem pra cá também, viu? Porque o ano passado você não veio, o ano retrasado veio, mas o ano passado você não veio não, eu lembro.
0: Ô, que bom que você sentiu minha falta, você é todo desse coração mesmo, rapaz!
1: Então, esse ano você tá intimado.
0: Tu acha que eu vou perder Zé Vaqueiro, homem? Zé Vaqueiro, quem besta é que vai perder Zé Vaqueiro, é showzão. Aço. Todo mundo se lembra que ele tava cantando com o Natan. O Natan tava bebaço no palco. Até entrevistei o Natan, né? Que figura o Natan, viu, velho? E assim, com o Zé Vaqueiro lá, marcou até o país. O cara é demais, o Zé Vaqueiro, viu? Zé Vaqueiro é diferencial. Marcelo, muito obrigado, meu irmão, pela sua participação. Parabéns pelo show de gestão, pelo São Pedro de Gitaúna 2026. E claro, pra gente finalizar, reforce aí agora é com você, faça o convite a toda a região, meu irmão!
1: Então é isso, todos os ouvintes da IPAU FM, venham pra Gitaúna. Gitaúna é uma cidade acolhedora, que vai ter grandes atrações e com certeza o melhor São Pedro da região. Começa hoje, 8 horas da noite. E aí, começando hoje, aí só termina na segunda, 7 horas da manhã. Venham todos pra cá, com grandes atrações.
0: Prepare-se. Prepare-se que vai bater mais de 60 mil por noite aí, meu irmão. No dia de Zé Vaqueiro mesmo, você vai ver a lotação. E segura aí que eu vou dançar um forrozinho aí junto com você, viu? Se ligue!
1: Tô lhe aguardando e aguardando a todos vocês.
0: Valeu, Marcelão! Forte abraço, meu irmão! 9h46 na Bahia!
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0: Rapaz, essa tal dessa Espanha, não sei não. Bom dia, Reginaldo Silva!
3: Grande Amarelinho, bom dia pra você, bom dia pra todos, tudo bem?
0: Tudo bom, tudo bem. Nas expectativas para Brasil e Noruega nesse domingo, né, meu irmão?
3: É, um jogo que o Brasil tem que quebrar o tabu, né, o tabu de nunca ter vencido a Noruega. Quatro partidas, dois empates, duas derrotas, tem que quebrar esse tabu domingo, senão volta pra casa. Então, domingo é tudo ou nada, calça rasgada ou bumbum de fora contra a Noruega, às 5 da tarde. O Brasil treinou ontem debaixo de uma temperatura de 36 graus, justamente porque a hora do jogo vai estar mais ou menos essa temperatura domingo, até porque esse estádio que vai jogar não é climatizado. Então, vai sofrer as duas equipes, o Brasil e a Noruega.
0: É calor, né? Agora sim, nós temos no lado da Noruega o Haaland, né?
3: É. Nós temos um jogador, no Amarelinho, que ele tem mais gols do que jogos pela sua seleção. Por exemplo, o normal é que o jogador tenha mais jogos do que gols. Ele é diferente, ele tem mais gols do que jogos. São 60 gols em 54 jogos com a camisa da Noruega. Então, quer dizer, é um fenômeno um homem desse, né?
0: Rapaz, um cara com 1,94m. Né? Fortíssimo, com um talento também nos pés, é um goleador, quer dizer, pra marcar um homem desse. Mas eu comecei pelo Haaland porque o nosso zagueiro já tem experiência com ele, né, no futebol inglês, concorda comigo?
3: Concordo, o Gabriel Magalhães tem um embate particular com ele nos jogos de lá, as imagens que mostram os dois se pegando mesmo, se rasgando tete a tete, se enfrentando, se agarrando. Agora, tem que ter cuidado com aquela marcação na Inglaterra, porque na Copa do Mundo geralmente é pênalti. Vimos isso ontem, Portugal, né? Um agarrão lá na área e Portugal foi beneficiado com o pênalti que o Cristiano Ronaldo bateu e fez. Na Copa do Mundo, esses lances aí é pênalti.
0: Mas então, é outro gigante também. É outro gigante.
3: É. o Gabriel Magalhães.
0: Gabriel já está acostumado com o Haaland, já conhece o jogo dele. Eu acho que é um grande triunfo, uma grande carta na manga que a seleção brasileira tem. Porque parar esse gigante aí, é meio caminho andado, meu irmão.
3: É, nós vimos alguns jogos, o cara tem 5 gols em 3 jogos na Copa do Mundo. Até porque ele jogou as 2 primeiras partidas, fez 4 gols, e aí contra a França o técnico poupou ele, né? Ele não jogou contra a França naquela derrota de 4-1. Só que aí ele jogou a fase de mata-mata e contra a Costa do Marfim e conseguiu vencer e fazer um gol para classificação. 5 gols. É o homem mais rápido em marcar 5 gols em uma Copa do Mundo, é o Haaland. Agora, a bola não pode chegar até ele. E como é que faz para a bola não chegar até ele? Porque se a bola não chegar até ele, ele não vai fazer gol. Tem aí o Odegaard, que é o camisa 10 da Noruega, que joga no Arsenal da Inglaterra, junto com o Gabriel Magalhães. Esse 10 aí é o cara que articula jogadas. Neutralizando esse 10 que faz as jogadas, pronto. Aí sobra o Sorloth, que é o atacante que joga com o Haaland na frente. Então, tem que prender esses caras que fazem as jogadas para que ele marque. Então, a tática é essa. Se a bola não chegar, ele não marca.
0: É isso aí. Agora, eu estava vendo um comentário... Porra, me esqueci, rapaz, da Globo, que tá fazendo aquela reportagem engraçada. Me esqueci. Poxa, esqueci. Denilson.
3: Ah, tá.
0: Denilson falando que é um jogador... O Haaland tem que ser marcado de forma antecipada, certo? Não pode deixar ele pegar a bola, porque ele tem uma explosão física muito grande. Então ele não pode pegar e virar, né? E aí entra realmente o Gabriel, que já conhece esse jeito de jogar, desse gigante aí. Então, consequentemente, né, eu acredito muito no Brasil. Eu não tenho dúvidas que a seleção brasileira vai vencer a Noruega, meu irmão. Vai vencer a Noruega. O time se entrosou, tá mais entrosado, agressividade, enfim... Nós temos aí, com certeza, uma vitória pela frente. E se passar da Noruega, aí depois pode vir Inglaterra. Confere.
3: Na verdade, o Haaland pode até marcar. Tem problema ele marcar. Desde que o Brasil também marque e faça a diferença, né? Vamos lá que ele marque 1 e o Brasil marque 2. Até porque, diferentemente do Japão, que fez um gol... e abdicou de jogar para ficar na retranca e foi punido com os 2 gols que tomou, a Noruega não tem essa questão de se prender atrás, ela vai para o jogo. Então isso é bom porque o Brasil precisa de um time que também jogue, para sobrar espaço, porque contra o Japão o Vinícius Júnior ficou muito marcado, então assim, uma barreira ali atrás, foi difícil o Brasil conseguir fazer aqueles 2 gols. Mas contra a Noruega não, vai ser um jogo lá e cá, vai ser muito bom.
0: É isso aí. E depois, se passar, eu já tô lá na frente, né? Eu tô sonhando, né? Quem sabe vira realidade. Passando Inglaterra, vem Argentina.
3: Inglaterra, para chegar até o Brasil, tem que passar pelo México, e o Brasil tem que passar pela Noruega. Aí vai dar Inglaterra. Eu vou te contar aqui sobre Brasil e Inglaterra na história das Copas, para mostrar que o Brasil tá no caminho certo para ser campeão. Em 58, na Suécia, o Brasil empatou com a Inglaterra 0-0. O Brasil ganhou aquela Copa, a primeira Copa. Em 62, no Chile, na Copa do Chile, o Brasil ganhou nas quartas de final da Inglaterra 3-1. Brasil bicampeão. Em 70, no México, o Brasil ganhou da Inglaterra de 1-0 na fase de grupos, o Brasil tricampeão. Em 94, o Brasil foi tetra, mas não enfrentou a Inglaterra porque ela não se classificou para aquela Copa, ela não participou. Em 2002, o Brasil, na Copa Coreia e Japão, o Brasil enfrentou nas quartas de final, sempre nas quartas, a Inglaterra. O Brasil ganhou de 2-1 naquele golaço de Ronaldinho Gaúcho em cima do goleiro Simon. 2-1, Brasil pentacampeão. E o Brasil pode encarar a Inglaterra de novo nas quartas de final. Então tá no caminho certo aí pro Hexa.
0: Consta que assim seja, meu irmão. Aí depois vem a Argentina na semifinal... E na final, a gente vai ganhar da Argentina e vamos ganhar da França na final lá. Porque lá do outro grupo vai da França, irmão. Não.
3: É, o Paraguai já fez o milagre de tirar a Alemanha. Se ela utilizar, né, o mesmo antídoto contra a França, precisa segurar atrás ali, quem sabe levar o jogo para prorrogação e ganhar nos pênaltis, aí a França seria carta fora do baralho. Mas eu acho difícil. O raio não vai cair duas vezes no mesmo lugar. Eu acho que a França vai passar. E jogo é sábado, tá? Esse jogo entre França e Paraguai é sábado. Já é oitava de final. E ontem esse jogo da Espanha, que meteu 3-0 na Áustria, vai encarar Portugal de Cristiano Ronaldo, que passou ontem pela Croácia 2-1. Vai ser segunda-feira esse jogo, pegando fogo, Espanha e Portugal.
4: O Reginaldo, ontem eu ouvi o jogo de Portugal, foi uma injustiça aqui a Croácia ter saído, viu, irmão? A Croácia dominou o jogo todo, velho, todo. Deu um show de futebol à Croácia, que já eliminou o Brasil, né, na passada. Mas assim, quando pensa que não tava 1-1, já finalizando o jogo, Portugal conseguiu fazer o gol. Aí daqui a pouco a Croácia consegue também empatar em 2-2, mas o gol foi anulado. Né? Como tem essa tecnologia toda na Copa, a gente não pode dizer que não foi, né? A gente tem que aceitar, né? Porque é muita tecnologia. Mas assim... Portugal passou, mas a Croácia mereceu, viu? Mereceu. Que timaço a Croácia.
3: Mereceu. E você vê um jogador como o Lucas Modric, que fez sua última Copa do Mundo, jogando 90 minutos ainda nos acréscimos, você vê, né?
4: É um monstro.
3: 40 anos de idade, jogando todo o tempo sem ser sacado.
4: Agora o que me chamou a atenção foi o técnico de Portugal, tirou o Cristiano Ronaldo, colocou o camisa 9, né? Eu me esqueci o nome dele agora.
3: Foi o Gonçalo Ramos que fez o gol.
4: E justamente o homem deu a vitória para Portugal.
3: Pois é, então, ali se ele não faz o gol e Portugal é desclassificado, o mundo ia cair na cabeça do técnico de Portugal, porque ele substituiu o CR7, que já tinha marcado um gol que foi impedido, um golaço por sinal, e o gol de pênalti. Então, assim, tinha que manter o cara no jogo, mas ele foi ousado e meteu o outro lá que fez o gol. Então, aí ele se livrou de uma crítica muito grande e acabou sendo elogiado no final.
4: Com certeza. E o Cristiano Ronaldo não gostou quando saiu, não, viu?
3: Nunca gosta de ser substituído. Ele sempre tá reclamando, chutando latinha.
4: Ele é vaidoso. Tanto é que o repórter, quando foi falar de Messi pra ele, ele virou a desgrama lá. Não gostou?
3: Próxima pergunta.
4: Deu logo, não gostou não. Quando falou o nome Messi, mas ele tem que reconhecer que Messi é Messi, né? Messi já ganhou a Copa do Mundo e tem mais bola de ouro também, não é?
3: Tem mais bola de ouro, Messi tem 19 gols em Copas do Mundo, Messi é o artilheiro da Copa, então assim...
4: O Messi só tem um defeito.
3: Argentino.
4: Que nasceu na Argentina, era pra nascer no Brasil.
3: Só esse o defeito dele.
4: Os estados, ele mesmo tá jogando em Miami, né? Tá em casa também lá na Copa, né?
3: Tá em casa, e hoje encara Cabo Verde, né? Cabo Verde vai tentar o milagre da multiplicação, que é segurar... Ó, já segurou a Espanha. A Espanha tá invicta, 34 jogos, essa Espanha não perde. Não tomou nenhum gol na Copa do Mundo. Então, e a França pode cruzar com a Espanha. Então, assim, na Copa das Nações, a Espanha ganhou da França, e na Eurocopa, a Espanha ganhou da França. Então, assim, a gente tá pensando que a França é tudo isso, mas a Espanha conseguiu atropelar ela. Então, assim, as duas podem se cruzar. Então, deixa eu pegar.
4: Eu torço pela Espanha, é o meu segundo país, né? Porque assim, meu velho avô era espanhol, o Guioval Noival Duran Suárez, né? E a esposa é filha de espanhol. Então, pra quem não sabe, a gente tem um dedinho lá também, né? Da genética. Então eu sou Brasil. Se o Brasil sair, meu irmão, eu sou espanhol desde pequenininho. Que eu acho que é uma grande favorita. Mas tem muito chão pela frente, vamos ver. Quero te agradecer, Reginaldo, devido ao tempo. E vamos lá, Brasil e Noruega, no próximo domingo vai dar Brasil.
3: É, e quebrar o tabu, que o Brasil, desde a Copa de 2002, sempre é eliminado por europeus. 2006, França, 2010, Holanda, 2014, Alemanha, 2018, Bélgica, 2022, Croácia. E vamos pegar mais um europeu nesse domingo. Então, vamos quebrar o tabu de vencer a Noruega e esse tabu de não ganhar europeu de 2002 para cá.
4: Irmão, um abraço, fica com Jesus, tudo de bom, até a segunda-feira.
3: Um abraço, boa final de semana.
4: Gente, muito obrigado pelo carinho e continue nos acompanhando no Instagram, @amarelinhofm. Tô lá no seu celular, viu? Meu nome é Tchau, meu apelido é Fui!
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0: 10:11. Hoje é sexta-feira, 3 de julho, ano 2026. Bom dia. Muito bom dia para você que ouve a gente aqui em Piauí e em todas as cidades da nossa região. Alô, amigo internauta, você que interage com a Piauí FM por meio das nossas redes sociais e curte a nossa programação pelo nosso aplicativo. Alô, dona de casa, bom dia. Bom dia para você que está no trabalho. Bom dia para você que está viajando, está chegando de viagem. Seja bem-vindo à nossa cidade. Bom dia para você no comércio de Piauí e nos comércios da região ouvindo a Piauí FM. Bom dia para você na zona rural também ouvindo a gente. Enfim, bom dia para todo mundo, uma ótima sexta-feira, um dia super abençoado. Tô chegando com o Top Hits 91 até às 11. Às 11 tem o Zap do Ouvinte e até o meio-dia tem Jota Santos modulando a frequência e fazendo do jeitinho que você mais gosta de ouvir.
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0: Agora 10:12.

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0: Confira na sua Ipiaú 10:25.
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5: Aqui na sua Ipiaú são 10h32, bom dia! Já estou de volta com o Top Hits 91, a sua programação musical até às 11, trazendo as melhores músicas para você curtir aqui na melhor.

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0: 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Ok, 10h33. Bom dia pra você, onde quer que esteja ouvindo a Ibiau FM. Muito obrigado aí pela sintonia e pelo carinho da audiência.
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0: Dose dupla com Maneva. Essa com a participação de Lauana Prado. Bom dia.

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0: Magalhães e Vitor Clay aqui na IPA UFM. Cuide bem do seu amor. Deixa um abraço à minha mãe, Dona Carmelita, lá em Birataia, ligada aqui no som da IPA UFM. E também à minha irmã Glória. Um abraço aí, obrigado pela sintonia. Amanhã a gente volta com o Top Hits 91, porque na sequência tem o Zap do Ouvinte. A partir de agora, mande sua mensagem de voz, peça a sua música e interaja comigo aqui na sua IPA UFM, a rádio que mais detona em audiência.
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0: Aqui na sua IPA são 10h56.

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0: Até o meio-dia, mande sua mensagem de voz. 11:09. Quem vai falar comigo? Bom dia.
5: Bom dia, Jota. Sou Luísa. Jota, gostaria de ouvir a música Vagalumes. Eu fiz para minha mãe Renilda, para o meu pai Edson, para você e para todos os ouvintes. Tchau, um abraço.
0: Tchau, Luísa. Um abraço para você também ouvindo a Ipiaú FM. Polo Vagalumes na Ipiaú.

0: Polo aqui na IPA UFM, essa é top. Vagalumes, 11 e 12 até o meio-dia tem o zap do ouvinte.
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0: Confira na IPA U, 11 e 12. Mais uma participação, bom dia.
3: Oi, Jota, bom dia, meu amigo. Tudo bem? Aqui é a Sueli de Piauí. É, gostaria de ouvir a música hoje de Ana Vitória e Nando Reis, pra você, Guardei Meu Amor. Essa música hoje vai especialmente para meu sobrinho Cauã, que está fazendo o aniversário hoje. Desejo tudo de bom na vida dele, muita saúde, muita paz. Dizer que eu amo muito e sou muito feliz por ter ele na minha vida. Essa música é especialmente para ele. Um abraço, Jota.

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2: aqui ouvinte. Na sua IPAU, são 11h17. Quem vai falar comigo? Bom dia.
3: Bom dia, Jota. Que Deus deu uma ótima sexta-feira pra nós.
2: Amém.
3: É pra Piauí e região. Ô, Jota, posso nem para mandar um alô aí. Pra meu rei, minha rainha, Rua do Escadão, né? Minhas irmãs, a mãe deles, minha comadre Zete. E minha galera aí da UNEB, da UAT, né? E um bom dia, meninas, pra vocês. E minha barba, diretora Arlete. Eita, lá. Um cheiro pra vocês.
2: Valeu, dona Dira. Um abraço, obrigado pela participação aqui no Zap do Ouvinte. Mais uma na IPAU.
4: Bom dia, meu amigo Jota Santo. Quem tá falando aqui é Beto, daqui da subestação. Ô, Jota Santo, eu gostaria de ouvir uma música de Guilherme Zarante, Planeta Água. Obrigadão aí. Bom dia.

0: Guilherme Arantes na Ipiaú FM, Planeta Água 1123 aqui na Ipiaú.
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3: Oi Jota, bom dia. Aqui quem tá falando é Gildete. Eu gostaria de ouvir uma música com Neto Brito, Espera. E ofereço para todos os ouvintes que estão ligadinhos na FM Ipiaú. Bom dia.
0: Bom dia, Gildete. Obrigado. 1124.

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5: Aqui na sua Ipiaú, 11:34. De volta com o Zap do Ouvinte até o meio-dia. Sua participação aqui pelo nosso WhatsApp. Mensagem de voz. Ipiaú.
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5: 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Na sua Ipiaú 11:35. De volta com o Zap do Ouvinte. Quem vai falar comigo? Bom dia.
8: Oi, Jota, bom dia, tudo bem? Aqui é Dinho de Bitupã. Eu queria te pedir que tu passa um louvor aí de Damares e queria oferecer para Jumaro, para Tuti, Eliana, Bela, Edilene e para meus filhos e para minha nora e para minha parceira de trabalho, Diana. E pra Wanda, que tá sempre ligado na FM Piauí. Abraço, Jota.
5: Um abraço pra você também. Obrigado a todos aí em Bitupã ouvindo a gente. Alô, Wanda, bom dia. 11:36. Nosso momento gospel de hoje com Damares é incomparável. Bom dia.

0: 30, mais uma participação. Bom dia!
1: Bom dia, Jota. Aqui é de Clay. Eu falo da rua 19 de abril. Eu queria ouvir qualquer uma de Legião Urbana aí, Jota. Passa pra todo Ipiauense aí.
0: Valeu, Edclay. Obrigado pela participação aqui no Zap do Ouvinte da Ipiaú. Tem mais uma. Bom dia.
2: Bom dia, Jota. Aqui é a Raíla da Saída de Birataia. Gostaria de ouvir a música de Legião Urbana, Vento no Litoral. Oferecer pra Gera, Ramon Juninho, Luzinete, Rita, minha irmã, Dona Isaura, Dona Marlene, todo o pessoal do FM e todos que estão ouvindo a FM de Canta Canto Piauí. Um abraço.
0: Ok, Dona Railda, bom dia, um abraço. Essa aqui é top demais. Legião Urbana, Vento no Litoral. Bom dia.

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1: Bom dia, Jota. Aqui é Rosa do Japumerim. Jota, gostaria de ouvir a música de do Rei da Seresta. Qualquer um dele aí. Vamos oferecer pra mim, pra você. Todos os que eu vejo aqui é o RPM. Bom final de semana pra

Tem cerveja aí? E tá gelada. 11 horas e 50 minutos aqui na IPA UFM. Com essa aí a gente encerra o Zap do Ouvinte de hoje, aqui na melhor do sul da Bahia. Na segunda-feira tem mais, sempre das 11 ao meio-dia, porque na

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0: uma injeção experimental contra câncer fez tumores desaparecerem em pacientes que já não respondiam mais à quimioterapia. Um estudo internacional trouxe uma nova esperança para pacientes com câncer de cabeça e pescoço em estágio avançado, que já não respondiam à quimioterapia e à imunoterapia. A pesquisa clínica ORG-M4, realizada em 55 hospitais de 11 países, avaliou o medicamento experimental Amivatamab em 102 pacientes com doença recorrente a metastática. Os resultados chamaram a atenção da comunidade científica. 43 pacientes apresentaram redução dos tumores, sendo que 15 deles tiveram resposta completa, sem sinais detectáveis da doença nos exames de imagem. Outros 28 pacientes registraram a diminuição significativa das lesões. O tratamento atua de forma diferente das terapias tradicionais. O amivatamab é um anticorpo biespecífico que bloqueia proteínas importantes para o crescimento das células cancerígenas e, ao mesmo tempo, estimula o sistema imunológico a combater o tumor. Outro diferencial é a aplicação por injeção subcutânea, realizada a cada 3 semanas. Apesar dos resultados animadores, os pesquisadores reforçam que o medicamento ainda está em fase de estudos e não representa uma cura definitiva para o câncer. Novas pesquisas serão necessárias para confirmar sua eficácia e segurança em longo prazo. Mesmo assim, o avanço renova a esperança de milhares de pacientes e representa mais um passo importante no desenvolvimento de tratamentos contra formas agressivas da doença. A ciência continua avançando e levando esperança a quem enfrenta essa batalha. Que a pesquisa siga salvando vidas. Deus no controle de tudo. Amém? Você em casa, diga amém. 12/5, hoje dia 2. Só tá, tem que mudar aqui. Dia 3. 3 de julho de 2026. Está começando a sua revista eletrônica diária.
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0: 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Manda um abraço aí para você, Gazo, ouvindo a gente. Obrigado, hein, Gazo. Olha, chega informação que vai passar aí 3 suspeitos... Deixa eu passar essa notícia primeiro, para depois eu confirmar aqui. 12:06, 12:06, o Bodegão Supermercado, Lojão do Consultor, Mix lá, o Botijão da Super Gás Brás, Cobap Baterias e Pneus, LX Pegador e o óleo de avestruz da Amazon Estrutura.

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2: Agora são 12 horas mais 13 minutos. 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
2: Em nome de Jesus.
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2: Obrigado, hein, Fábio. Um abraço, meu irmão. Olha, 12h15. Uma notícia aqui, gente, chegando que Maritânia, ela está desaparecida. Mas não é que alguém sequestrou, não. Segundo o marido dela, ela sofre com ansiedade e a Maritânia desapareceu desde as 7 horas da manhã e, em virtude dessa ansiedade, o marido dela, Rodrigo, disse que não vai esperar completar 24 horas, não, porque a Maritânia, segundo a família, ela escreveu uma carta de despedida. E aí a família ficou mais preocupada, o marido dela também, e está aguardando notícias de Maritânia. O telefone para contato, se você souber, ela sumiu toda de preto, ela está toda de preto. Maritânia, a pessoa que trabalha ali no comércio, e ela é a esposa de Rodrigo, ela é muito simpática, atende todo mundo bem, sorridente. E para você ver, né, por trás desse sorriso, dessa felicidade, ela está sofrendo com ansiedade. O telefone para contato é 739-8190-8927 ou 99825-1003 ou 99100-8525. Ela saiu de casa com uma calça preta e um blusão preto. Por favor, quem souber do paradeiro de Maritânia, minha gente boa, o Rodrigo também, top demais, o marido dela, e está desaparecida a Maritânia. Maritânia Santos, deixa eu ver aqui, Rodrigo. Maritânia Silva Santos, toda de preto, desapareceu desde as 7 horas da manhã de hoje. Vamos ficar na torcida, né, que dê tudo certo. E essa tal de ansiedade muita gente, viu? Depois dessa pandemia, a vida é outra. Não sei o que é que houve, gente. Não sei o que é que houve. Eu não gosto nem de tocar nesse assunto, porque mistura a política com a pandemia, né? Que no período da pandemia, quem tomava vacina era a favor de Iraildo. Quem não tomava era a favor de Fábio. Por aí vai. Era, quem era contra, votava em Iraildo. Quem a favor, votava em Fábio. 12, 18, aí misturou tudo, né? E aí, tome-lhe ansiedade. Eu já falei aqui, vou repetir. Eu nunca esqueço. Não sei se foi um cientista, eu só sei que foi uma autoridade da área de saúde, mundialmente conhecida, não lembro o nome agora. Na reportagem que eu fiz até de casa, eu tava fazendo um programa de dentro de casa. E disse que após a pandemia ia morrer no mundo, em virtude disso, 30 milhões de pessoas. E eu não sou nenhuma autoridade de saúde. Mas assim, só para enfatizar, e não tem nada correlacionado com isso, mas assim, eu acho muito estranho. Aí a pessoa morre, infartou. Mas o que foi? Não, falando, tava bom. Aí quem tá malhando, morre. Eu vou malhar para quê, gente? Se o pessoal tá morrendo na academia, não é? Se morre andando, diz que forçou. Na academia, tá desmaiando. Deixa, vai lá. Olha, 12h19. Oi, Beto, boa tarde, tudo bem? Beto, por favor, peço que você mande os parabéns para meu sobrinho, meu filho de coração, Cauã, que está hoje completando mais um ano de vida. Desejo para ele o melhor da vida. E dizer também que eu amo muito e o amor da minha vida. É o amor da minha vida. Obrigado, Beto. Sueli Afonso. Tá dado o recado, Sueli. Tá dado o recado. 12h20, o intervalo comercial e eu volto, viu? Segura aí.
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3: Agora são 12 horas mais 27 minutos. 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
4: 12:32. Imagine você acordar um dia e descobrir que seu corpo voltou a produzir insulina sozinho. Imagine. Pois é. Parece ficção científica, mas é exatamente isso que está fazendo cientistas do mundo inteiro prestarem atenção em uma nova linha de pesquisa com células-tronco. Milhões de pessoas convivem diariamente com o diabetes, monitorando glicose, ajustando a alimentação e, em muitos casos, dependendo de aplicações frequentes de insulina. Agora, pesquisadores investigam uma possibilidade que pode mudar completamente esse cenário. A ideia é utilizar células-tronco para criar células capazes de produzir insulina novamente dentro do organismo. Em um dos estudos mais comentados, um paciente de 59 anos com diabetes tipo 2 conseguiu permanecer sem necessidade de insulina por anos após o tratamento experimental. Mas atenção! Isso não significa que existe uma cura aprovada para diabetes. Os estudos ainda estão em fases iniciais e precisam de pesquisas maiores para confirmar segurança, eficácia e resultados a longo prazo. A ciência está avançando, mas ainda não chegamos ao ponto de substituir os tratamentos atuais. O mais impressionante talvez não seja o resultado de um único paciente. É o fato de que estamos começando a enxergar possibilidades que pareciam impossíveis há poucos anos. Toda a grande revolução da medicina começou exatamente assim, com uma descoberta promissora que precisava ser testada, aperfeiçoada e comprovada. O futuro da saúde pode estar sendo construído agora. Se essa tecnologia se tornar realidade, quantas vidas você acha que poderão ser transformadas? Agora, isso aqui que eu vou falar não tem nada a ver com uma informação. E, na verdade, aqui é uma opinião pessoal. E permita-me emitir essa opinião. Eu fico observando, isso é quem tá falando aqui, é um leigo, viu, gente? É um leigo. E pelo amor de Deus, se você não concordar comigo, desconsidere, por favor. Eu acho, opinião pessoal, que já tem a cura da diabetes. E aqui fica colocando essas pesquisas. Eu vou jogar o barro. Se não tiver tanta repercussão, eu... Porque eu não quero ser mais do que ninguém. Repito, é opinião pessoal. Ô Beto, e por que você acha que tem a cura da diabetes? porque há um interesse, se não for milionário, bilionário, da indústria farmacêutica. Imagine quantos milhões de pessoas no mundo com diabetes e vai deixar de faturar esse medicamento. Se você é dono de uma indústria, medicamentos, indústria farmacêutica, você vai tomar um prejuízo incalculável. E nesse mundo, abaixo de Deus é o dinheiro. Aí tem gente que fala assim, é a saúde, sim, é a saúde, claro. Mas a gente está discutindo aqui saúde também, envolvido com dinheiro. Então veja bem, não teve aí a pandemia? Não teve? A Covid-19? Eu acho que pouco menos de um ano criaram a vacina. A diabetes já existe há muito tempo. Tinha gente aí há 40 anos atrás morrer de diabetes sem saber. Que, ó, tu sabe, fulano morreu. O que foi? Não foi doença veia feia lá. Era assim, né? Acho que morrer de diabetes sem saber. Não é assim? Aí quando a pessoa 40, 50 anos atrás tinha câncer, morreu de quê? Morreu daquela doença lá, aquela doença feia lá. Não sei não. Nem falava. Então, se teve essa Covid-19, a preocupação toda para fazer essa vacina, os cientistas, não sei quem, tem tudo imbuído nisso, obrigaram até a gente tomar vacina, ou toma ou fica bloqueado conta no banco, ou toma ou não vai trabalhar, ou toma ou perde emprego, ou toma ou não pode montar moto, ou toma ou não pode dirigir, ou toma vacina não pode viajar, se entrar no avião sem vacina não entra, então obrigaram, né? E curiosamente, repito, viu? Isso aqui é um leigo, não entendo nada de saúde, mas assim. E depois dessa doença também, aumentou o número dessa tal ansiedade. Fulano tá com ansiedade, José tá com ansiedade, Pedro tá com ansiedade. E antes da pandemia eu não via assim muita gente com ansiedade, não. Então, a cura da diabetes, opinião pessoal, não tem nada a ver com a informação, eu acho que já tem. E se não tiver, basta querer. Né? Aí agora mesmo a Rússia criou uma vacina pro mundo inteiro contra o câncer. E tem. Eles criam tanta coisa. Ele faz, inventa um ser humano, bota você, tem um tal de IAI que passa o vídeo, você pensa que é verdade. Aí a gente vai falar, eu já ia acreditando. Por que não tem a cura da diabetes? É um leigo que tá falando, não entendo nada de medicina. E vocês médicos, me perdoam pelo que eu tô falando aqui, se é uma besteira. 12h39, a Gil tá retada de 1,99, mas ela dá sua opinião aqui, a Gil, viu, Iraildo? Ela não gosta de 13,99, de 10,99, mas ela quer participar do programa. Deve ser que quer perder algum documento. Pois não, Gil? Boa tarde!
5: Boa tarde, Beto. Concordo com você. Eu acho que não só a diabetes, mas para vários outros tipos de doença, eu acho que já tem remédio para cura de outros tipos de doença. Mas a ambição de ganhar, de ter lucro, eu acho que é maior do que o prazer de lançar logo um remédio para a cura de várias doenças. Eu concordo com você. E meu pensamento é esse.

0: Deus que ele traga o surubim inteiro. Deixa eu ver aqui. Rafael, na escuta aí, Rafael do Bodegão, obrigado. Olha, a Cláudia tá dizendo aqui, eu fui rebelde, até hoje não tomei nenhuma dose da vacina da Covid. Cláudia, eu tomei e não vou mentir pra você não, viu? Depois que eu tomei a vacina, de lá pra cá, eu posso falar por mim, nunca mais eu fui o mesmo. Nunca mais, Cláudio. Eu não posso falar de você nem dos outros, agora da minha vida eu falo. Eu nunca mais fui o mesmo depois da vacina! Tô falando por mim. Eu garanto a minha pessoa. Não posso falar que você tomou a vacina e que tá bem. Falo por mim, viu? Ou você pode dizer assim, ô Beto, eu tomei a vacina, tô bem melhor. Pronto, respeito também. Agora eu espero que vocês entendam. Eu nunca mais fui o mesmo depois da vacina. 12h42, vamos no intervalo e eu volto que Luan tá participando. A Cláudia tá dizendo, misericórdia! É, Cláudia, a Cláudia tá dizendo aqui, Gil tá gravando outro áudio, Iraildo. Põe aí, Gil, no ar, ela quer falar, porque aqui não tem nada de R$1,99, tudo é R$2 o quilo. 12h42, Gil.
1: Sabe por quê, Beto? Sim. Eu vejo quando tem algum tipo de doença, que nem a Covid mesmo, o que foi que as pessoas fez de baixar os preços das coisas, aumentou. Não importa que seu semelhante vai ficar em falta, mas aumentou o preço de tudo. Eu vi na festa agora uma Halles que a gente compra no mercado por R$1,50 ou em algum lugar R$3. Tava de R$5 uma, entendeu? Então as pessoas só querem obter lucro, ter vantagem. Não importa que o outro se lasca, mas quer ter vantagem em cima do problema do outro, entendeu? Eu acho assim.
0: Valeu. 12h43. Agora Gil falou R$2, não falou de R$1,99, não foi? Falou quanto de R$5, não falou de R$4,99. Luan, abraço. Grilo, calma, Beto, eu tô calmo. É porque eu fico danado, Grilo. É porque esse surubim emagrece logo na viagem. É por isso que eu fico retado, viu? Nossa, eu trabalho o ano todo pra comprar um surubim gordo. Quando chega, ele chega ressecado. 12h43, eu volto, viu, Grilo? Segura aí. 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E você viu que... Eu falei farmácia aqui na... Né? Você viu que depois da pandemia aumentou até o número de farmácias. Em Piauí tinha 2, 3 farmácias. Hoje tem 50 ou 100. Vai ter... Ó! Piauí tem farmácia, filho. Farmácia pra ver o caco. Viu? Você olha pro lado de farmácia, olha pro outro farmácia. Sabe o que é isso? Doença, dor, filho. Um colesterolzinho alto, uma gordurinha no fígado, um diabetes, uma pressãozinha alta. E aí, é assim, ansiedade, uma dorzinha aqui, a dorzinha ali. 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Até Lara tá com gripe, bora ali comprar o Benegripe, misericórdia. 12h45 eu volto, Lara, segura aí.
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1: Doze horas mais 49 minutos. Mandar um abraço aí pra João. 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
2: Boa tarde, Beto. Aqui quem fala é Azul do fundo do bodegão. Essa vacina veio para detonar a gente mesmo, viu? Porque depois eu tomei ela e fiquei com os ossos tudo doendo.
3: É. Pois é, Beto Marques. Aqui é a Mira. Também sinto tanta dor que você nem imagina. Eu nunca tive tanta dor que nem eu tô sentindo agora. As pernas chegam a doer para andar na rua. É, depois dessas vacinas, todo mundo ficou braqueado. Ficou pensando que levou uma surra de pau.
1: Ai!
3: Que é Mira.
1: Ô, oh, dona Mira, fala
3: um isso. Um abraço aí pra você.
1: Outro, dona Mira. É por isso que eu tô dizendo, dona Mira, eu falo por mim, viu? Porque vocês perceberam que na época da pandemia, né? Quem não queria tomar a vacina falava assim: sai pra lá, tu vai botar Covid em mim. E hoje, quem não tomou, não sente uma dor de cabeça. Ô, Gil tava falando. Bota o áudio de Gil aí pra ouvir, que eu vou falar um negócio aqui pra Gil. Bota aí.
4: Mas é verdade, Beto. Essa vacina aí, que foi obrigado a tomar, foi um horror. Eu sou magra. Se eu fazer uma caminhada mais rápido, ou subir a ladeira, meu filho, oh Deus, se eu não parar, eu morro.
1: Ô, Gil, aqui na escada, Gil, na rádio, né? Assim, sabe, Gil? Não é que eu subo e vou falar aqui no ar... Ô, oh, Gil, eu fico ofegante. Sabe, Gil? Eu fico... Oi. Olha, quer ver uma coisa? Não sei se foi na Rússia. Vou procurar essa reportagem para dar a vocês sobre o Monjaro e Ozempic. Que Ozempic serve para diabetes, né? E disse que não sei se dava dando um problema na tireoide. O Monjaro também, né? Tá na moda hoje, né? Todo mundo tomando Monjaro pra emagrecer, pra isso, pra aquilo. E tem uma... E as principais... Tem as consequências, né? A longo prazo, os do Monjaro, que é a tirzepatida, né? Que envolve a perda excessiva de massa muscular, deficiências nutricionais, riscos de problemas gastrointestinais, hepáticos e o ganho de peso caso o tratamento seja interrompido sem mudanças de hábito. Mas agora, isso não estou falando que o Monjaro vai te fazer mal, não. Não estou querendo dizer isso, que eu não sou nenhum cientista. Eu só quero dizer o seguinte: eu percebo que seja lá quem for, sabe? Como eu tô falando, isso aqui que eu vou falar também, repito, não é informação, mas é pra a gente analisar. Eles fabricam um produto, vou chamar de produto, para não falar medicamento, né? E aí fabrica. Aí depois, com o tempo, aí fala assim: olha, criei outro negócio aqui, porque pra quem tomou Monjaro, um exemplo, né? Vai dar dor de cabeça sempre. Aí já bota esse remédio pra dor de cabeça só pra quem tomou Monjaro. Isso não é a notícia não, é informação não. Tô aqui hipoteticamente falando. Aí cria outro, né? A vacina de lá, né? A da Covid. A gente tomou, mas tem seus efeitos colaterais também. Então tudo isso... Sabe o que me resta falar? Volta Jesus. Só isso. 12h54, tem gente? A mensagem? Ah, depois eu ler essa mensagem, né? Que pressão é essa? Toda hora eu fico falando essa mensagem aqui. 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Cadê essa mensagem que ele aí tem, já falou três vezes para eu ler essa mensagem? Cadê? Ô Beto, Marcos, boa tarde. Alessandro falando. Hoje é minha cunhada. Foi no INSS de Piauí e relatou uma demora. Foi essa? Não, não foi não. Essa não. Essa foi a outra. Ah, foi, tu mandou no meu, não foi? Ah. Foi no INSS de Piauí e relatou uma demora e descaso com a população. Funcionários mexendo no celular, o povo deixando de ser atendido. Quando ela foi atendida, mandaram ela fazer todos os procedimentos pela internet. Como pode uma instituição dessa não disponibilizar um funcionário e um computador para auxiliar a população nesse sentido? Pois nem todos têm acesso à internet. Fica aqui minha indignação. Obrigado por ajudar. Só não falou o nome, né? Alessandro? Alessandro. Ô, Alessandro, você tem toda a razão. Show de bola, Alessandro. Muito pertinente a sua entrada aqui, a sua mensagem é o seguinte: aí coloca as pessoas numa determinada empresa, aí quando o usuário vai nessa empresa, fala assim, ó, você faz pelo aplicativo, ô injúria, e pra que tu tá aí, inferno? Não é? Então fecha! Então eu vim aqui saber como é, vai ser minha aposentadoria, um exemplo, né? Eu vim aqui saber quanto tempo falta pra minha aposentadoria, eu vou pegar meu negócio e tal. A senhora vê pelo aplicativo. Então, fé!

0: Agora 12:57. Tem gente querendo participar, Iraído. Tem gente querendo participar. Pois não, quem fala?
1: Boa tarde, Beto Max. Quem tá falando é Romerilto. É, graças ao ex-governador aí, né? O ex-governador, que hoje é ministro, né? Rui Costa, que obrigou a todo mundo a tomar essas vacinas aí, né? Obrigou a todo mundo a tomar essas vacinas. Quem não tomasse não poderia, né, viajar, não poderia entrar em banco, não poderia fazer mais nada se não tomasse essas vacinas. Aí hoje a população tá pagando aí, né, por essa, né, esse uso de medicamento aí que foi feito de última hora, né? Hoje a população tá sofrendo aí, ó, devido a essas vacinas complicadas aí, ó, né? Graças ao ex-governador, né, que foi feita aí essa obrigação do pessoal tomar essas vacinas. Hoje a população tá pagando aí, né? Pois é.
0: Tá vendo? É isso, Romerito. Eu não gosto, sabe, Romerito, de citar. Você pode citar quem você quiser, porque quando eu cito alguém, aí fica assim, ó. Um Grilo da Vida, um José, um Pedro, fala assim, Beto é contra Lula. Aí eu vou falo a favor de Lula. Beto é contra Bolsonaro. Não é assim? Eu não sou contra ninguém, gente. Eu não esqueça, ó, quando eu estiver falando, Beto não é contra Lula, Beto não é contra Bolsonaro, Beto não é a favor de Bolsonaro, Beto não é a favor de Lula. Aqui é o profissional. E boa sorte pra Lula, boa sorte pra Bolsonaro, quem quiser que ganhe a eleição e não ganha através de Beto, não, ganha através de vocês. É vocês que vão votar em Bolsonaro, vocês que vão votar em Lula, não é Beto. Aqui é o profissional. E eu não gosto, por exemplo, se eu falasse aqui, né, com o Rui Costa, vai dizer, ó, Beto tá contra. Não tô contra ninguém, eu olho o sistema, como é que funciona. Eu olho o preço da carne, eu olho a energia, a conta de água, saúde. A gente tem que pagar pra ser atendido. Até pra morrer, falar em morrer. Diz que deu um bafafá danado no cemitério, disse que foi enterrar, disse que não tinha... E voltou com o caixão pra casa. Isso é que eu tô sabendo, viu? Diz que foi enterrar uma pessoa. E lá parece que tava um mato, um matagal. E aí, tem gente que tá de escuta no panorama. Dizem que um familiar vai ligar. Ó, Beto, se ele ligar, eu vou entrar também. E tá um bafafá danado. Sim, depois a gente fala sobre isso. Então, olha o preço da carne, a energia cara, água, tudo. Aí a gente vai falar, diz que é contra. Aí tem um governo que dá isso. Dá um botijão, dá o Bolsa Família, dá isso. Aí a gente acha uma maravilha, né? Diz, não, esse governo aí tem que ficar 100 anos se ele tá me dando o Bolsa Família e botijão. Né? Mas pensa que resolve tudo. Eu acho é o seguinte, que tem que dar... Agora tem que ter geração de emprego, tem que diminuir os impostos, de tudo mesmo. A saúde melhorar, a educação, eu não falo de piau, de tudo, gente. Eu falo do Brasil inteiro. O Brasil inteiro. Há uma guerra política aí. Aí prendeu Lula, solta Lula, prendeu Bolsonaro, já quer soltar Bolsonaro, outro vai preso. Aí eu pergunto. Se Lula for preso, vai mudar em quê? E se Bolsonaro for solto, vai mudar em quem? Nada. A questão não é a prisão. A questão é o sistema. Se entrar José, vai ser a mesma coisa. Não faz nada para beneficiar o povo. É, você mora de aluguel, você paga o aluguel e já tá devendo. Pagou o aluguel, já tá devendo. Aí quem é rico tá fazendo o rico ficar pobre. Aí quem tem uma casa diz, não, olha, agora mesmo saiu uma lei, olha, o filho que morar de herança e cuidar da casa já vai ficar com a casa. O herdeiro, já tá sabendo dessa? É, filho. O herdeiro que mora na casa e cuidar da casa, a casa já é dele. Ixi, falei isso, agora lembrei de uma pessoa. Agora que não sai da casa mesmo. Pra que eu fui falar? Desculpa aí, falei sem querer. Então... Sistema, gasolina caríssima. Eu falo que a gasolina tá cara, outro vem e fala, ô Beto, mas na época de Bolsonaro era de 10. Sim, eu tô falando de Bolsonaro aqui, de Lula, eu tô falando que a gasolina tá cara. Você vai no mercado fazer uma feira, tudo caro. Eu tô falando do dono do mercado? Não, também o dono do mercado é o que menos tem culpa. É Aí se aumenta a mercadoria, ele vai ter que aumentar os preços. Isso é o governo. Impostos em cima de impostos. Mas não. Aí é igual foguete, né? O foguete tá tomando lá e tá feliz. É, tá subindo. Foguete, aí você acende no rabo do foguete, o foguete sobe numa felicidade retada. E assim é o povo brasileiro. Esse cara... Tem uma música das meninas, que na época de Zé Mendonça, onde o rico cada vez fica mais só rico e o pobre cada vez fica mais pobre. É assim o governo. Aí dá um Bolsa Família e a gente fica feliz. Fazer o quê? E aí você acha que eu estou errado. Olha só aqui o Van Pinheiro, ô Beto, potência máscara, voz de ouro da Bahia. Ô Van, obrigado, um abraço, meu irmão. Sempre bom falar com você, Van. Deixa eu ver quem mais aqui. É, Gil, tem gente na linha aí, Iraildo? Então vamos ao intervalo que eu volto, viu, Gil? Segura aí que eu tenho outra notícia pra dar aqui, segura aí.
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5: Agora são 13 horas mais 7 minutos. Olha, tem um negócio aqui que tá chamando a atenção. Vamos ouvir o povo, olha lá.
6: Boa tarde, Beto Marques e Nilda de Itapirama. É, falou verdade, esse negócio da vacina acabou com as pessoas mesmo. Tô aqui te ouvindo em Itapirama, não perdi nem um dia. E minha perna tá cheia de bolo depois dessa vacina da corona.
5: 13 e 18, cheia de bolo, nunca mais... Como é o nome dela? Ô, dona Zenilda em Itapirama, eu nunca mais ouvi essa frase. Ó, fulano tá com a perna cheia de bolo, né? É um pé de bolo. Ah, rapaz. Tu viu fulano ter um pé de bolo? Nunca mais ouvi essa frase, dona Zenilda. Um abraço, dona Zenilda, pra senhora. Vamos ouvir o povo.
7: Boa tarde, meu amigo Beto Marques, melhor jornalista, radialista do mundo. Tudo que você falou aí, Beto, é verdade. Escrevo com caneta de ouro, assina embaixo. Que eu não gosto é de politicagem. E você é um profissional. Você não defende e nem bate em político para sustentar seu emprego. Você fala a realidade. Eu não defendo partido, eu não sou partidário. Tá entendendo? Eu sou contra, não vê? Eu não voto em Lula, mas eu sou contra agora essa escala 6-1. Sou contra radicalmente. E você falou tudo. Tá aumentando as coisas, tudo, mas fazer o quê? Ora, não é eu que vou dar jeito, né? Mas concordo plenamente com suas palavras. E pode contar comigo sempre.
5: Um abraço, Grilo. Obrigado aí, irmão. Um abraço. 13:09, tem gente? Vamos lá.
8: Boa tarde, meu amigo Beto Marques. Aqui é Beto que tá falando, seu xará da sua estação. Ô Beto, isso aí que você falou aí sobre as pessoas que ficam herdeiro, que fica morando na casa e cuidando da casa, tem o direito é de ser o dono da casa? É, porque tem muitos pela aí, viu, Beto? Morando em casa aí, e os herdeiros, a maioria sai, né? Aí eles ficam em casa cuidando. E até cuida do pai, da mãe, aí eles vêm de lá, fica muito tempo fora, não vem nem aqui visitar. Mas aí quando vem, aí já vem brigar. Aí a pessoa, a velha ou o velho, nem morreu ainda, aí já vem brigar pela herança. Tenho visto muito aí, viu, Beto? Acontecer isso aí, certo? É por isso que eu tô te perguntando aí. Valeu, Beto Marques. Obrigado. Boa tarde.
5: Boa tarde. Obrigado a você. Olha só. Quem mora na casa de herdeiros tem direito? Sim. Quem mora em um imóvel de herança tem o direito de usá-lo. pois o bem pertence a todos os herdeiros conjuntamente. No entanto, o uso exclusivo por apenas uma pessoa exige o pagamento de aluguel proporcional aos demais, a menos que haja um acordo de comodato, né, que seja um empréstimo gratuito formalizado. O direito de habitação é permitido morar no imóvel antes da partilha, mas isso não tira o direito dos outros herdeiros de também usufruir ou de lucrar com o bem. Bem, os demais herdeiros podem até cobrar o pagamento de aluguéis proporcionais correspondentes à parte que lhes cabe, né, para evitar o enriquecimento sem causa. Mas aí estava tendo aí no governo para ver se fica, quem tem direito, quem não tem, aí é outros 500, né? Agora, 13 horas mais 12 minutos, o grilo, olha, o que eu desejo é que esse país que se Lula vencer, que gerencie para o povo, se Zé da Roça vencer também, que gerencie para o povo, que o Brasil tem jeito. Tem jeito. E, por sinal, Lula tá até liderando as pesquisas, viu? Governo Lula vê Flávio usar tarifaço para tirar foco de crise com Michele. Fala nisso, mandar um abraço para Tony, aí do táxi, ouvindo a gente. Para Dal Barnabé, obrigado pela audiência aí. São 13 horas mais 12 minutos na Bahia. Também o Márcio. Obrigado, hein, Márcio, pelo carinho aí. Aí em Barra Grande. Será que Márcio arrumou a mulher? Vai ligar, né? Deve ser que arrumou. Não ligou, arrumou, né? Na Sé, na escuta. Manda um abraço pra vocês aí da Cristal Vidros. 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Um abraço para vocês da Consucred, doutora Vanessa, e também para vocês aí da Casa das Espumas Decor. 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
2: Agora são 13 horas mais 17 minutos, o povo ligando e participando. Vamos ouvir.
3: Boa tarde, Beto Marques.
2: Boa tarde.
3: Beto Marques, a gente vem vendo aí, né, o pessoal falando sobre saúde, sobre regularização, sobre o hospital de Piauí. O hospital de Piauí em geral em si, eu acho que para Piauí ele conseguiria resolver a demanda. Agora o pessoal tem que entender que recebe a região circunvizinha, né? E tem muita cidade pequena aí que se aglomera em Piauí. E a respeito do Bolsa Escola, eu sou a favor de dar, né? Agora só que o pessoal se acostumou a receber o Bolsa Escola e não querer fazer mais nada, não querer trabalhar, não querer prosperar para si mesmo. E o que será desse povo no futuro se cortar o Bolsa Escola, mal acostumado e não querer crescer e parar para pensar no seu futuro, na sua idade, na sua saúde, né? Mas muita gente não pensa não. É igual como diz o ditado do outro, igual da tua. Achou, comeu a barriga, quieta. Então eu quero viver trabalhando, porque quem trabalha, Deus ajuda. Mas você ganhar um salário mínimo trabalhando do que ganhar 600 e não querer fazer nada.
2: Opa, um abraço, meu irmão. Obrigado aí pelo carinho, viu? Olha, 13h19. Veja só, senhores, rádio supera redes sociais em credibilidade de anúncio, aponta a pesquisa Quest. A confiança no rádio, a pesquisa da Quest revelou que o rádio segue entre os meios de comunicação mais confiáveis para a publicidade. Segundo o levantamento, 62% dos entrevistados afirmam confiar mais nos anúncios veiculados pelas emissoras do que nas propagandas das redes sociais. O estudo também mostrou que 55% dos ouvintes mantém alto nível de engajamento com a programação, enquanto 3 em cada 4 escutam rádio há mais de 20 anos. Além disso, 31% já acompanham conteúdos radiofônicos pela internet. Os dados apontam ainda impacto direto no consumo. 58% buscam mais informações após ouvir uma publicidade no rádio. 48% realizam a compra e 41% recomendam o produto para outras pessoas. O rádio, o maior veículo de comunicação do mundo. Olha, 13h20, 13 horas mais 20 minutos. Quem está ouvindo a gente também é você aí de Itabuna. Brigadão. Jorge Bush também, João Pintor, o Cascatinha, ouvindo. Grande Jorge Bush, boa tarde, valeu Jorge, brigadão. O nosso pré-candidato Zé Cocá também, um abraço Zé, o prefeito de Itaúna. Fala em prefeito de Itaúna, tem aí o São Pedro, né, começa hoje, acho que começa hoje, né, Pecorelli? É, começa hoje o São Pedro de Itaúna. Cadê as bandas, Marcelo? Em Labinho. São Pedro de Itaúna 2, 3 e 4. O São Pedro de Itaúna. É. Procurei aqui a programação. Tô sem. Quer dizer, tenho, né? Mas agora procuro depois, viu, Marcelo? Pra colocar. Joelson Passos, Iraildo. Joelson Passos no Panorama, 13h22. Boa tarde, Joelson.
4: Boa tarde, meu amigo Beto. Boa tarde, ouvintes da IPUFM, Iraildo. Esse povão que nos ouve nesse instante, né? Nesse horário nobre, de top demais. Beto, os aniversários de ontem, tá magro, de hoje tá magrinho, eu vou falar de hoje e de ontem. Hoje é aniversário de Jaci, Beto, aí na saída de Biratá, minha amiga Jaci, Julival, o homem do Banco do Nordeste. Hoje é aniversário de Carlindo, né? Carlindo Bovais, um dos Correios. Lorena, né? Lorena é a neta de Otávia. E ontem, Betão, foi aniversário de Juninho Lopes, açougueiro, o filho de George. Dilma Borges, a filha da minha amiga Nega, né? Ilan David, esse é o filho do nosso amigo Bobô no Japão Mirim, Ariel Novaes, Dona Virgília Farias, a mãe de meu amigo Elié Farias, completou ontem 87 anos de vida. Cena da Emplacadora, hoje aniversário, ontem foi aniversário de vovó Zilda, a mãe de Índira, na rua Galdino Galvão, Zilda de Rato Branco, Jailto Cardim, o esposo da minha amiga Joilma. Independência da Bahia foi ontem, Betão. Beto, muito obrigado por tudo, seu amigo velho. Amanhã cedo pega a estrada, rumo a Pernambuco, com a fé em Jesus Cristo. Deus te abençoe, Beto, por tudo, Iraíl, do povo de Piauí, e que tenhamos um final de semana nas presenças de Jesus Cristo. Deus te ama, Beto.
2: Amém, Joelson. Um abraço, boa viagem. Hoje, dia 3, o São Pedro de Itaúna começa hoje. Marcelo Rodrigues, às 20h30. Às 22h10, Devinho Novaes. Às 23h50, Forró Saborear. 1h30 da madrugada, Toque 10. E 3h10 da manhã, Racha Chinela. Amanhã, no sábado, tem Fulana de Tal, às 20h30. Às 22h10, Adelmário Coelho. Às 23h50, Igor Canário. Às 1h30 da manhã, Léo Fera. 3h10, Zé Vaqueiro. 4h50, Netinho do Forró. E às 6h30, Kiko Cigano. E já no domingo tem Sambão de Elite, Amanda Rocha, Página Virada. Às 20h50, Eduardo Costa. 22h30, Tairone. Meia-noite tem Henri Freitas, isso no domingo. Boa sorte aí, Toque 10 toca hoje em Jitaúna. Ana Paula, ô Beto, boa tarde, eu estou te assistindo, manda um abraço aí para meus familiares de Piauí região, parabéns pelo seu programa. O Brito também, na escuta do Panorama. Beto, não, viu, essa grade foi a foto alterada, valeu.

0: Oi, Dilce. Boa tarde, Beto, Iraildo. Boa tarde, ouvinte do IPAU. Rapaz, você falou certo. Eu tiraria o Casimiro, entraria com o Rayan, entraria ali com a defesa. A defesa é a mesma, não tem jeito não. Vai ter que ser realmente o Gabriel Martinelli. Minha preocupação, viu, Beto?
1: Sim.
0: É o Gabriel Martinelli. Nesse embate que ele tem com o Haaland, mostrou boas imagens.
1: Mas aí não é Gabriel Martinelli, não. Deve ser Gabriel Magalhães que você está falando.
0: Gabriel Magalhães, isso. Mostrou alguns embates dos dois lá no campeonato inglês. Rapaz, os dois se pegam mesmo para valer. Parece gato e cachorro. Meu medo é o pênalti, porque você viu ontem um lance parecido ali no agarra-garra na área. E o Portugal se beneficiou com aquele pênalti. Foi pênalti de fato. Muita contestação do pênalti, mas foi pênalti sim. Agarrou na área, tirou a possibilidade do cara cabecear, é pênalti. Minha preocupação é essa domingo, o Gabriel Magalhães com o Haaland. Porque os dois se pegam muito na área, viu?
1: É, né? Ô, Reginaldo, quais são os jogos de hoje? Hoje tem a Argentina, Reginaldo. Hoje tem Messi, às 19 horas.
0: Hoje tem Messi contra a equipe da Cabo Verde. Cabo Verde, pra mim, acabou o estoque de milagres, né? Porque fez milagre com a Espanha, milagre com o Uruguai e ali com a Arábia Saudita. E tudo empate, né? Tudo empate. Empate com gol só com o Uruguai. Mas hoje não tem jeito, não. Eles vão fazer despedida hoje diante da seleção última campeã do mundo. Deve dar a Argentina tranquilo. Acho que a Argentina... Eles vão armar uma retranca. E mesmo com a retranca, a Argentina vai passar. Ontem deu a lógica, né? Deu Espanha, deu Portugal, deu a lógica. O jogo em Portugal foi o mais duro, né? Um jogo difícil e, infelizmente, o Lucas Modric, quarentão. Agora você vê que saúde do Modric, né, rapaz? 40 anos jogando os 90 minutos intensamente, além 10 minutos além do tempo ainda, ou acho que 15 minutos. Jogando ali em alto nível. Pode um negócio desse,
1: né? Ô, Reginaldo, me dá só um minuto que eu tenho informação. Iraildo, troca o fundo aqui. Ô, Reginaldo, me dá só um minuto aqui que eu tenho informação aqui que a menina foi encontrada, viu?
0: Minutinho... 2 ou 3 ou 4 ou 5, tanto faz.
1: Não, um minutinho só, porque a comerciante Maritânia, moradora de Ipiaú, foi localizada agora há pouco, após moradores de Jequié reconhecerem a mulher por meio de reportagem publicada no Giro Informações Apuradas pela redação. Leitores entraram em contato informando que Maritânia estava abrigada em um local da cidade de Jequié em segurança, assim que recebeu a informação. Após a confirmação, por fotos, aos familiares já se deslocaram até o local para reencontrá-la. Portanto, graças a Deus, Maritânia foi encontrada e agradecendo o apoio da população da região. Graças a Deus. Voltando com o Reginaldo. Pois não, Reginaldo. Desculpa aí.
0: Vamos ter agora um embate, né? Um embate bem interessante entre a seleção da Espanha e Portugal. Segunda-feira vai ser um grande jogo essa partida aí. 16h entre Espanha e Portugal. Agora, a Espanha, a gente não dá muita coisa por ela. Ela está 34 jogos sem vencer, sem perder. E nessa Copa não tomou gol ainda. E ela pode pegar a França na semifinal. E se a gente voltar um pouquinho atrás aí, vamos perceber que a França perdeu para a Espanha na Copa das Nações e também na Eurocopa. Então, essa França que a gente acha que é imbatível... A Espanha deu pancada nela na Euro e na Copa das Nações. Então, assim, é bom que a França fique de olho aberto com a Espanha na semifinal. Porque a França vai passar para o Paraguai amanhã, né? Não tem como o Paraguai eliminar a França. E a Espanha vai passar para Portugal, eu acredito.
1: O Rodrigo, marido de Maritânia, entrou em contato com a gente agora. Graças a Deus, está indo para lá, para Chiquié. 13h30, o Reginaldo Messi hoje tem que entrar de azul e branco, porque hoje tem o Cabo Verde.
0: Hoje tem o Cabo Verde, joga em casa, lá em Miami, né, onde ele treina, onde ele joga. Mas é aquela coisa, Cabo Verde é aquilo, acabou o estoque de milagres, né? Não dá para continuar com tanto milagre assim. Para mim, a Argentina passa com o pé nas costas, tranquila, né? No Cabo Verde. Vai arrumar uma retranca ali, mas aí...
1: Vai passar um sufocozinho,
0: mole,
1: né?
0: Água mole, pedra dura, tanto bate até que for. A Espanha não furou, mas vai passar hoje a Argentina.
1: Agora, já pensou se o Cabo Verde fechar a casinha 0-0, 1-1 e ir para os pênaltis, Reginaldo?
0: O problema é que esses times, às vezes, quando a mão retranca, e esses times, né, mais tradicionais, como e não consegue fazer no primeiro tempo um gol, no segundo tempo bate o desespero, e aí tenta, não consegue, prorrogação, né? Mas como tem prorrogação, eu acredito que mesmo na prorrogação a Argentina se passa tranquilo hoje.
1: 3-0 hoje?
0: 3-0 hoje com
1: 2 de Messi. 2 de Messi e 1 de falta, diga-se de passar, e outro de pênalti. Ô Reginaldo, quais são as chances do Brasil passar na segunda-feira? Oh, perdão, no domingo.
0: No domingo. As chances são, pra mim, são as melhores, viu? Porque mesmo que a gente tenha no histórico nunca ter vencido a Noruega em 4 jogos, 2 empates, 2 derrotas, mas agora é um time diferente e a Noruega só tem time do meio para frente, que é os principais jogadores, né? Que é o Sørloth, que é o Odegaard e é o Haaland. Anulando esses 3 jogadores, o Brasil tem condições, até porque eles vão propor o jogo, eles vão jogar, eles não vão ficar amarrados atrás. E o Brasil, com espaço, é chance para o Vinícius Júnior conseguir fazer um bom futebol, né? E também o Matheus Cunha, que vai entrar como titular, e o Rayan vai aproveitar também essa brecha aí. Eu acho que vai ser um jogo interessante, mas o Brasil passa.
1: O Iraíl está dizendo que o Brasil vence por perde por 2-0, Reginaldo.
0: Ah, o Iraíl nunca mais foi patriota, não deixou de ser patriota há muito tempo, né? Agora eu respeito o palpite dele, porque o Brasil tem quebrado a cara, Beto, desde 2006 para cá, que a última conquista nossa foi em 2002, né, com o Brasil batendo a Alemanha de Oliver Kahn, e então 2006 a França, né, na meia de Roberto Carlos, 2010 na expulsão de o jogador que é do Fluminense, como o nome dele é, Thiago
1: Silva.
0: Não, foi expulso lá, né? Na o Brasil venceu por 1-0 e teve uma expulsão do... Alguém vai dizer aí pra você.
1: Peraí, deixa eu botar aí. Como é o negócio? O Brasil e Espanha? Brasil e Holanda?
0: Felipe Melo. Felipe
1: do Melo. Palmeiras,
0: foi,
1: né?
0: Foi expulso em 2010. Aí o Brasil tomou a virada lá da Holanda. Um gol foi até de Robinho na abertura lá, 1-0 Robinho, depois tomou a virada.
1: Ele pisou na coxa de Snyder.
0: Isso aí. Aí vamos lá, 2014, a pancada da Alemanha. 2018, lá vem a Bélgica. 2022, lá vem a Croácia. Só europeu. Então, ó, tabu. Ganhar a Noruega e quebrar o tabu de 2002 pra cá e não ganhar de europeu em mata-mata. Então vamos ganhar domingo agora. Respeito a opinião do Iraildo, mas ele não é mais patriota. Então...
1: É.
0: 2-0 Brasil.
1: Então, o forte da Noruega são os atacantes Alexander Sørloth, Antônio Nusa e o Haaland, o Erling Haaland. Esses são os pontos mais fortes, esses atacantes, Reginaldo?
0: Neutraliza o Odegaard para não fazer a transição ali para o Arsenal, para o Haaland. Pega o Sørloth, não deixar ele cruzar as bolas na área e nem receber. E acabou o time, porque eles têm cintura dura do meio para trás. Então nós temos jogadores habilidosos que vão fazer a diferença, que é o Vinícius Júnior, que vai para cima mesmo, o Rayan, e o Matheus Cunha, que vai aproveitar ali a chance. Quer dizer, do meio para trás eles têm um time fraco, então vamos torcer que o Brasil mete 2-0 tranquilo nele.
1: E a escalação você já tem aí? Você tiraria o Casemiro ou entraria com o Casemiro?
0: Eu tiraria o Casemiro, mas o Ancelotti vai manter o Casemiro. Eu tiraria o Casemiro porque o Casemiro está devagar, tá sem velocidade. Mas ele não vai tirar o Casemiro para não queimar o Casemiro, ele vai manter o Casemiro. Ele vai entrar com o Douglas Santos, do Botafogo. É que ele não revelou até agora, justamente para não dar munição para o inimigo, dizendo que o time vai ser esse. Mas o jogador a substituir o Paquetá é justamente o Douglas Santos.
1: Douglas Santos ou Danilo?
0: Danilo, eu tô com o Douglas, não, Danilo Santos, que é do Botafogo.
1: Sim, e quais são as chances? Você acha que o Danilo vai jogar no lugar de Paquetá, não é isso?
0: Vai, é o que mais aproxima.
1: E o ataque, é Matheus Cunha ou o Hendrick?
0: Não, Matheus Cunha, ele vai estar com o Hendrick no segundo tempo, a depender da situação, mas ele vai.
1: E você, sendo o Ancelotti, precisando de Neymar, você colocaria o Neymar para jogar?
0: Colocaria no segundo tempo.
1: Segundo tempo.
0: Independente do placar, tiver 0x0, 1x0 Brasil, 2x0 Brasil, foi Neymar no segundo tempo.
1: Tá bom. E qual
0: é? Ele não aguenta, Beto, 90 minutos, então tem que jogar meio tempo, né?
1: Então me traz aí os jogos de hoje. Hoje às 15 horas.
0: Austrália e Egito joga agora à tarde, meio da tarde, né? Austrália
1: às 15
0: e
1: horas.
0: De 3 horas de jogo.
1: Isso.
0: Argentina e Cabo Verde, 7 da noite. Eu só dar meu palpite aqui entre Austrália e Egito, passa o Egito.
1: Passa o Egito.
0: Argentina e Cabo Verde, passa a Argentina. Colômbia e Gana, 10:30 da noite, passa a Colômbia. Então, Colômbia, Argentina e Egito na próxima fase. Okay. O Austrália e Egito deve pegar a Suíça, que passou ontem pela Argélia 2x0 na madrugada.
1: E o caminho da Argentina está mais fácil que o Brasil, né? Se o Brasil passar, pega a Inglaterra.
0: Se o Brasil passar, pega a Inglaterra. Mas eu vou te colocar aqui, acho que eu não sei se eu falei para você ontem, acho que não, porque ontem foi feriado. 58, Brasil pegou a Inglaterra, 0x0, Brasil campeão pela primeira vez. 62, Brasil foi campeão, ganhou de 3x1 da Inglaterra. 70, no México, Brasil 1x0 na Inglaterra, Brasil tricampeão. 94, tetra, a Inglaterra não foi para aquela Copa porque não se classificou. 2002, quartas de final, você lembra, eu lembro, todo mundo lembra que o Ronaldinho Gaúcho meteu um gol de cobertura no Simon.
1: Gol sem querer.
0: Inglaterra. Como é que é?
1: Gol sem querer.
0: Gol sem querer, mas valeu. 2x1. Fomos penta. Então, a Inglaterra, toda vez que cruza o caminho do Brasil em Copas, o Brasil é campeão. Então, tomara que a Inglaterra elimine o México no sábado, pra gente atropelar ela nas quartas.
1: Agora, se tudo der certo, vai sair lasca na semifinal, Espanha e França, e se tudo der do combinado, Brasil e Argentina, Reginaldo!
0: É tudo que nós queremos. Brasil na final, dia 19 de julho, até porque se o Brasil não avançar, vai ficar chato cobrir a Copa do Mundo sem o Brasil aí nos próximos dias. Mas eu acredito que dessa vez a Noruega vai virar realmente bacalhau.
1: Só faltam dois jogos pro Brasil disputar a final, que é contra Noruega e Inglaterra. Só dois jogos.
0: Depois tem a SEMI, né?
1: Não, é isso, eu tô dizendo que a SEMI é Brasil e Argentina, pra mim já é uma final antecipada.
0: Ah, sim, isso é verdade.
1: Obrigado, hein, Reginaldo.
0: Eu que agradeço aí a atenção de vocês, um grande abraço a todos, tá? Bom final de semana, aproveite bastante. Segunda-feira estaremos aqui comemorando a vitória do Brasil.
1: Em nome de Jesus, um abraço.
0: Um abraço.
1: Ô, Nalva, é Nalva mesmo? Pois não, é Nalva ou Maura? Pois não, boa tarde.
2: Oi, Beto, boa tarde. Dá um alô também pra mim, né, Beto? Dá um alô pra mim. Ô, Beto, uma coisa eu vou te perguntar. Tu conhece o Márcio? Tu já viu ele? Hein? Que ele tá em procura de uma mulher. Quanto tempo que Márcio tá procurando uma mulher? Fala aí pra mim se tu conhece Márcio.
1: Márcio... infelizmente eu não conheço o Márcio, mas se eu conhecesse eu falaria: Márcio, cuidado com essas mulheres, Márcio, porque assim, ele disse que há muito tempo sem namorada, sem mulher. Deixa eu só dar uma dica pra Márcio, viu, Maura? É assim, ó, Márcio, que você, mentira ou mentiras das mulheres, as mentiras que as mulheres contam, viu, Márcio? Por exemplo, Márcio, você pega a mulher e ela fala assim pra você: a primeira mentira, eu quero ir mais devagar. Não quer ir devagar coisa nenhuma, Márcio. Ela simplesmente está saindo com você e outras pessoas e não decidiu com quem ela quer ficar. Provavelmente não é você. A segunda mentira, Márcio. Precisa de um tempo. Márcio, mulher não precisa de tempo com quem ela gosta. Ela precisa de tempo que ela quer experimentar outras coisas, se acha melhor. Se ela não achar, ela volta pra você. A outra mentira, Márcio, é assim, ó:
3: Eu sou assim com todo mundo. Eu não me abro diretamente com ninguém. Mentira. Ela se abre, Márcio, realmente com um homem que ela está interessada, que ela tem atração, ela faz muita coisa por ele. Você já viu dizer que mulher vai até na Lapa atrás de homem? Cuidado, Márcio. Outra mentira, sabe, Márcio? Mentira, outra assim, ó. Ela fala assim, ó. Não estou pronta para um relacionamento sério. Não tô. Não. Está pronta, Márcio. Ela está pronta para um relacionamento não

0: Ela estava com outra pessoa. Sabia que você ia ligar e não podia te atender. Ô Márcio, outra mentira. Eu fiquei na casa de uma amiga. Essa é mentira. Outra mentira, Márcio, uma manipulação. Se você vai ficar desconfiando de mim, acaba tudo por aqui. Ela faz um jogo de manipulação, Márcio, para que você se sinta culpado de estar desconfiando dela. É por isso que você tá assim, Márcio. Muita gente te enganando. 13h42, eu volto com mais uma mentira. Segura aí.
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2: Agora 13h45, Rodrigo, o marido da Maritânia, que desapareceu e foi encontrado em Jequié, fala conosco aqui no Panorama. Boa tarde.
3: Eu tô na estrada aqui, indo pra Jequié. Primeiramente a Deus eu agradeço e a todos que colaboraram e me ajudaram aí, que eu não tenho nem palavras. Às vezes um familiar da gente tá doente, a gente fica ali empurrando com a barriga, entendeu? Não procura ajuda profissional, a gente acha que, entendeu? Mas eu só tenho a agradecer a todos aí, principalmente a FM, ao Giro, as pessoas que divulgaram. Eu divulguei rápido mesmo, quando eu senti a falta dela pela manhã, que não é uma coisa comum, viu? E só tenho a agradecer a Deus.
2: Ô, Rodrigo, que bom. Deus é maravilhoso. Deus é maravilhoso. Ô, Rodrigo, eu tô muito feliz. E você foi feliz também. Às vezes tem um problema, e o Rodrigo me falou hoje de manhã assim, ó, ô Beto, eu não vou esperar completar 24 horas pra tomar providência. Ela sumiu 7, desapareceu e ele já

0: Moço Providência, graças a Deus, já foi encontrada. Se espera 24 horas, tá vendo? Porque você conhece a pessoa que você tem aí ao seu lado. Deus é maravilhoso, Rodrigo. 13h47, Cristal Vidros. 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Mas tem um áudio, não tem? Então, Márcio primeiro? Vamos lá. Alô, Márcio!
1: Beto.
0: Oi.
1: Como você tá?
0: Tô bem, graças a Deus.
1: Sim, Beto, o que significa isso?
0: É, isso foi a mulher que desapareceu 7 horas da manhã, mas já apareceu, graças a Deus.
1: Sim, então você perguntou quanto tempo que eu já tenho, eu deixo de ter.
0: Quanto tempo?
1: Sim.
0: Não entendi.
1: Que eu tô com a mulher aí.
0: Quem perguntou?
1: O que tem a ver com isso?
0: Quem perguntou? A mulher?
1: Sim.
0: É que ela disse assim, ó, Beto, tu tem notícia de Márcio, de repente ela tá assim, querendo saber, né, se você liga assim. Ela tem a ver, sabe por quê? Porque você liga pra cá. Se você não se ela não tivesse a ver, é você não ligava pra cá. A partir do momento que você se torna público, querendo uma mulher, ela tem a ver.
1: Certo. Então, e por que não chegou pra mim, não me ligou?
0: Você deu o número de telefone pra ela? E por que você não ligou pra mulher e ligou pra cá?
1: Pois é.
0: Então, se você se tornou público aqui querendo a namorada, ela quer saber se você achou.
1: Não, mas pelo menos ela me ligava pra mim aqui.
0: Mas você deu o número pra ela?
1: Não, eu dei na rádio aí.
0: Então, ela quer saber como é que você tá, se achou ou não.
1: Não.
0: Ah, rapaz. Então, precisa essa valentia toda?
1: Não, eu tô aqui tranquilo.
0: Quer ver? Você vai ver. Nexante Maura vai mandar um áudio e vai dizer, ô, Beto, desculpa, eu não sabia que ele era valente assim, não.
1: Quem mandou?
0: Ela mandou pra você?
1: Não, pra você.
0: Então, ela mandou, mas agora, depois da sua ligação, ela vai dizer, ô, Beto, desculpa, eu errei perguntar por ele, eu tava preocupada por ele, não ligo mais. Você tá entendendo?
1: Tá bom.
0: Tá bom. Obrigado, viu?
1: Valeu.
0: 13h49, tô falando. Depois aqui, o doido sou eu. Quando você se torna público, dizem, falando, brincadeira. Ó, gente, eu tenho que ouvir isso, viu? É melhor ouvir isso do que ser surdo. 13h49, olha o ouvinte aí pra falar.
2: Ô Beto, boa tarde, aqui é Edinaldo, da Fazenda Bom Sossego. Ô Beto, deixa eu lhe perguntar, e aí a seleção de Piauí vai entrar no Intermunicipal esse ano? O presidente já está ok para botar a seleção no Intermunicipal ou a seleção não vai participar? E o meu pra cá do jogo é do Brasil e a Noruega é 3-1 Brasil. Brasil 3-1, 2 de Vinícius Júnior e 1 de Danilo.
0: E maravilha, dois de Vinícius Júnior e um Danilo. É bem provável a seleção participar do Intermunicipal. O importante é o Piauí participar, seja lá quem for o presidente. E nesse momento o presidente é a Milton, é o Careca. 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
3: Boa tarde, Beto. Boa tarde, Iraildo. Rapaz, esse Márcio tá com 2 anos, né? Atrás de mulher. Ave Maria, tanta mulher aí de Maraú.
2: Dois anos aqui, viu, Damiana? 2 anos aqui, 2 anos na Globo, 2 anos em Fátima Bernardes, lá se vão 8. Agora, Damiana, e se ele ligar pra mim agora e dizer assim, ô Beto, o que é que Damiana tem a ver com minha vida? Eu falo o que, Damiana? Porque Maura já tá respondendo aqui. Pois não, Maura?
4: Ô Beto, o Márcio ficou bravo, foi?
2: Foi.
4: Tá nervosinho, né?
2: Tá.
4: Eu vou arrumar uma mulher pra ele, pra poder ficar calmo, tá? Ah,
2: tá bom.
4: Vou arrumar uma mulherzinha pra ele. desculpa, né? Eu não falei nada pra gravar ele, não. Eu perguntei se ele ainda tem tanto tempo que ele tá à procura de uma mulher e ainda não encontrou.
2: Aí agora, tá vendo? Aí. Aí, através, por causa de um telefonema, aí as outras mulheres que estão afim dele não querem mais, porque diz, mas nem arrumou, tá assim nessa violência toda. É, a Gil tá dizendo, Beto, é melhor ficar só, que você olha para todos os lados. Oxe, e quando tá com o pano, não olha para todos os lados, não é, Gil? Fica cega. Ah, entendi. Ela quer dizer aí, quando você tá acompanhado, só olha assim igual burro. Bota a viseira assim, ó, e não olha pro lado, porque quando olha pro lado, a mulher, o homem também olha. Pra quem você tá olhando, é assim. Eu tinha uma namorada que eu tinha que ficar de cabeça baixa. Não podia olhar pra ninguém. Oh, meu Deus. Ô, Maura! Ô, Márcio! Maura já pediu desculpa, viu? Aí agora Maura não toca mais no seu nome, tu vai ver o teu. Não vai tocar mais no seu nome, você vai ficar isolado. Se depender de Maura, não fala mais no teu nome. Pra você aprender. Manda um abraço aí pra vocês do Bodegão, Lojão da Construção, Mixlá e Cobap, baterias e pneus. 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
2: Nós vamos ficando por aqui, agradecendo a todos a atenção dispensada. Amanhã estaremos de volta, se Deus assim nos permitir. Tenham todos. Amanhã não, né? Amanhã é sábado, segunda-feira, comemorando a vitória do Brasil. Tenham todos uma boa tarde, um ótimo final de semana e

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0: frequência do seu coração, 24 horas no ar, 34 anos, lado a lado com você, empreendimento Gleraldo Andrade. A partir de agora tem Del Júnior na melhor.
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0: Legal, boa tarde Bahia, boa tarde Piaú, boa tarde você, onde quer que se encontre. Ligado aqui na Ipiaú FM, nos quatro cantos dessa imensa Bahia. Tô chegando até as 4h30, tem Del Júnior.
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5: Legal, tô de volta aqui na melhor sintonia Ipiaú FM, do jeito que a galera gosta. Até as 4h30 tem Del Júlio. Olha, mandar aqui um abraço pro pessoal que tá aí na zona rural. Aí ligado aqui na Ipiaú FM, pessoal que tá aí na região do Buri, meu amigo Zé Cutia. Alô, Zé Cutia, aí na região do Buri, na Fazenda São Roque, dona Elisângela também, né? Aí na Fazenda São Roque, aí na região do Buri, um abraço pra toda essa turma. Eita, hoje tem jogo do Flamengo, viu? 15h30, lá em Portugal, contra o River Plate. É um jogo amistoso, certo? É um jogo amistoso, é claro que o Flamengo tem parte dos seus jogadores aí, tudo disputando Copa do Mundo. O Uruguai não, né? O Uruguai já foi eliminado, mas o Flamengo joga hoje com o River Plate no jogo amistoso em Portugal. Hoje, 15h30, daqui a pouquinho, viu? E no dia 17 também joga de novo. No dia 17 vai jogar já aqui no Brasil, lá no Mané Garrincha, em Brasília, contra o Olímpia. Ei, danado, é o Flamengo aí, viu? Nesses jogos amistosos. Hoje tem jogo do Flamengo, é a seleção, é a Seleflá!

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0: Legal, tá aí pra você, Pablo. Imprevisto. Com participação especial de Stephanie Gabrielli. Aqui no som da Ibiaú. Alusão pra Regi, Márcia e Dona Cecília, na rua Jequié. Alusão pra Paulo Bento, Romero de todo ano também, ligado aqui com a gente. Um abraço. Tarde maravilhosa. De mim.
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0: 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Até as 4h30 tem Del Júlio na melhor.
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0: Agora 3:02. Agora 3:02. 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Mandar um abraço aí pra você que tá aí na sintonia da Rádio Mais Gostosa. Lá em Salvador, na capital baiana, mandar um abraço pro meu irmão Charles. Lá em Cascais, lá em Portugal, meus irmãos Equinho, Wellington, né? A minha mãe, Dona Sônia. Lá em Cascais, lá em Portugal, e essa turma, né? Lá em Cascais. Falar em Portugal, porque o Flamengo joga lá em Portugal agora, daqui a pouquinho, 3:30, né? Um jogo amistoso contra o River Plate, lá em Portugal, 3:30. Se eu não me engano, acho que a Band vai transmitir esse jogo, viu? Mas é daqui a pouquinho, tem jogo aí, Flamengo e River Plate, no jogo amistoso lá em Portugal. Eita, aí parece que meu irmão vai assistir lá, viu? Mandar um abraço aí pra toda essa turma aí, sempre ouvindo a nossa programação. Vamos mandar aqui uma alusão pra galera que tá aí na sintonia e os aniversariantes de hoje. Tem aniversariante hoje!
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0: pra você. Alô, Joelson Passos e os aniversariantes de hoje.
3: Meu amigo Del Júnior, boa tarde, minha alegria. Deus te abençoe, Del, por tudo. Sexta-feira, Del Júnior, sextou. 3/7, Del. É aniversário de Jaci Almeida. Jaci aí na saída de Birataia. Julival, o homem do Banco do Nordeste. Julival é irmão da minha amiga Benta, né? Carlinho do Novaes, homem dos Correios. Lorena, que é a neta de Otávia. Ontem, Del, como não teve programa, eu vou soltar aqui os aniversários de ontem. Juninho Lopes, açougueira, essa potência. Hoje, ontem foi aniversário de Dilma Borges, a filha de Negané. Ilan David. Esse é o filho de Bobô no Japão Mirim, essa máquina. Ariel Novaes, Dona Virgília Farias, a mãe do nosso amigo Elié Farias, o homem do tempero, Del. 87 anos de vida, a mãe dele. Olha que coisa linda. Cena da Emplacadora. Vovó Zilda, a mãe de Índira. Também aniversário de Zilda, de Rato Branco. E Jailto Cardim, que é o esposo de Joilma, lá na feirinha. E ontem também foi a Independência da Bahia. Um abraço, Del. Que Deus te abençoe. Seu amigo velho, amanhã cedo, 5 horas da manhã, vai partir ali rumo a Pernambuco. É uns quilômetros pra frente. Deus te abençoe. Muito obrigado por tudo, Del. Mas estamos aqui no centro de abastecimento, ligado no seu trabalho. Um abraço, boa tarde.
0: Valeu, boa tarde, Joelson. Eita, olha você que está aniversariando hoje, sinta-se parabenizado pela Rádio Mais Gostosa, mais ouvida da Bahia. Parabéns, parabéns para você também.
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0: Legal, agora 4 horas mais 5 minutos, 4:05. Olha, o Mengão tá ganhando, viu, de virada. O Flamengo começou o jogo, tomou 1-0 logo no início, empatou e virou agora. Bruno Henrique virou 2-1, Flamengo em cima do River Plate. É o amistoso, é lá em Portugal esse jogo que tá acontecendo agora à tarde, viu? Eita, coisa boa, o Mengão tá jogando muito. Pedro, ó, já chegou umas 3 vezes lá na área já, viu? Um abraço aí pro pessoal que tá ligado na Ipiaú FM, o pessoal aí de Barra do Rocha, aí na rua Ipiaú. Valeu pelo carinho da audiência. Lá em Almadina, meu amigo Zelito, lá em Almadina. Alô, Zelito. Boa tarde.

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1: Aí fechando com chave de ouro, Pablo, toma uma que passa. Valeu, gente, um forte abraço. Na sequência tem Falcão aqui na IPAU. Tô indo, volto logo mais às 7 da noite com Zé Gomes e o Alerta Cidade.
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10: Olha a hora, gente, olha a hora, já são 4:33. Olá, o nosso muito boa tarde, um grande abraço para todos vocês. Já estou por aqui hoje, sexta-feira de frio, hein? Sexta-feira de frio. Grande abraço para todos vocês. Olha, hoje eu tenho aqui dois prêmios, tá bom? Dois prêmios para quem acertar o placar do jogo do Brasil. Só que presta atenção, só vai participar quem falar as duas palavras-chave, tá bom? Uma palavra-chave é Periquito Gás, a empresa que tá dando um brinde, tá bom? Periquito Gás. E a outra palavra-chave é Silva Neto. Silva Neto é a palavra-chave, tá bom? Você trabalha, quem tá dando... Quem tá dando o prêmio, ou então falar a palavra-chave é Silva Neto e Periquito Gás, tá bom? Quem não falar, não participa. Tem que falar o nome, tá bom? Tem que falar seu nome. E a palavra-chave é Periquito Gás e Silva Neto, pra você participar. Aí você vai dizer o placar, né? Vamos ver aí se você realmente tá com fé no Brasil. Será que o Brasil vai ganhar, hein? Fala o Brasil. Quem não acerta o outro time aí, fala o Brasil e o outro time, pronto. Que é o Brasil e Noruega, né? Brasil e Noruega. Quem falar contra, fala que o Brasil vai perder de tanto. E quem falar a favor, o Brasil vai ganhar de 3-1. Exemplo, né? Palavra-chave, tá bom? Periquito Gás é quem tá me dando brinde. E também Silva Neto é que tá me dando outro brinde, tá bom? Beleza? Então você vai participando aí no placar da Seleção Brasileira. 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Bom, quem vai acertar o placar da seleção brasileira? Claro, vai ter mais de uma pessoa, né, que vai acertar, tá bom? A gente faz um sorteio entre os ganhadores, né? Que eu também não tenho um brinde pra todo mundo, tá bom? Palavra-chave, Periquito Gás e Silva Neto, tá bom? Beleza? 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Bom, e aí, hein? Você tá confiante no Brasil? Qual o placar? Não se esqueça de falar a palavra-chave, hein? Periquito Gás e Silva Neto, hein? Periquito Gás e Silva Neto, tá bom? 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Um abraço aí pra seu Jonas e toda a equipe do Mercado Guimarães. 4:36. 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Quem vai acertar o placar do jogo do Brasil? Brasil e Noruega, viu, gente? Brasil e Noruega, tá bom? Tá dando palpite aí, a palavra-chave, que é os dois patrocinadores, né? Silva Neto e também Periquito Gás. Periquito Gás, tá bom? Bom, 4:37. Tá fazendo um friozinho hoje bom, né? Fazendo um friozinho hoje bom. 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Bom, placar do jogo do Brasil e Noruega. É, você vai acertar o placar. Claro, eu não vou anotar o nome de ninguém, né? Porque se for anotar aqui, misericórdia, não tem como. Aí o ganhador, os ganhadores, né? Aí segunda-feira vocês me lembram, me mandando a mesma mensagem, tá bom? Quem não falar a palavra-chave, Periquito Gás e Silva Neto, claro que não vai participar, tá bom? Deixa eu tirar esse capote aqui que fez calor. Aí, 4:38. 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E aí, hein? Tá confiante no Brasil? Qual o seu placar? Lembrando, você vai falar a palavra-chave, as duas palavras-chave. Gente, não liga não, pelo amor de Deus. Não liga não. Eu não falei assim, ligue. Eu não falei ligue. Eu não falei ligue. Eu falei, mande a mensagem, não ligue, não precisa ligar, pelo amor de Deus. Quem for ligando aqui automaticamente vai sendo desclassificado, beleza? 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Meu amigo Salvador tá por lá te esperando. 4:42. 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Toca a música, Falco. Toca a música. Toca a música. Quando você vai participando, arriscando o placar do Brasil. E aí, hein? Tá confiante? A palavra-chave, hein? Periquito Gás. E também Silva Neto. Se não falar, não vale, tá bom?

0: Aí, Vando, são 4:45. Bom, qual o placar do jogo do Brasil? Brasil e Noruega, viu? Quem não acertar falar, viu? Fala Brasil tal, o Brasil vai perder, tá bom? Legal, mas vá participando, palavra-chave, palavra-chave, né? Periquito Gage é quem tá dando um brinde e também Silva Neto, fácil demais, né? Deixa eu ver aqui, tem um rapaz aqui que tá dormindo, vamos ver aqui, olha, deixa o rapaz... É, o morador aí da rua ACM, número 23, casa 15, o Leandro Bernardo dos Santos. Acho que eu conheço esse rapaz. Ele está... Deixa eu ver esse áudio aqui, vamos ver. Vamos ver aqui.
1: Boa tarde, companheiro. É, esse rapaz aqui está aqui no centro de abastecimento de Candeias.
0: Candeias?
1: Ele está sem o contato da mãe dele, sim, entendeu? Aí ele está querendo o contato da mãe dele. Ele mora aí na rua ACM.
0: No bairro ACM.
1: Caminho 23, número da casa 15. Ah. É Leandro Bernardo dos Santos.
0: Leandro Bernardo dos
1: Santos. Ele precisa contar dele que ele tá dormindo aqui no centro. Aqui. Rapaz, né? Aí ele tá querendo falar com a mãe dele. Se por acaso você conseguir, aí você passa esse número para contato aí, faz um favor.
0: Ó, eu conheço esse rapaz, e o Leandro Bernardo dos Santos tá em Candeias. Tá dormindo na rua lá, gente, no centro de abastecimento, tá bom? É, ele seria morador do bairro ACM, né? Aí no caminho 23, casa 15. Então, se você tá ouvindo aí no ACM, viu? Fale pros parentes desse rapaz que tá lá em Candeias, dormindo na rua, rapaz, viu? O Leandro Bernardo dos Santos, viu? Vai entrar em contato com a gente. Bom, quem vai acertar o placar, hein? Ó, palavra-chave, hein? Periquito Gás é quem tá dando um brinde. E também Silva Neto. Olha, boa tarde, meu amigo. Aqui é Natália, da 2 de dezembro. Ó, já falou o nome, falou tudo direitinho. O jogo é 3-1. Gostaria de participar da promoção Periquito Gás e Silva Neto, viu? É, o melhor de Piauí e região. Gratidão, amigo. Um abraço, Natália. Quanto tempo, viu? Ó, Natália, deixa essa mensagem aí, tá bom? Como não vai dar pra anotar. Aí, se você acertar, aí você me manda a mensagem segunda-feira, tá bom? Segunda-feira você me manda a mensagem aqui no horário do programa que a gente vai fazer o sorteio, se tiver mais de um ganhador, tá bom? Valeu, Natália! Natália falou tudo direitinho, ó. Falou até o bairro que mora. E falou a palavra chave, as duas palavras-chave, Periquito Gás e Silva Neto, tá bom? 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Para cuidar da tua visão. 4:48. Não liga, hein? Eu tô falando pra mandar mensagem, pra falar o placar do Brasil e a palavra-chave, Periquito Gás, viu? E também Silva Neto. 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

0: 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Deixa eu ver mais uma pessoa aqui. Deixa eu ver quem vai acertar aqui. Epa, que tá saindo a minha trilha, que negócio fez aqui, rapaz? Não tá errado aqui, epa. Ah, já sei por que aqui, ó. Bota lá, aqui, aqui, aí tá, agora não sai mais não. Agora não sai mais não, olha... Quem acertar o placar, claro, tem que falar também as duas palavras-chave, Periquito Gás e também Silva Neto, tá bom? Olha o contato do Periquito Gás aí, anota aí na moral, vá. 9-9816-8532. 9-9816-8532, viu? Pode falar que foi o que eu mandei, tá bom? Vamos ver quem tá por aqui, Falco. Vamos ver quem tá por aqui, mais uma participante.
1: Falcão, boa tarde, Otávio. O meu placar do jogo domingo é 3-1 pro Brasil. Vixe, viu? Meu placar... Quem tá fazendo o sorteio do brinde é Periquito Gás e Silva Neto.
0: Aí, Silva Neto, acertou, dona Otávio. O meu placar de Natália, né? Guarda esse áudio aí, não apague não, viu? Não apague não, porque teve uma menina que participou, disse que ela apagou o áudio e aí lascou. 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
0: 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Bom... Qual o placar do Brasil? A palavra-chave é Periquito Gás e Silva Neto. Periquito Gás e Silva Neto, tá bom? Deixa eu ver quem tá por aqui, Falco.
3: Boa tarde, Falco. É da Angel Pumirim. Quem tá dando o prêmio é Periquito Gás e Silva Neto.
0: Tá vendo aí,
3: o placar
0: você?
3: Vai ser 2-1.
0: Tá vendo aí? O placar vai ser 2-1. Brasil, bom placar, viu? Bom placar. Valeu. Tem que falar o nome também, viu? Da pessoa. Tá todo mundo acertando, todo mundo esperto, hein? Quem tá dando gás, ou seja, não nem falei que é um Vale Gás, né? Mas quem tá dando o prêmio aí é Periquito Gás. É essa empresa que tá aí a todo vapor, após o falecimento de Periquito. E também Silva Neto, tá bom? 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E aí, se você acertar o placar, né? Se for mais de uma pessoa, a gente faz um sorteio aí, viu? Beleza? Legal? 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
0: Aê, Rua do Sapo e Piaú, são 4:56. Bom, quem tá dando aí o prêmio é Periquito Gás e Silva Neto. Silva Neto e Periquito Gás.
5: Boa tarde,
0: ô, meu amigão.
5: Marcelo Esteiro, Brasil 2-1.
0: Ó.
5: Dando prêmio Periquito Gás e Silva Neto.
0: Aí, ó, acertou. Não apague sua mensagem não, meu coroa. Apague não, que eu vou precisar dessa mensagem. Não apague não, é seus modos. Mas tá todo mundo acertando aí, hein? Periquito Gás e Silva Neto. Esse aqui apagou, foi? Ixi. Apagou. Ó, quem tá aqui é a Dandara. Olha, boa tarde, coroa. Cheguei a Dandara, viu? Dandara aqui, eu quero participar da promoção. Vale, claro. É, o placar do jogo no domingo vai ser 3 para o Brasil, 2 para a Noruega. Bom placar, viu? Bom placar. Bom, a palavra-chave é Periquito Gás e Silva Neto. Sabe de tudo essa garota, viu? Se o que eu puder, passa uma música de Belchior, um cheiro pro senhor. Bom, guarda essa mensagem aí, viu, Dandara? Guarda essa mensagem porque esse placar é bem atraente. Ó, meu amigo Nilo. Até Nilo tá ali também, viu? Ah, Nilo já foi jogador do bom, viu? Nilo? Ai, ai. Nilo já foi jogador do bom. Lá dando seu palpite também, hein? Palavra-chave, Periquito Gás e Silva Neto, hein?

0: gente perdeu.
1: Ah, claro que é comum, né? 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Essa é a palavra-chave, Periquito Gás e Silva Neto. É, pra meu amigo Nilo, jogou um placar aí que eu... Ô Nilo, se é um jogo desse aí, tu é doido, meu coração não aguenta não, viu?
2: Oi, Falcão, oi. Boa tarde.
1: Boa tarde.
2: O placar...
1: Sim.
2: Brasil e Noruega, 1-0. Tô nessa formação de Silva Neto e Periquito aí, Gás aí,
1: acertou.
2: Viu, velho? 1-0.
1: Ó, ele falou o nome. Tem que falar o nome, viu, Nilo? Mas de qualquer jeito já falei seu nome. Mas guarda esse áudio aí pra não apagar, porque a mensagem aqui apaga, hein? A mensagem aqui apaga, tá bom? Guarda, é, pega aí, salva esse áudio aí, manda pra outra pessoa, porque senão vai apagar. Essa é a prova, né? Chega no dia aí, ó, manda mensagem pra mim, viu? 5:02. 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Ei, qual o placar do jogo do Brasil e Noruega? Tem que falar a palavra-chave, hein? Fale seu nome, olha o que eu tô falando. Fale o seu nome e fale as duas palavras-chave. Periquito Gás e Silva Neto. Silva Neto e Periquito Gás. São as pessoas que estão me dando prêmio aí, tá bom? Cinco horas, 3 minutos. 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Rapaz, deu uma massagem arretada e fui deitar, pronto. Já tô só o Todd. 5:04. Vamos ver quem tá aqui agora pra acertar o placar. Parará, parará, parará, parará, parará, parará. Aqui, Paulo. Vamos ver quem vai acertar o placar. Aqui!
3: Boa tarde, Falcão.
1: Boa tarde, Eliseu.
3: Quem tá dando esses prêmios aí é Periquito Gás, Silva Neto, Brasil 2, Noruega 1, Eliseu primeiro.
1: Acabei de falar o nome aí.
3: Se deu tempo, passe tal liberdade, SPC.
1: O que é que eu vou fazer com essa tal? Nunca fiz um especial com SPC. Nunca fiz um especial. Valeu, Eliseu Pimentel. 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
1: 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Qual o placar do jogo do Brasil e Noruega? Qual o placar? Ó, palavra-chave, hein? Palavra-chave, Silva Neto e Periquito Gás. Periquito Gás é o gás da minha amiga, a minha patroa, dona de casa, viu? 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Vai acertar o placar do Brasil e Noruega? Tem dois brindes, hein? Dois brindes. Um quem tá dando é Silva Neto e outro quem tá dando aí é a empresa Periquito Gás, viu? Essa música é pra Dandara. Belchior.

0: Bom, já são 5:12, 5:12, ainda a respeito do rapaz que está em Candeias, né? Em Candeias, dormindo lá, lá no centro de abastecimento de Candeias, tá bom? Atenção, se você tem contato aí do rapaz, tá bom? É, o João Bernardo, né? Deixa eu ver aqui, o rapaz vai falar aqui a respeito, vem.
1: Falcão, meu amigo, boa tarde.
0: Boa tarde, meu irmão.
1: Falcão, é o seguinte, irmão, ele chegou aqui, só com o trabalho de segurança aqui no centro de abastecimento que teve o São João, aí eu tomo conta aqui do palco, aí ele tá comigo aqui, entendeu? Ele dorme aqui, fica aqui de noite, mas o outro é segurança. Mesmo, a gente deu uma cobertura, né, meu irmão, que eu vi a situação dele, aí acolhei ele aqui. Mas é o seguinte, quero saber o contato da família dele, pra ele conversar com a família
0: Leandro Bernardo.
1: É uma coisa importante, a família, né? Ele saiu, ele é um pouco doentado, então ele tá aqui comigo aqui. Aí o irmão, mandei o irmão pesquisar aqui seu número aí da rádio, aí ele falou com você. Aí o contato que você falar comigo, esse contato aí que o irmão mandou no zap pra você, beleza?
0: Então, eu tô aqui
1: já. Eu queria que você entrasse em contato com a família aí, urgente, velho, pra ajudar ele, entendeu? Qualquer coisa aí, fale comigo na linha. Tanto faz esse número aí, tanto faz o número do irmão que falou com você primeiro, beleza, meu irmão?
0: Valeu,
1: que Deus abençoe,
0: irmão.
1: Aí você.
0: Esse jovem que não fala a memória, esse jovem morava no Japumirim. Olha, atenção, se você mora perto aí, vizinho, é dos parentes de Leandro Bernardo dos Santos, ele é morador do ACM, caminho 3, casa 15. Caminho 3, casa 15, tá bom? Esse rapaz tá lá em Candeias, né? Em Candeias, tá dormindo na rua lá no centro de abastecimento, viu, gente? Entre em contato com a gente aí pra que eu possa estar passando o contato do rapaz aqui que entrou em contato, viu? Então, entre em contato com a gente, beleza? Bom, qual o placar do jogo entre Brasil e Noruega? Palavra-chave, Periquito Gás e também Silva Neto. Fala em Silva Neto, manda um abraço aí pra Fernando de Alípio. Fernando de Alípio, o homem que vem apoiando aí o Silva Neto, né? Que é pré-candidato a deputado estadual, né? 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Deixa eu ver quem tá aqui, vai acertar?
2: Boa tarde, Falcão. Boa tarde. Aqui é Elineuza.
0: Oi, Elineuza.
2: É, o placar do jogo, o Brasil 2-1. Brasil 2-1. E quem tá dando os prêmios é... Periquito Gás e Silva Neto.
0: Não erre o nome, não. Olha lá. Acertou, viu? Guarde a mensagem. Esse dia me não acertei, mas a mensagem ela apagou. Aí você também. Eu salvo o meu contato mesmo, ó, gente. Você salva o seu contato mesmo. Aí quando você quer salvar uma coisa, você manda pra você mesmo, pro seu número mesmo. Tá bom? É assim que eu faço, tá bom? 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Vou falar pra você, pai. Pode falar. 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
6: 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Sim, esse é o lanche. Bem, rapaz, hoje ele me presenteou com uma garrafa de café, leite com café, café com leite. Ô, três retalhos de bom. Que beleza. Qual o placar do jogo do Brasil e Noruega? Fale o seu nome. Fale também as duas palavras-chave que é periquito gás. Né? E também Silva Neto. Silva Neto, tá bom? Deixa eu dar uma olhada quem tá por aqui no zap. Ah, não, agora a Dona Paula, né? 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
6: Valeu, Dona Paula. Hoje eu fui aí fazer algumas compras no Mundo Real, viu? Olha, boa tarde, meu bem. Se possível, passo a música do José Augusto. Juro que não vou mais chorar. Quero mandar um alô aí pra Provedora Loura, pra tia Alda, Joelma, Dona Martinha e seu Luciano. Beijo pra você. Não quis participar da promoção, é Dalila. Ó, quem tá aqui?
8: Boa tarde, Falcão. Boa tarde, irmão. Aqui é Adalto, aqui de Ponto Novo. Olha, o placar do jogo domingo é 3 pro Brasil e 2 pra Noruega. 3 a
6: misericórdia. Mesmo pra quem
8: está patrocinando o prêmio é o Periquito Gás e o Silva Neto. Valeu, meu irmão.
6: Valeu. Fale o nome, porque eu lembro que na promoção passada teve uma pessoa que participou e acertou o placar, mas não falou o nome. Que aqui eu posso falar, fulano de tal, mandou aqui a mensagem, mas não falou o nome, aí da casa, né? Bem que eu quero, né? Bem que eu quero. Tem dois prêmios, tá bom? Palavra-chave, Periquito Gás. É o gás aí do bairro Clides Neto pra toda a cidade. E Silva Neto. Manda um abraço aí pro vereador Fernando, Fernando de Alepo. Vamos estar sendo cotado aí, rapaz. Fernando tá sendo cotado pra ser pré-candidato a prefeito do município de Itajubá. Rapaz, se vier com apoio de Marquinhos, tchau. Se vier com apoio de Marquinhos, tchau. Aí, meu amigo, o homem tá eleito, viu? 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Bom, olha, eu tenho um prêmio bom da empresa Periquito Gás. 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Anotou aí? A palavra-chave, duas palavras-chave, tá bom? Periquito Gás e Silva Neto. Deixa eu ver quem tá por aqui, palco. Vamos ver quem tá por aqui. Mandou um bocado de áudio, meu irmão. Só um áudio. Aí eu fico mais bragueado do que três áudios aí, meu filho. Poxa.
5: Quem tá falando aqui é Leão do Alba Calorinda aqui. Não. Doutor Jaqueira, manda um abraço aqui pra todo mundo aqui do Alba Calorinda aqui.
6: Tu manda um áudio, rapaz.
5: Acho que o áudio foi errado aí, Falcão. Desculpa.
6: E agora?
5: Aí. É, Silva Neto.
6: Ah, vamos lá de novo, vamos aqui, que novo.
5: Alô, Falcão, boa tarde. Quem tá falando aqui é Leão do Alba Calorinda aqui. É 2-1 Brasil, 2-1 né? Brasil aí. E é Silva Neto e
6: Silva Periquito Neto Gás. O quê, rapaz?
5: Ora. Ah, foi errado aí, Falcão. Desculpa aí. Ah. É, Silva Neto, Periquito Gás, o pra cá é 2-1 Brasil.
6: Acertou, viu? Falou o nome. Guarda essa mensagem aí, viu, meu amigo? Guarda essa mensagem, porque você pode ser um dos ganhadores, viu? 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Qual o placar do Jogo do Brasil, hein? Qual o placar do Jogo do Brasil? 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Manda um abraço aí para Dr. Sandro. Dr. Sandro e Glorinha. Um abraço aí no bairro Clides Neto. 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Eita, todo mundo acertando, né? Acho que teve dois, só que não falaram. Dois que não falaram o nome próprio, né? Mas a palavra-chave estão acertando. 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Pode falar que foi eu que mandei. 5 horas e 7 minutos. 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É, bem, toda aqui, me agradece a sua preferência. 5 horas e 27 minutos. Quem tá por aqui, Falco?
9: Ô, Falcão, oi. Esse menino que tu tá anunciando aí, o nome dele é Leandro Bernardo do Santo. Que eu dei pra pegar por alto, que eu tenho uma amiga minha, mãe desse Leandro, tá preocupada, que mora no ACN.
6: É, isso mesmo.
9: Que já tem dias que Leandro desapareceu. Será que é a mesma pessoa?
6: É ele mesmo, esse mesmo. Se não fala a memória, ele morava no Japumirim. Se não fala a memória, viu? Tá dormindo na rua. Tá dormindo lá no centro de abastecimento de Candeias, na rua. Tá largado lá, viu? Se você tiver o contato, viu, Aninha? Se você tiver o contato, entre em contato comigo aqui, me passa o contato da mãe. Então eu te passo o contato. Vou te passar o contato aí, viu? Vou te passar o contato. E aí você passa pros familiares, tá bom? Vou te passar aí agora.

0: essa música é linda, né? Ô Aninha, te mandei aí, viu? Já tá na tua mensagem ali agora, tá bom? Eu vou ver aqui o mestre Novaes, que tem um recado aqui pra quem tá precisando de ajuda espiritual, tá bom? E já passa o seu áudio, tá bom? Bom, palavra-chave pra você, tem que acertar o placar, claro, palavra-chave Periquito Gás, né, que é o gás da minha amiga dona de casa, e também Silva Neto, tá bom? Tem que acertar. E falar seu nome, claro, tá bom? É, mestre Novaes.
1: Olha, meus ouvintes...
0: Não, rapaz, quem é mestre Novaes? 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
0: Aí o canal dividente Madame Ariane Mestre Novaes, viu? Obrigado, madame. São 5 horas 34 minutos. Bom, qual o placar do jogo do Brasil e Noruega? Brasil e Noruega, Noruega e Brasil. Deixa eu atender mais uma pessoa aqui, Falco. Deixa eu ver aqui, atendendo a sequência aqui, né? Deixa eu ver onde foi que eu parei aqui. Parei em Elineuza. Deixa eu ver quem tá por aqui. É, rapaz, o pessoal manda só um áudio, gente. Manda 3 áudios, eu fico mais bragueado aqui, mais perdido que segue em tiroteio.
2: Tarde, quem está falando é Vânia. Gostaria de mandar um alô para meu amigo Van e passar uma música bem boa para ele, Van, que ele não perde seu programa. Sim. E mandar um alô para todo mundo de Barra do Rocha, da Zona Rural, todo mundo de Barra do Rocha e de Piauí também.
0: Legal.
2: É Periquito do Gás. Ó. O mais barato que tem.
0: Olha, mas você vê.
2: E o jogo vai ser de 2-1. 2 pro Brasil.
0: E
2: bora,
0: tu?
2: Bora.
0: E tu não vai participar. Olha, não vai participar porque a palavra sai Periquito do Gás e Silva Neto, viu? Você não falou. Viu? Você tá de fora da promoção, tá vendo? Mandou um rosto rindo aí, ora, rapaz. Aqui, ó. Presta atenção aqui, aí, ó.
3: Boa tarde, prima. Quero ir no Braço Pequeno.
0: Marília, aí, rapaz.
3: É, a chave é Periquito Gás e Silva.
0: Silva o quê, menina?
3: O placar do jogo é
0: Silva Neto.
3: Pro Brasil e 0 pro Noruega. Mande um alô aí pra mim, no Braço Pequeno, e pra meu pai, na Fazenda Meu Sonho, e minha mãe.
0: Me manda o seu número aí, por favor, ela falou. Um abraço, por favor. Ó, você falou assim, é Silva Neto, viu? Depois, na hora, rapaz, eu ganhei. 8805-8672. Tá bom? Tu confessa o nome não, tu vai ver aí. Ah, prima, eu ganhei. Ora, rapaz. Depois. Um abraço, Arena. Cadê seu pai? Pé de pano. Toca uma música agora, Falco. Toca uma música, né? O tempo que eu vou beber um cafezinho ali. Essa música é linda, hein? Luzes da Ribalta. Essa música é a letra de Charles Chaplin, sabia? E quem vai interpretar é José Augusto.

0: Música linda, né? Música linda, olha, rapaz, que bom que já encontramos aí os parentes do rapaz. Ô Aninha, pode entrar em contato aí, viu? Que o rapaz vai atender. Ele pode estar ocupado aí, né? 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Também do Silva Neto. Deixa eu ver aqui minha amiga Aninha. Qual foi o áudio que ela mandou aqui participar, não fez aqui?
1: Boa tarde, meu rei. Meu pra cá é 2-1 pro Brasil. A empresa de Periquito Gás e Silvio Neto.
0: Silva Neto.
1: Aninha do Bairro Constância.
0: Aí, falou o nome tudo direitinho. Valeu, valeu, Aninha. Tem que falar o seu nome e falar as duas palavras-chave, tá bom? Periquito Gás e Silva Neto, beleza?
2: Falo com vocês 2-1. Viu? Isabel, viu?
0: Pronto, tá de fora, não tá participando. Não falou o nome da palavra, não falou a palavra-chave, viu, Isabel? Pra depois não, Falco, eu ganhei, viu? Outra coisa, não entrego ninguém, viu, dona Isabel? Os outros brindes, as pessoas que pegaram, tá bom? Eu só dei só o canal. A senhora tá de fora, porque a senhora não falou as duas palavras-chave. Quem tá de dentro mesmo, meu amigo, sabe quem é? 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Dá tempo ainda você jogar o placar, hein? Brasil e Noruega, palavra-chave, Periquito Gás e Silva Neto, tá bom? Silva Neto, falar em Silva Neto, manda um abraço aí pra meu amigo Jefinho, tá colado com Silva Neto, hein? Tá colado com Silva Neto também, meu amigo Luiz, minha cara quitando também, colado com Silva Neto, até Balta Peceira falou que vai estar, mas não, vou aceitar, eu falei, não, claro que tô, conversei com ele, e vi que é bom o negócio, e aí Balta Peceira falou que tá também com Silva Neto, viu? E beleza, pré-candidato a deputado estadual, vem aí apoiado por vereador Fernando de Alípio. Fora, tem uns apoiadores aqui também de Piauí, né? Bom, 5:43. 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

0: 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Bom, minha amiga Isabel não tá participando, que ela não falou certinho. Palavra-chave, Periquito Gás. É, que tá dando prêmio também, Silva Neto, beleza?
1: Boa tarde, Fal. Opa. Aqui é Gerliane de Viratá. Eu gostaria de participar dessa promoção aí. Vamos do Periquito do Gás. O placar do jogo do Brasil é 2-1.
0: Olha.
1: De Silva Neto.
0: Aê! Aê, Gerliane. Um abraço, Gerliane. Essa Gerliane é fortuda, viu? 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Pode falar.
2: Boa tarde, Falcão. Aqui é Jade.
0: Nossa, essa Jade é fortuna também, viu?
2: Quem tá patrocinando aí é Periquito Gás.
0: Você é inteligente.
2: Silva Neto.
0: Aí, também
2: você é inteligente. No jogo vai ser 3-1 Noruega.
0: Ô, oh, tu é doida? Não, você não tá participando, não. Misericórdia. Tu é doida, menino? Quer matar a gente? Meu Deus. Olha o que essa menina falou. Deixa eu falar aqui do Box Pai Filha, que eu vou passar o áudio dela. É a única que vai ganhar o prêmio sozinho. Sozinha. Rapaz, Box Pai Filhas. 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Deixa eu ver esse áudio aqui. Ela teve coragem de falar isso. Deixa eu ver aqui.
2: E Silva Neto. E o placar do jogo vai ser 3-1 Noroeste.
0: Meu Deus do céu. É, rapaz. Só por causa do Haaland, é? Rapaz. Não fala isso mais não, menina.
3: Boa tarde, Falcão. Aqui quem fala é Joelson de Aiquara.
0: Ô, Joelson.
3: O placar do jogo do Brasil vai ser 3-1.
0: Pra quem?
3: Quero participar da promoção aí, ó. Silva Neto e Periquito Gás.
0: Aí sim, você sabe tudo, viu? Vou até levar um gás pra você aí. Vou até levar um gás pra você. Valeu, viu? Ah, rapaz, a outra aqui participou, ó. Voltou, tá vendo? Você fica... Falcão não falou. E agora? Silva Neto e Periquito Gás. Eu quero! Se você não falou no seu áudio, você mandou 3 áudios e não falou. Ora, rapaz. Guarde as mensagens. Quem acertar o placar, guarde a mensagem. Olha, boa tarde, Falco. Tudo bem? O placar do jogo vai ser 3-1 pro Brasil. É Dilza, da 2 de dezembro. Um abraço, bom final de semana. Patrocínio! Silva Neto! E mais quem? É Silva Neto e Periquito Gás, ó. Tá vendo você, Dilza? Você tá cochilando, é Dilza? Ora, olha seus modos, viu, Dilza? Olha seus modos. Você falou Silva Neto, faltou Periquito Gás. Depois você ganha o brilho. Ah, tá vendo? Eu vou falar assim, não, essa aqui não ganhou não, porque não falou. Eu falo, você sabe que eu falo. Ora, rapaz, ora.
4: Boa tarde, Falcão. Quem tá falando aqui é Maria da Rua da Grande.
0: Maria.
4: O meu pra cá vai ser...
0: Tua dessa, mano.
4: De 2-1. E quem tá sortando o premiado aí é... Periquito Gás e Silva Neto.
0: Aí ela falou certinho. Agora, quando fala 2-1 e não fala o nome da seleção, a gente sabe que é pro Brasil, né?

0: Deixa eu ver mais gente aqui, Falco. Deixa eu ver mais gente aqui. Palavra-chave, gente. Periquito Gás e Silva Neto. Beleza? Pai, pai Falcão também, não. Eu tô avisando. Se não falar seu nome, não falar as duas palavras-chave, tá desclassificado.
1: Meu nome é Eliene.
0: Sim.
1: Moro na Rochel Metrado. Periquito Gás. Da Silva Neto.
0: Silva Neto.
1: Placar do jogo. 1-1.
0: Ó. Ela, ó, você só ganha, porque o placar do jogo vale só no tempo ali, né? Só nos 90 minutos, viu? Quando fala 1-1, só nos 90 minutos. Tá bom? Só nos 90 minutos, beleza? Mas de qualquer jeito, a prorrogação também, né? Na prorrogação, tem que colocar, né? Rapaz, essa foi corajosa também, viu? 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

0: 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Fala que foi eu que mandei, tá bom? Pode falar que foi eu que mandei, rapaz. Essa mulher, Geliane, falou periquito gás. Falou os dois, Silva Neto e periquito gás. Falou, Geliane, falou tudo certinho. Quem tá aqui, Falco?
1: Eu vou falar de novo aqui. O
0: voltou, deu sorte, tá bem firme.
1: É, periquito, periquito gás, Silva Neto.
0: Ah, 1-1,
1: né? Eu sou Eliane aqui, da Rochelle Melgado.
0: 1-1, né?
1: O placar do jogo vai ser 2-1.
0: Já virou, foi virar folha. Que é isso? É bonito sair 1-1 aí, viu? É bonito sair 1-1, você vai ver, viu? Ora, rapaz.
2: Boa noite, Falcão. Esse jogo vai ser 2-1, Falcão.
0: Olha, 2-1 também, né?
2: Manuel, meu filho.
0: Manuel.
2: Não quero pra cá, não. Que você passa uma música aí de você... Pablo aí.
0: O que você quer o placar, sim? Ó, ele falou que não quer o placar, não. Vou tirar aqui, viu? Se você acertar, você nem manda. Que você falou que não quer. Você falou que não quer. Tendo mais de um ganhador, viu? A gente faz um sorteio aí. Mais de uns três, a gente faz um sorteio, beleza? Legal? Ó, quem passou ali, rapaz? Foi Egito, foi? Ô, rapaz, Egito passou. Vamos ver quem tá por aqui. Manda só um áudio, gente.
2: Alô, Falcão. Periquito Gás, Silva Neto. E o Brasil vai perder de 2-1. É galopeiro. Um abração, Falcão.
0: Vou fazer uma cruz aqui, ó. Fazer uma cruz na frente do microfone. Pare com isso, rapaz. Você já errou o nome do meu patrocinador, Silva Neto. Deixa eu ver aqui esse áudio direitinho. Esse é dos contra.
2: Alô, Falcão, periquito, gás, Silva Neto.
0: Salve
2: e o Brasil vai perder de 2-1.
0: Ai, tu é doido. Oxi. Silva Neto, rapaz. Silva Neto. Cheirou o cafezinho aqui, vou tomar um cafezinho, né? É Silva Neto.

0: Opa, mandar um abraço aí pra Reginaldo Encanador. Reginaldo, você pare com esses negócios, rapaz. Você pare com essas coisas suas, rapaz. Reginaldo Encanador, um abraço, viu, Regi? Pensa num velho que tá ficando feio, Reginaldo Encanador, né?
1: Boa tarde,
0: tá Paulo. Onde?
1: Pra cá do jogo.
0: Sim.
1: É 3-0. 3 pro Brasil.
0: Isso.
1: E o pra cá. E
0: a palavra-chave.
1: E quem tá dando o prêmio é Periquito Gás e Silva Neto.
0: Aí, tá vendo? Acertou, tá vendo? Fala o nome, não falou? Se não falar o nome, tu olha. Sabe que tem que falar o nome, hein? Porque, gente, quando eu participo da promoção, uma das primeiras coisas que você olha, aqui que tá falando é fulano de tal. Vai já participar lá e fala o nome. Porque eu posso falar, ah, fulano de tal participou aqui, mandou aqui digitado, né? E aí da casa. Quer dizer, eu jamais faço isso, né? Jamais.
2: Neto, Falcão, é Periquito Gás, Silva Neto. O placar do jogo é 1-0. 1-0.
0: Sim.
2: O Brasil vai ganhar de 1-0.
0: E sim, quem é que tá falando?
2: Tá bom? Quem tá falando aqui é Elias.
0: Elias, aí, ó.
2: Da região das Três Barras.
0: Ô, Elias, tem tempo que eu andei aí, viu? Não, na Três Barras não tem muito tempo, não. Valeu, Elias. Tudo certo. Guarda esse áudio, viu, Elias? Guarda o áudio, viu, Elias? Bom, tô indo embora. Obrigado aí a Periquito Gás. Periquito, ele se foi recentemente, né? Mas a empresa tá aí a todo vapor. E também obrigado aí a Silva Neto, a pessoa do vereador Fernando de Alípio, tá bom? Na pessoa do vereador Fernando de Alípio, que vem apoiando aí o Silva Neto aqui em nossa região. Beleza? Aqui, aqui.
1: Oi, Alda,
0: aí,
1: pra cá,
0: ó.
1: Oi, Alda.
0: Ó, eu sei todo mundo aqui, certo? Eu conheço todo mundo que participa diariamente, eu sei. Mas é porque o correto é falar o nome. Que eu sei, mas daqui a pouco vai que eu vim. Ah, porque participou e não falou o nome, que não sei o que, Bidu. Entendeu? Tá todo mundo participando aí. Guarde o áudio, hein? Guarde a mensagem, porque quem acertar o placar só é mandar pra mim. Na segunda-feira, tá bom? Só mandar pra mim, beleza? Beijo no coração, um bom final de semana. Vamos torcer que o Brasil ganhe. Se ganhar bem, se não ganhar bem sempre. Mas a gente vai torcer, não é isso? E agora o programa Cidade Modelo com Nailton Borges, pra deixar você muito bem informado. Tchau, tchau!

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1: Tá aí, agora são 18 horas na nossa querida cidade de Ipiaú, chegando Cidade Modelo na noite desta sexta-feira, 3 de julho de 2026. Chegando para deixar você muito bem informado. Hoje, 3 de julho, é Dia Nacional de Combate à Discriminação Racial. Celebrado em 3 de julho, a data marca a aprovação da Lei Afonso Arino, Lei número 1390 de 1951, a primeira legislação do Brasil a tratar a discriminação racial como contravenção. Celebrado em 3 de julho, Dia Nacional de Combate à Discriminação Racial, marca a criação da primeira lei, número 1390, contra o racismo em 1951. Mais de 70 anos depois, o preconceito racial ainda é uma realidade em muitos espaços e enfrentá-lo continua sendo um desafio coletivo. Tá chegando o Cidade Modelo na noite desta sexta-feira, 3 de julho de 2026, chegando para deixar você muito bem informado. Aproveitar e mandar um abraço para todos vocês comemorando o aniversário nesta sexta-feira, recebendo as homenagens de toda a produção do Cidade Modelo. Abraçar meus amigos acompanhando o Cidade Modelo. Nosso amigo Zé Neto, um abraço para você. Gessiel Mendes também sempre ouvindo a gente. Luzival, Patrick Lopes, um abraço. Xande, Pastor Diogo, quem está ouvindo a gente também é Paulo Almeida. Paulinho, um abraço para você. Meu amigo Josafá Rebouça, Michele aí da Secretaria de Saúde também acompanhando o programa Cidade Modelo. Larissa Dias, reforça a estrutura de saúde de Ipiaú com Vando TFD, Odontomóvel e 2 micro-ônibus. Detalhes daqui a pouquinho com a secretária de saúde do município de Ipiaú, a senhora Keila Maia, que vai trazer maiores detalhes sobre esses novos investimentos para a população de Ipiaú, porque juntos por uma cidade modelo.

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1: Abraçando meu amigo Ivan Pimenta, um abraço, Ivan, um abraço também para vocês acompanhando a gente no distrito de Córrego de Pedras, na Fazenda do Povo, em toda a zona rural, em todos os bairros da cidade, um abraço para você. A Prefeitura de Piauí anunciou a chegada de 4 novos veículos que irão fortalecer a estrutura dos serviços públicos, especialmente nas áreas da saúde e do transporte de pacientes. O investimento, que se aproxima de 3 milhões, contempla uma van destinada ao tratamento fora do domicílio TFD, um odontomóvel e 2 micro-ônibus, ampliando a capacidade de atendimento à população e oferecendo mais conforto e qualidade nos serviços prestados. A nova van será utilizada para o transporte de pacientes que necessitam realizar consultas, exames e tratamentos em outros municípios, por meio do programa Tratamento Fora do Domicílio, que é o TFD. O objetivo é garantir deslocamentos mais seguros, confortáveis e eficientes para os usuários do sistema público de saúde. Mas quem vai trazer maiores informações é a nossa secretária de saúde, Keila Maia. Mas antes, nós vamos falar sobre São Pedro de Piauí. Mais uma vez, a Secretaria de Saúde se colocou à disposição de todos aqueles que chegaram ali à Praça de Eventos Auro Jardim para curtir o melhor São Pedro da Bahia. Foi mais um grande trabalho, um importante serviço destinado através da Secretaria de Saúde para todos aqueles que curtiram o São Pedro de Piauí. Keila Maia, mais uma grande participação dos profissionais de saúde do nosso município no melhor São Pedro do Brasil. Muito boa noite.
2: Boa noite, Nailton. Boa noite a todos os ouvintes. Um prazer estarmos aqui. A saúde, né? Mais uma vez agradecer a toda a equipe da saúde que esteve, não só que esteve presente no circuito, trabalhando desde a parte de prevenção, né? Com distribuição de preservativos, gel, orientação em saúde e de prevenção, né, importante durante o circuito, os 3 dias de festa, mas também aqui colaborou na assistência em saúde, né, os nossos médicos, enfermeiros, técnicos de enfermagem, condutores de ambulância, mas toda a equipe de apoio que ajudou, né, para estruturar o espaço de forma mais adequada possível para atender, e graças a Deus tivemos bastante êxito, né, porque do total do público que esteve participando dos festejos nos 3 dias, a gente teve um número apenas de 103 atendimentos 3 dias, então a gente vê algo muito positivo, né? E desse total, só 11 foram encaminhados para o Hospital Geral de Piauí, né, para a parte hospitalar, então a gente fica bastante satisfeito com o resultado, primeiro pela quantidade do atendimento, verdade, que os 3 dias praticamente representou o atendimento de 1 dia, né, quando a gente olha assim em outras localidades de festejo, para a proporção que a festa do São Pedro tomou e pela quantidade de pessoas que estavam presentes naquela praça, né, em cada dia, então a gente entende que o objetivo foi atingido com êxito.
1: Nós, conversando com as pessoas que estavam ali, Keila, eles destacavam a grande participação da Secretaria de Saúde, elogiava muito o seu trabalho, o compromisso, e se colocava também à disposição de contribuir com vocês. É importante nós contarmos com os profissionais de saúde, mas a participação da comunidade é muito importante.
2: Sem dúvida. Então, assim, a gente vê que o festejo do São Pedro se consolidou, né, como uma festa na nossa região importante e também uma festa segura, né, Nailton? Quando a gente vê, assim, participando lá, via que praticamente não tinha essa intervenção da parte também, assim, né, eu digo assim, da polícia. A gente vê quando vai em outros locais maiores, né, pelo quantitativo de pessoas. Então, a gente via, assim, que as pessoas estavam ali, de fato, para participar, para brincar, para se divertir. No domingo mesmo, também tivemos uma equipe à tarde para a parte das quadrilhas, que foram apresentações culturais lindas também. São Pedrinho, então, bastante família, crianças, pessoas idosas, cadeirantes. Então, a gente vê que, realmente, as pessoas se sentem seguras, né, para ir, não só você ir, mas, assim, você levar uma criança, levar um idoso. Então, é algo bastante positivo. E a equipe toda motivada para, de fato, colaborar, né, durante todo esse período.
1: Um abraço aqui, meu amigo Valzinho. Valzinho, um abraço para você. Ele diz aqui, ó, manda um abraço para nosso amigo Marcelo de Cocos. amigo do nosso ex-ministro Rui Costa e amigo também de Patrick Lopes. Alô, Patrick, um abraço para você. Secretária, é tão importante nós estarmos nesse momento e nesse momento que acontece também as parcerias. A gente percebe o quanto é importante a participação também da Polícia Militar, do Corpo de Bombeiros, da Polícia Civil e as demais instituições da segurança pública do nosso estado da Bahia, prestando um bom serviço ali. E que bom que não teve aquelas incorrências, aqueles problemas que até muitos esperavam, até pelo grande número de pessoas que compareciam ali à praça de eventos. Mas valeu a pena e valeu demais, porque todos estavam ali com o sentimento voltado a contribuir diretamente com a nossa população.
2: Verdade, então assim, o Corpo de Bombeiro é um grande, né, a equipe do Corpo de Bombeiro é um grande parceiro, policial militar também, defensoria, então a gente vê todo mundo envolvido, assim, a toda a equipe da cultura, né, a nossa prefeita, a todos os, né, o nosso secretário Daniel de governo, Marcos, então, Ítalo, então a gente via todo mundo realmente envolvido, imbuído nesse objetivo, então mandar um grande abraço para toda a equipe, né, das reuniões, no momento da execução, a gente via muita preocupação com todo mundo, competência, dedicação, para que a gente entregasse um São Pedro como foi. Então, só temos mesmo a parabenizar, né, a nossa gestora Larissa Dias, que realmente entregou um São Pedro muito bonito, como tem sido 2025, né, 2026 também, a gente conseguiu alcançar com todas essas parcerias. Então, por isso que eu vejo, Nailton, assim, que a palavra que define o São Pedro é sucesso. Né? Porque quando a gente entrega algo que a gente não só cuidou de toda a parte de estrutura, de estar ambientando um espaço importante para os barraqueiros, a nossa equipe da Vigilância Sanitária também, não posso esquecer, que fez um trabalho também anterior com eles, né, de fiscalização, mas uma fiscalização do ponto de vista de educação, né, sanitária. Teve também para a gente no circuito durante todos os dias, acompanhando esse trabalho de cada barraqueiro. Então, por isso que a gente fala que foi, de fato, um evento de sucesso.
1: As contribuições de todas as secretarias, essas contribuições foram fundamentais para que o São Pedro alcançasse esse sucesso. A Vigilância Sanitária, ela traz recomendações importantes que contribuem diretamente com a vida do ser humano, porque está se tratando de saúde. A partir do momento em que orienta os comerciantes, é bom que o produto saia ali com segurança para a comunidade. Van Pinheiro, parabéns, Nailton Borges, por essa grande secretária de saúde do governo de Larissa Dias. Sucesso, Nailton. Abraço ao nosso secretário Daniel Dias. Meu amigo Van Pinheiro, sempre acompanhando o programa Cidade Modelo. Nós tivemos ali também, secretária, uma força muito grande também, se tratando em segurança e de informações, foi do pessoal da Justiça, que está sempre presente também. Isso é muito importante, porque a gente sabe que essas orientações proporcionam também segurança.
2: Sem dúvida, mando um abraço para a Van, né, que sempre é um parceiro, uma pessoa que sempre está acompanhando o trabalho, né, da gestão, da saúde também. É como eu falei, quando a gente trabalha em parceria, para a gente entregar um São Pedro do nível que a gente faz em Piauí, a gente precisa realmente trabalhar com todas as parcerias, polícia militar, civil, bombeiros, então cada um fazendo o seu papel, né? A justiça, a defensoria, importante, porque isso fortalece, isso mostra o quanto que a festa do São Pedro, ela já está consolidada, né? E também se torna desafiador, né? Porque cada ano a gente precisa superar essas metas, superar essa entrega, não só do ponto de vista de todos os cantores que passaram, mas também do que a gente entrega enquanto cuidado, né, de saúde, porque mesmo com aquele trabalho lá no São Pedro, no circuito, a gente não deixou de investir também, né, em saúde. A prova é que a gente foi, né, para Lagoinhas, a nossa prefeita, depois de muito tempo de luta, conseguiu trazer 4 veículos, né, mais 4 veículos novos, que não foi só agora, mas a gente, desde o ano passado, a prefeita está conseguindo conquistar esses veículos junto com as parcerias, né, com os deputados, o governo federal, estadual, para a gente fortalecer e melhorar a saúde, que, na verdade, um dos grandes demandas da nossa saúde é justamente o setor da regulação. Então, por isso que a gente tem ido buscar atrás, para ir na escuta também com a comunidade, das demandas que a comunidade traz, o que fala sobre o transporte, sobre a necessidade de melhoria, a gente está correndo atrás justamente para entregar e também atingir esse desejo, né, da nossa comunidade.
1: Secretário, ainda voltando a falar sobre o São Pedro de Piaú, porque foi tão bom que a gente, a cada momento que passa, a gente está, e até, afinal de contas, nós temos que estar sempre falando sobre o São Pedro de Piaú, porque nós tivemos ali também a coleta seletiva.
2: Sim.
1: Foi fundamental. A Defensoria Pública presente ali nessa grande parceria com a gestão da prefeita Larissa Dias, e com isso conseguiu fazer tudo aquilo que nós desejávamos. O importante é que a prefeita disponibilizou uma diária para cada catador e disponibilizou para ele também mais uma vantagem, que todo material que foi coletado ali pudesse ser comercializado para que eles pudessem ganhar um dinheiro a mais. Então são benefícios em cima de benefícios. Nós falarmos aqui do São Pedro de Piaú, a gente vai ficar até
2: verdade,
1: amanhã.
2: E a gente teve lá todos os secretários junto com a prefeita, né, da defensoria, no momento com o secretário, né, da pasta da agricultura, Paulo Leandro, todos os secretários, né, de outras pastas participando, e tivemos, né, a fala de um dos representantes da associação. Achei muito importante quando ela colocava a importância do trabalho deles, do ponto de vista também econômico, porque claro que eles estão ganhando, mas também de limpeza e ambiental, e isso também é saúde, né, quando você termina o festejo e você está ali, praticamente diminui o trabalho da limpeza pública também, né, da empresa. Então tudo isso fortalece, é isso que eu estou falando, assim como a prefeita falou. Então não é só sobre a entrega da festa, mas tudo que a festa de São Pedro traz do ponto de vista para a comunidade, e ainda traz algo mais, trabalho de consciência também, porque isso é saúde quando a gente cuida do meio ambiente. Uma das representantes falou de forma bastante assertiva, falando isso, agradecendo a prefeita, agradecendo ao secretário de Agricultura, por se importar também com eles, por cuidar e fazer eles acreditarem que aquele trabalho ali é algo que fortalecer eles, né, enquanto isso, pessoas, dando dignidade. Então é muito bonito da gente ter participado desse momento também. Então, de fato, é mais uma entrega, né, que o São Pedro traz para a comunidade.
1: Mandar um abraço para Jocivaldo, que mais uma vez fez um grande trabalho. Departamento de Trânsito do município de Piaú, Antônio Carlos, e mais uma vez eu quero elogiar o trabalho da Diretoria de Comunicação da Prefeitura de Piaú. Eu falo mais uma vez, nós não precisamos estar importando profissionais de comunicação para a nossa cidade, porque nós temos bons profissionais, excelentes profissionais. Então, esses profissionais sendo utilizados, sendo valorizados, evidentemente que eles vão fazer muito melhor do que muitos que comparecem aqui e chegou ali, não faz quase nada e acaba sendo beneficiado, e os nossos profissionais ficam de fora, lamentavelmente. Então, eu quero parabenizar aqui Marcelo Silva, por ser o diretor de comunicação, pelo trabalho que você fez, Marcelo, fantástico. Gabriel, Lucas e também Ilana, trabalho fantástico, conseguiram aumentar consideravelmente o número de visualizações dos produtos da Prefeitura de Piaú. Então, conteúdos importantes, eles receberam, Keila, para que só você tenha noção do grande trabalho que foi realizado por eles. Eles receberam elogios de Pablo e dos demais profissionais, artistas que estavam ali no evento, no PV, no privado.
2: Coisa bonita, né?
1: Isso é muito lindo, isso é muito bom de saber que as pessoas reconhecem esse bom trabalho feito pela Diretoria de Comunicação. E mais uma vez, eu quero repetir, não precisa a gente estar importando profissional de comunicação, porque nós temos bons e muitos bons. Secretária,
2: verdade.
1: Agora vamos falar sobre esses benefícios que chegaram depois de muito trabalho de São Pedro de Piaú. A senhora e a prefeita Larissa Dias encontram força para poder viajar e trazer novos benefícios.
2: Não podia ser diferente, né? Então a entrega foi feita em Alagoinhas, com a presença do presidente Lula, o nosso governador Jerônimo, também o Rui Costa, né, ex-ministro da Casa Civil, e diversas autoridades. Padilha também, o nosso ministro da Saúde, Roberta, que é a nossa secretária de Saúde do Estado. Então, foi feita a inauguração do hospital, um hospital bem grande, porte, que vai atender a região norte ali, do litoral norte. Um hospital novo que foi feito em parceria, né, do PAC, Ministério da Saúde com o Estado. É uma entrega belíssima que vai atingir mais de 800 mil pessoas, 34 municípios, Nailton. Então, assim, a gente fica feliz porque é mais saúde realmente chegando para o baiano, para a nossa população. É, eu digo nossa porque, por exemplo, a gente tem um hospital do Estado aqui, pode acontecer transferência, então é mais um ponto, né, de atenção que pode possibilitar e, de repente, atender, né, até Ipiaú. Então, lá foram entregues para vários municípios. Então, inicialmente, iríamos receber um ônibus que já estava, né, indicado pelo deputado Antônio Brito, mas a gente teve informação que receberemos mais, que foi a nossa, mais um ônibus, um micro-ônibus, e uma van TFD, em parceria, né, com o governo do Estado e com o novo PAC, que na época estava o ministro Rui Costa. E também a unidade odontológica móvel, que tem sido uma luta de um tempo já, que a prefeita tem ido a Brasília, a gente tem ido a Salvador, né, e cobrado e solicitando. Por quê? Porque tudo é para benefício, como você já falou anteriormente, para a comunidade. O objetivo dos micros e da van TFD, a gente, lembrando que a gente recebeu uma no dia do aniversário da prefeita, então são duas van TFDs, mais dois micro-ônibus, para fortalecer esse atendimento dos nossos pacientes de hemodiálise, de oncologia. Aqui tem sido uma busca, né, constante. A gente já tinha destinado uma van para hemodiálise, então agora é mais uma van para os pacientes oncológicos. A gente entende, hoje nós temos assistidos, cadastrados no TFD, 377 pessoas, né? Não quer dizer que todo mundo que faz viagem está cadastrado no TFD, porque tem um perfil, mas no primeiro quadrimestre desse ano, a gente, nós realizamos 17, para você ter noção, 17.254 pessoas foram transportadas de janeiro a abril. Realizamos 2.256 viagens, mais do que ano passado. Você tem noção, do ano passado, comparando o mesmo período, a gente incrementou mais 5 mil pessoas, né, transportadas para as diversas cidades: Salvador, Jequié, Itabuna, Vitória da Conquista, Valença, Gandu. Né? Então, a gente, às vezes, ouve assim, algumas críticas, e a gente acolhe essas críticas, porque quando a gente constrói gestão pública, a gente tem que estar atento também ao que as pessoas falam, mas dizer sobre a entrega do que a gente também tem feito. Porque, às vezes, a gente só enxerga o copo meio vazio.
1: São inúmeras entregas.
2: Né? E que não o copo meio cheio. Então, isso só vai fortalecer. Isso daí zera a nossa demanda? Não. Mas fortalece, melhora, qualifica. Né? A gente tem recebido algumas demandas. Ah, a poltrona poderia ser melhor. Então, a gente está fortalecendo melhor. Então, ônibus novinho, com ar-condicionado, são ônibus adaptados, né, para aquelas pessoas com necessidades especiais, cadeirantes, por exemplo. Então a gente fica feliz por isso, que era um desejo muito grande nosso da gente entregar isso.
1: É por isso que, né, foi atrás.
2: Isso, e foi atrás. Então, pra gente é cansativo, 10 horas de viagem foi, mas como eu tava comentando, né, com algumas pessoas, assim, se tivesse que viajar mais tempo pra gente buscar mais serviços, a gente iria sim com a nossa prefeita, porque a gente vê essa luta, né, a gente fala que é uma conquista. E a unidade odontológica móvel, que é UON, ela é justamente para atender as locais de difícil acesso, que também é zona rural, pacientes que têm necessidades, tipo acamados, que têm dificuldade da gente ir visitar, mas não conseguir fazer procedimentos, como também a gente pode estar fazendo ações, né, extramuro em bairros, dar apoio à unidade de saúde na necessidade eventual de uma manutenção de equipamento, e a gente não suspender esse atendimento. Então, é um presente grande para a saúde bucal.
1: Muito, muito.
2: Era um desejo muito grande da nossa coordenadora Yasmin. Manda um abraço para todas as meninas: Yasmin, Camila, Beto Araponga, que é nosso coordenador do CEU, porque a gente vê esse empenho da equipe. É uma equipe qualificada, toda a equipe de saúde bucal. Então, o mínimo que a gente pode entregar para esses profissionais e para a nossa comunidade é um serviço como esse. Então, a gente está muito feliz. Eu estou muito feliz mesmo, com esse resultado, fruto desse todo empenho da nossa prefeita nessa luta aí, né, constante dela para fortalecer e melhorar saúde.
1: Tá feliz pelo compromisso, pelo comprometimento, por tudo que deseja realizar para a nossa cidade. Nós sabemos o quanto é complexo o sistema de saúde do país. Isso, eu estou me referindo à saúde pública, como também à privada. Às vezes você tem o dinheiro, mas não tem o serviço. Às vezes a Secretaria de Saúde tem o dinheiro, mas também não tem onde buscar o serviço. Então, para ser secretário de saúde, para exercer essa função, tem que ser muito comprometida, tem que ter capacidade, e a senhora tem feito isso aí com toda capacidade, com toda propriedade, porque a senhora conhece a parte técnica, mas a senhora também com essa parte prática, o que é muito importante.
2: É, isso é importante, porque a gente precisa estar imbuído, né, comprometido realmente nessa entrega do fazer saúde pública, mas às vezes a gente não consegue atingir tudo da maneira como as pessoas desejam. Mas assim, o SUS não chegou aqui pelo desejo de um só, foi o desejo de um coletivo, e de várias lutas. Então, às vezes, a gente não tem aquela porta aberta ou não tem aquela entrega naquele momento, mas não quer dizer que a gente vai cessar a luta, nem cessar a busca. E isso eu vejo muito esse empenho da nossa prefeita. Então, assim, não tinha como ser diferente, não tinha como a gente juntar as forças e ir junto com ela, porque é muito genuíno. Então, na hora que a gente lutou, né, viajando, correndo atrás, na hora de receber, a gente tinha que juntar todas as forças, mesmo depois, né, assim, desse intensivão do São Pedro, para ir buscar algo que a gente já desejava bastante,
1: e
2: né?
1: E que tinha também feito a inscrição para que isso, sim, acontecesse. Agora, para que esses benefícios possam chegar, faz-se necessário que o Ministério da Saúde acredite também na gestão pública.
2: Isso, e a gente
1: se não
2: mostrar,
1: tiver essa,
2: né,
1: confiabilidade, não consegue.
2: Produção, né, quantidade de paciente, mostrar a nossa capacidade instalada, nossas dificuldades, porque a dificuldade, por exemplo, mandar um abraço aqui para toda a equipe da regulação, nosso coordenador de transporte, Eduardo, porque é um grande parceiro, né?
1: Muito,
2: então, assim,
1: muito.
2: É de manhã, de tarde, de noite, a gente fala, é final de semana, então Edu não tem isso, ele é uma pessoa que chega junto realmente, é, né, Yuri? Então, toda a equipe da regulação, nossos motoristas, não posso esquecer nenhum deles, isso, também, porque faz essa entrega com dedicação, né? Então, agora, para você ter noção, agora também a gente vai estar tendo junto, já chegou a carreta na Policlínica Regional de Saúde de Jequié. Segunda-feira já começa o atendimento do programa Agora Tem Especialista. É com grande felicidade, bacana, que a gente vai receber. Bacana. A gente vai estar recebendo a carreta da modalidade 3, que é a de imagem, onde vai estar sendo ofertado ultrassons, né? Por exemplo, a gente tem ultrassom Doppler, de carótida, que é um ultrassom que tem tido dificuldade, diversos ultrassons, próstata, abdominal, né, vias urinárias e também tomografias. Só que a tomografia, por exemplo, é sem contraste, sem sedação. É mutirão, Keila? Não. É um atendimento de saúde, porque o Ministério fez uma pesquisa no Brasil todo, vendo a necessidade de cada região. Teve regiões que recebeu a carreta de oftalmologia, outra de saúde da mulher. A gente recebeu de imagem, porque quando fez o levantamento, você tem noção, a quantidade que na nossa região foi mais disso. Temos ultrassom em Piauí? Temos, mas é uma quantidade que quanto mais a gente oferta, mais demanda aumenta. Então, a gente tem 3 ultrassonografistas trabalhando, não é sistema de mutirão, é de atendimento continuado, né, pago com recurso próprio do município.
1: Mas vai ficar ali em Jequié,
2: né?
1: Quanto tempo?
2: Em Jequié, há mais de 45 dias.
1: Pronto, então, né, é comparecer o serviço de marcação da Secretaria de
2: Aí,
1: Saúde.
2: Aí, como é que a gente está fazendo? A gente está pegando os exames que a gente já tem lá, mandando para marcação, porque é pelo SUS regulação, então é via regulação, né, e as pessoas já vão para lá para a gente, que é com a data marcada. Os nossos primeiros pacientes de Piauí serão atendidos no dia 8 de julho, quarta-feira à tarde, já tem marcado 40 pessoas. E como que foi pego isso? Justamente dos exames que estão lá já na regulação. Isso. Porque a ideia é justamente dar saída a essas demandas. Então não é mutirão por isso. É um atendimento voltado para atender essas demandas que a gente já tem, né? Então, se a pessoa de repente tiver algum exame, ah, tô em casa, é uma tomografia.
1: Levar
2: para a gente garantir as marcações. Certo?
1: Maravilha.
2: Então, nosso primeiro grupo vai dia 8. Então, a gente está bastante feliz e a gente vendo essa promessa do Ministério da Saúde também a nossa região sendo cumprida.
1: Isso é bom. Isso
2: muito
1: é bom,
2: bom,
1: porque nós sabemos da importância da saúde. Eu já falei aqui, é muito complexa, mas com compromisso, com capacidade, se consegue dar resolutividade, como fala a prefeita.
2: Isso.
1: Ela usa muito esse termo.
2: É isso,
1: resolutividade.
2: Mesmo.
1: Prefeita, estou aprendendo com a senhora.
2: Então, é só agradecer mesmo a nossa prefeita, em primeiro lugar, né, o nosso governador, os deputados, né, Antônio Brito, Rui Costa, todos que ajudaram em Piauí. Estou falando esses nomes porque foram as pessoas que realmente tiveram à frente, a gente bateu na porta e estamos batendo, né,
1: é
2: para a gente fortalecer e melhorar a saúde de Piauí.
1: Keila, muito obrigado pela sua participação. A partir de segunda-feira nós estaremos aqui sempre falando, porque esses 45 dias,
2: isso,
1: dessa carreta, nós vamos aproveitar
2: bastante,
1: e aproveitar muito para beneficiar a população de Piauí.
2: E o recado é, você que tem o exame marcado, não falte, porque a carreta vai estar lá. Então, se de repente Piauí for menos pacientes, outros municípios, são 27 municípios, então não só tem Piauí, né? Temos todos os municípios também, outros pacientes de outros municípios que podem estar sendo atingidos. Então, vamos aproveitar para fazer o exame, não deixar de comparecer nas marcações.
1: Secretária, parabéns pela conquista, pelas conquistas, da Saúde do município de Piauí. Continuamos aqui juntos, acreditando que é possível construirmos uma saúde cada vez melhor. Afinal de contas, a senhora está sendo bastante elogiada como a melhor secretária de saúde da Bahia.
2: Nós agradecemos e estamos à disposição da nossa comunidade. Muito obrigada, Nailton.
1: Gente, volto segunda-feira com mais assuntos sobre saúde, porque essa carreta que vai ficar em Jequié, nós vamos utilizar e utilizar muito. Um abraço, felicidade, bom final de semana e que possamos ter uma noite na presença de Deus.

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1: Boa noite. Está começando mais uma edição do programa Cristo Satisfaz. Na apresentação, irmão Lorival Machado, que a graça e a paz de Deus alcance todos nós, a alegria no serviço do Senhor. Amém? Quero deixar um versículo da palavra de Deus que está no livro de Obadia, capítulo 15, que diz assim: porque o dia do Senhor está prestes a vir sobre todas as nações. Como tu fizeste, assim se fará contigo. O teu mal feito tornará sobre a tua cabeça. Que Deus nessa noite abençoe você e a sua família, e você que está sintonizado no programa Cristo Satisfaz, rádio e Piauí FM 91,1. Obrigado pela audiência. Mas não desligue o seu rádio, porque Deus tem uma palavra para você nessa noite. Mas nós vamos falar com Deus agora através da oração. Pai querido, nosso Deus que estás nos céus, mais uma vez obrigado, Senhor, por mais um dia concedido na tua presença, por mais uma oportunidade que o Senhor nos dá de poder falar do amor de Jesus Cristo por toda a humanidade. Orienta as nossas vidas, ó Deus, e abençoe cada ouvinte neste momento. Tende misericórdia de nós e nos dá cada dia, ó Deus, força e coragem para vencer os obstáculos da vida. Esta é a nossa oração que nós te pedimos e agradecemos em nome de Jesus.

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4: Mateus capítulo 6, versículo 6.

Hoje, 3 de julho, está aniversariando a irmã Ayala Carolina Riale Galvão. Amanhã, 4 de julho, Ariel Santana Januário. E domingo, dia 5, a irmã Regina Gomes de Matos. A esses irmãos, que Deus continue abençoando, que essa data se repita por muitos e muitos anos. Parabéns, feliz aniversário. Mas eu quero aproveitar o momento e mandar os alôs para os nossos ouvintes. Silvanísio, aí na subestação do Rio Preto, município de Itajibá. Walter e Dona Joana, na fazenda Chaparral, Algodão, distrito de Ibirataia. A irmã Euride de Jesus, na rua B, bairro Aloísio Conrado. Edna de Jesus Oliveira, na Avenida Água Branca. Maria Santos Oliveira, Nalva e Jamile, na Rua do Pamp. A irmã Maria Rosa Nascimento, na Rua C, bairro Constância. Fábio e Edilene, na Fazenda Oliveira, município de Barra do Rocha. E Aurelino dos Santos, no sítio Bom Viver, na região da Taquapoã, Ibirapitanga. A esses irmãos e amigos, que Deus continue abençoando. E essa próxima canção é para você, aniversariantes e ouvinte do programa Cristo Satisfaz. Música.

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1: Horas e 48 minutos. Neste momento nós vamos ler a palavra de Deus que está no livro de João, João capítulo 20, dos versículos 11 ao 18, que diz assim: Maria, entretanto, permanecia junto à entrada do túmulo chorando. Enquanto chorava, abaixou-se e olhou para dentro do túmulo e viu dois anjos vestidos de branco, sentado onde o corpo de Jesus fora posto, um à cabeceira e o outro aos pés. Então eles lhe perguntaram: mulher, por que choras? E ela lhe respondeu: porque levaram o meu Senhor e não sei onde o puseram. Tendo dito isto, voltou-se para trás e viu Jesus em pé, mas não reconheceu que era Jesus. E perguntou-lhes Jesus: mulher, por que choras? A quem procuras? Ela, supondo ser ele o jardineiro, respondeu: Senhor, se tu o tiraste, diz-me onde o puseste, e eu o levarei. E disse-lhe Jesus: Maria. Ela, voltando-se, lhe disse em hebraico: Raboni, que quer dizer mestre. Recomendou-lhe Jesus: não me detenhas, porque ainda não subi para o meu pai, mas vai ter com os meus irmãos e diz-lhe: subo para meu pai e vosso pai, para o meu Deus e o vosso Deus. Então saiu Maria Madalena, anunciando aos discípulos: vi o Senhor, e contava o que ele lhe dissera essas coisas. Que Deus nessa noite nos abençoe e nos dê também a compreensão da sua palavra. Mas, meus amigos, meus irmãos, a sensibilidade é uma característica feminina. Enquanto muitos homens hesitam em demonstrar seu sentimento, as mulheres geralmente expõem suas emoções com mais facilidade. Então, Maria Madalena já estava chorando há vários dias, e desde que prenderam, maltrataram e crucificaram o seu mestre, chorou por toda a Via Crucis até o Calvário e desde a cruz até o túmulo. No domingo, Maria Madalena retorna esperançosa em rever seu mestre e, quando encontra o túmulo vazio, volta a chorar. Mas agora recebe uma boa notícia de que não há mais razão para sua tristeza. Alguns motivos de consolo, baseados nas duas vezes que foi perguntado a Maria por que choras. Primeiro, que buscar a Jesus. Está no verso 13, que acabamos de ler.

primeiro a perguntar para Maria Madalena por que choras foi um dos anjos que estava no túmulo de Jesus. E a reação de Maria Madalena foi abrir seu coração. Ela pensava que o corpo de Cristo tinha sido roubado da sepultura. Assim como os demais discípulos, ela estava tão triste que não se lembrava da promessa da ressurreição. Talvez nem compreendesse sua dimensão. Mesmo assim, ela estava em busca de seu mestre, e sua perseverança na porta do túmulo demonstra a busca incansável por encontrar o Cristo vivo. E a palavra de Deus promete que o anjo do Senhor acampa-se ao redor dos que o teme e os livra. Salmo 34, verso 7. E assim como o anjo perguntou a Maria Madalena por que estava chorando, né, Deus também coloca anjos junto de sua vida para te proteger de todo o mal. Hebreus 1, verso 14. Então, contudo, Maria Madalena não queria ver anjo, e sim o Senhor a quem procurava. E se ficasse impressionada com os anjos, talvez se tornasse uma mística e não veria Jesus ressuscitado. Da mesma forma, precisamos buscar somente a Jesus quando o Senhor em nossas vidas. Somente Jesus tem o consolo que você precisa. O segundo é reconhecer Jesus como Senhor. Está no verso 14 a 16. A segunda a perguntar para Maria Madalena, por que choras? Foi o próprio Jesus. Está no verso 15. João 20, verso 15. Por que choras? Né? E Maria Madalena estava tão triste, com os olhos embaçados de lágrimas, que não reconheceu Jesus. E pensando que fosse o jardineiro, ainda assim Maria Madalena não desistiu e pediu que lhe mostrasse onde estava o seu mestre. No momento em que Jesus chama o nome de Maria, sua voz inconfundível, em tom amável, foi reconhecida imediatamente. Então, ela olhou para Jesus e o chamou, como de costume, pelo título de Raboni, que significa, ou Rabone, que significa mestre. E este reconhecimento foi feito por ambos em palavras que se tratavam anteriormente, mostrando sua proximidade. Quando reconhecemos a Jesus como Senhor de nossas vidas, recebendo o consolo do Espírito Santo. João 14, verso 26. Jesus prometeu que nos enxugará dos olhos toda lágrima. Apocalipse 21, 4. E antes de conhecermos a Jesus, nossa vida era de tristeza. Mas quando recebemos o Senhorio de Cristo, passamos a viver em sua presença constante. Mateus 28, verso 20. Meu irmão, minha irmã, queridos ouvintes, Jesus te consola. O verso 18 de João, do capítulo de João 20, e saiu Maria Madalena anunciando aos discípulos: vi o Senhor. A alegria tomou conta, né, do coração de Maria Madalena e a tristeza foi embora. Salmo 30, verso 5, diz assim: Porque não passa de um momento a sua ira, o seu favor dura a vida inteira. Pode vir a mensagem.

alegria para todo o povo. Lucas 2, verso 11. Mas, meu irmão, você que ouviu esta mensagem nessa noite e de repente ela tocou no seu coração, né? E você queria fazer uma decisão ao lado de Jesus, a hora é essa, esse momento. Onde você estiver, aí mesmo onde você está, no seu sofá, viajando, né, caminhando, em qualquer lugar que você estiver, você pode fazer essa decisão ao lado de Jesus, aceitando Ele como o único e suficiente Salvador da sua vida. Fazendo isso, que Deus continue te abençoando.

Chegamos ao final de mais uma edição do programa Cristo Satisfaz. A todos, obrigado pela audiência. Que a paz de Deus, que excede todo entendimento, guardará o vosso coração e a vossa mente em Cristo Jesus. Amém? Tô indo, mas volto na próxima sexta-feira, se Deus permitir. Até lá, boa noite, se cuide, fica com Deus. Agora que a chama foi acesa, não deixa a chama apagar.

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3: 7h02. Boa noite para você nos quatro cantos da Bahia, do Brasil e do mundo. Hoje, sexta-feira, 3 de julho de 2026, nós já estamos com tudo preparado aqui na sua rádio Piauí FM. Vamos ficar juntos até às 21 horas com o programa Alerta à Cidade, sempre na frequência do seu coração. Eu quero já começar agradecendo a Deus, né? Por estarmos aqui juntos e vamos ficar, vocês que estão aí nas estradas, muito obrigado pela carona. Delgino gosta muito de carona, está ainda aí com vocês até às 9 horas. E vamos trazer aqui também um versículo, né? Um versículo que está nos... Não sei se você hoje pensou alguma coisa tal, quem sabe, né? Você vai guardar aí esse versículo em sua memória e com certeza, se você abrir seu coração, Deus vai falar com você. Eu tenho certeza absoluta. Em seguida, nós vamos para a mensagem para hoje. Vamos ler aqui o primeiro versículo do capítulo 15 de Josué. E a sorte da tribo dos filhos de Judá, segundo as suas famílias, caiu para o sul, até ao termo de Edom, até o deserto de Zin, até a extremidade da banda do sul. E foi o seu termo para o sul, desde a ribeira do mar salgado, desde a Bahia que olha para o sul. Dois versículos para você, tá bom? Vamos à mensagem para hoje, Del Júnior, por gentileza.
4: Mensagem para hoje. Toda fé tem uma fonte. Somente a fé que vem de Cristo Jesus reconcilia o pecador com Deus. É impossível você viver sem fé. Hoje você se levantou porque acreditou que o chão sustentaria os seus passos. Alimentou-se porque confiou que o alimento lhe faria bem. Trabalhou ou procurou trabalho porque espera resultado. A vida cotidiana é movida por certezas, expectativas e promessas. Pela fé. O incrédulo também vive pela fé. Confia no dinheiro, na ciência, nos governos, nos relacionamentos ou em si mesmo. O religioso confia em rituais, esforços e tradições. O problema não é possuir fé. O problema é a fonte dessa fé. A humanidade foi contaminada pela mentira. A humanidade rebelou-se contra Deus e contra si mesma. Por isso, seus desejos, crenças e convicções não possuem autoridade para restaurá-la. O coração humano precisa de algo, de alguém que venha de fora, dele mesmo. Toda a fé tem uma fonte, e somente a fé que vem de Cristo reconcilia o pecador com Deus. A Escritura declara que a fé vem pelo ouvir, e ouvir pela palavra de Cristo. A fé de natureza divina não nasce dos sonhos humanos, não surge da emoção religiosa, não é produzida pela força de vontade. Ela nasce quando Deus se revela em Cristo Jesus ao coração humano. O Espírito Santo faz o pecador lembrar das promessas divinas e compreender a obra de Cristo. Ele convence do pecado, conduz ao arrependimento e produz reconciliação com Deus Pai. Religião não produz intimidade com Deus. Boas obras não removem a condenação. Apenas Cristo faz isso. Ele promete e cumpre. Ele morre e ressuscita. Ele salva e restaura. Toda fé tem uma fonte. Somente a fé que vem de Cristo reconcilia o pecador com Deus. Quem deposita sua confiança nele encontra perdão, comunhão eterna com Deus Pai. Isso é vida eterna.
3: É, graças a Deus. Olha, gente, se você quiser essa mensagem, só mandar uma mensagem para mim aqui, tá? Manda para mim, eu quero ouvir essa mensagem. Porque muitas pessoas hoje estão pensando que ela só vai ser salva se ela frequentar aquele espaço que chama de igreja, segunda, quarta e sexta. Segunda não, domingo, quarta e sexta. São os dias. Se perder um dia desse, está com a salvação ameaçada. E nós acabamos de ouvir agora a verdadeira mensagem que veio do coração de Deus para consertar tudo isso. Só tem uma maneira, porque a fé vem pelo ouvir, mas ouvir a palavra de Deus. Não é a palavra do homem, não. É a palavra de Deus. Gente, mais claro que isso, né? Não sei. A palavra de Deus, ela é clara. Não dá para ninguém se enganar. Então, vamos ouvir a palavra de Deus. Está disponível aqui para você, viu? Todos os dias tem mensagens aqui disponíveis para vocês. Se vocês quiserem, acho que eu vou fazer agora todos os dias uma live para a gente poder estar ajudando a evangelização. Não é para tirar ninguém dentro de igreja, não, viu? Chamar de igreja, porque a igreja somos nós. A igreja na casa de fulano, a igreja em Piauí, a igreja em Birataia, mas a igreja não é as denominações. Não, a igreja do Senhor Jesus não tem CNPJ. É bom a gente lembrar disso. Não conheço. Eu não conheço em nenhuma parte da Bíblia onde os discípulos foram orientados pelo Senhor Jesus, os apóstolos, para alugar um espaço ou construir um espaço para construir uma igreja, para poder ter um encontro com ele. Não teve. Até mesmo, o penúltimo sacerdote que pisou aqui na terra não foi em nenhuma igreja, em nenhuma sinagoga, em nenhum templo. O penúltimo foi João, que por sinal foi decapitado por pregar a verdade. E hoje são os motivos de uma igreja, ou melhor, de uma festa, né? É a decapitação de João, que Herodes, atendendo a um pedido da sua esposa, o fez. Porque ele pregava a verdade. E aí, nós vamos ficar. Onde foi que Herodes pregou? Em qual igreja ele pregava? Ele era bispo de que igreja? Ele era pastor aonde? No deserto. Ele pregava no deserto. Porque a palavra de Deus atrai aqueles que amam o Senhor. Por isso, nós precisamos de ouvir a palavra de Deus. Porque era no deserto que João pregava, anunciava a vinda do Salvador, do último sacerdote, Cristo, que foi sacrificado para nos dar a vida eterna. Que ele nos abençoe. 7:10, Del Júnior. Sei que você está cheio de destaques hoje, onde foi feriado, acumulou tudo para hoje, mas vamos trazendo aí nome do Pague Levinho do bairro, Pague Levinho da Getúlio Vargas, do centro de Piauí, que está precisando de funcionários, viu, gente? Se você quer trabalhar, tem experiência em mercado, esquece, se não tiver também, eu não sei, né? 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Não precisa ser só a moto, não. A moto lá tem, tá? Tudo tranquilo. Vai despreocupado. 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E aí, você que tá precisando de emprego, tá? Precisando de emprego, trabalhar? A empresa ali é forte, viu, gente? Pode acessar o ipiaugente.com.br ou ligar para mim, que eu tenho as orientações para vocês. 712, Del Júnior, em nome do Lojão da Construção, que quer construir e reformar, é lá. 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Daqui a pouco vai completo o aluno.
5: Ok, vamos aos destaques de hoje, dessa sexta-feira, dia 3 de julho, aqui no programa Alerta Cidade. Comerciante de Ipiaú é localizada e família acionada para o encontro. 8 advogados são presos em operação por atuarem como mensageiros de facções na Bahia. Polícia Civil Militar deflagra operação contra grupos criminosos de Itapetinga e Tororó. Gás de cozinha fica mais barato na Bahia após redução anunciada pela Selen. Caminhão cegonha com carros elétricos da BYD pega fogo na BR-101 na Bahia. Estas e outras notícias a partir de agora no seu Alerta Cidade.
3: Olha, gente, nós vamos trazendo aqui para vocês, está no ipiaugente.com.br. TRE da Bahia testará mais de 1000 urnas no 18º simulado nacional. Temos mais aqui para você. Vá para os Estados Unidos para ver se você tem isso lá, saúde gratuita e ambulância de graça, diz Lula. Eu quero saber onde é que tem. Onde é que tem, Lula? Ambulância de graça e saúde também. Onde é que tem, Lula? Eu não sei, não conheço um país que tenha isso de graça. Mas vamos lá, daqui a pouco a gente fala sobre isso. Polícia Federal faz operação em 4 estados suspeitos de desvio de recursos de emenda PIX. Essa emenda PIX tem que acabar, viu? Tem que acabar, Del Júnior. E a gente vai voltar com tudo isso depois dos nossos comerciais.

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3: 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Amém.

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6: 7:24. 7:24. Hoje é sexta-feira, 3 de julho. E hoje é uma data muito especial. Hoje nós temos motivos de muita alegria, porque foi nesta data que o Senhor Jesus nos deu um presente. Presente muito lindo. E eu tenho o privilégio de ser chamado de pai. Ou melhor, de paiinho por ela, que é neta. Evelyn Vitória está de parabéns. Por isso nós vamos fazer a festa, né? Cadê os parabéns de Evelyn Vitória, Del Júnior? Meu Deus do céu, Del Júnior está dormindo. Evelyn Vitória hoje fazendo aniversário e eu quero parabenizar você. Aumenta um pouquinho para eu ouvir, minha princesa linda, que Deus abençoe você, né? Você foi um presente, aí Bernardinho veio, outro presente, e nós só temos que agradecer a Deus por sua vida. Por isso nós oramos muito para que você seja sempre essa menina que é, muito feliz, trabalhadeira, esforçada. E falar o quê, né? Só temos que agradecer a Deus pela sua vida. Eu, tua avó, tua tia, estamos aqui para parabenizar, né? Eu sei que toda a família, seu marido, seu esposo, tua sogra, teus cunhados também, né? Tua sobrinha, tua mãe, que Deus possa estar abençoando você, minha linda. sabe que papai te ama, viu? Não se esqueça disso, tá bom? Parabéns, Evelyn Vitória. Os parabéns que nós estamos dando, eu, sua voita e sua irmã, sua tia Rebequinha também. Fica na paz do Senhor, que Deus te abençoe, tá? É isso aí. E na carona a todos que estão aniversariando hoje também, sintam-se parabenizados pela equipe do programa Alerta Cidade. Deus Júnior, olha, Deus Júnior, agora eu vou falar uma coisa aqui. Você não vai se meter nessa conversa aqui, que é conversa minha e dele, né? E aí você sabe que a gente sempre tem uma conversinha chata, mas eu tenho que entrar aqui para dar um... conversar um pouquinho com ele, porque ele tá muito desastrado. E aí, às vezes, a gente tem que chamar na regulagem, né? Você sabe de que eu tô falando, não?
7: Não.
6: Não sabe, né? Infelizmente, você não sabe. Eu tô falando do presidente Lula, Luiz Inácio Lula da Silva. Tá viajando muito, tá por aí se esforçando, querendo correr atrás do prejuízo, né? Na Bahia parece que jogaram um pouquinho de areia no ventilador do PT, com esse negócio do Master. Ontem foi a maior decepção. Para, e se eu fosse político, eu tinha vergonha de ir para a rua numa situação dessa. Ontem a coisa foi feia. Del, se você ver como foi lá na... Você não estava lá não, não foi? No 2 de julho? Tu não foi não? Foi?
7: Não.
6: Eu pensei que você estava na comitiva de Gero.
7: Não
6: estava não?
7: Tava não.
6: Pois
7: não.
6: É. Aí, a situação, veja o que é que Lula disse. Vá para os Estados Unidos para ver se você tem isso. Saúde gratuita, ambulância de graça, diz Lula. Ô Lula, vem cá, meu presidente, vamos conversar um pouquinho nós dois aqui. Porque tem muito tempo que a gente não bate aquele papo legal, aquele papo gostoso, né? Eu vou até... deixa eu limpar a garganta aqui, né? Falar com meu presidente tem que falar com a garganta limpa. Veja bem, meu presidente. Eu queria saber se o senhor chega lá nos Estados Unidos, pergunte algum... não quero nem que o senhor pergunte a algum americano se quer vir para o Brasil, não. Pergunte aos brasileiros que moram lá se querem vir para cá. Será que querem, meu presidente? Olha, eu estou falando isso com experiência própria. Porque eu tenho parentes que moram lá nos Estados Unidos. Né? Tenho parentes que moram lá. Viu? E me parece que o senhor perdeu um pouquinho. Assim, aquela vontade de... eu não vou dizer de falar a verdade, porque eu tenho certeza que o senhor não é um homem mentiroso. Mas perdeu assim um pouquinho de entendimento, me parece. Quando o senhor pergunta aqui, vá para os Estados Unidos, o senhor sugere, vá para os Estados Unidos para ver se você tem isso lá. Saúde gratuita. Bom, aonde é que eu encontro saúde de graça aqui no Brasil, meu presidente? O senhor me mostra? O senhor talvez pode até ter, porque tem prestígio, tem nome, né? Tem influência. Talvez o senhor não paga uma... porque acho que até lá no Sírio-Libanês, naquele outro que o senhor se hospeda lá para fazer um tratamento, eu tenho certeza que o senhor paga ou não paga. Porque gratuito é só se for lá para o senhor. Porque nós aqui, na ponta da rameira, meu presidente, com muito respeito, o senhor sabe que eu te respeito muito, até porque eu contribuí muito para que o senhor chegasse onde chegou. Né? Então, veja bem, meu presidente, conversando um pouquinho agora, com eu e o senhor, só nós dois aqui. Vocês aí que estão ouvindo, pode até desligar o rádio, se não quiser, a televisão, porque é o papo aqui que agora é meu e dele. Viu? Viu, meu presidente? Veja bem. O senhor sabe o que é SUS? O senhor sabe que a gente paga 8%, acho que é 8 ou é 12, não sei, meu presidente, mas a gente paga, né? Eu sei que, Eu trabalhei mais de, eu não sei quantos anos, acho que trabalhei mais do que o senhor, né? E política não é, para mim política é diversão, não é nem trabalho. Mas eu trabalhei muito, muito, muito. Me aposentei pagando FGTS, INSS, descontava não sei o quê, mas não sei o quê, tanta coisa descontava. Né? Para onde é que vai esse dinheiro, meu presidente? O SUS é pago por quem, meu presidente? Qual é o trabalho que os ministros fazem para produzir, que os deputados fazem, que os senadores fazem para produzir impostos para pagar o senhor? Para que o senhor esteja aí administrando nosso país. Qual é o dinheiro que o senhor bota, tira das suas empresas, se bem que se tiver empresa é oculta, porque ninguém conhece. Eu não conheço nenhuma empresa do senhor. Mas vamos ver que o senhor tem fundos, né? Tem dinheiro aplicado nos fundos aí, né? Jorge Soros tem muito dinheiro. Agora, veja bem, eu pergunto ao senhor. O senhor acha que essas ambulâncias é presente de quem, meu presidente? O senhor acha que essa saúde do SUS, que as pessoas ficam aí 30, 40, 50, 2 meses, 6 meses na fila da regulação e às vezes até morre, meu presidente? É o senhor que paga? É o Estado que paga? É o Congresso que paga? Quem é que paga? Se não for nós, trabalhadores aqui. Não tem almoço de graça para ninguém, meu presidente. Agora deixa eu falar para o senhor, talvez o senhor nunca perguntou isso, nem para Trump, nem para o Joe Biden, né? Não, o senhor não perguntou isso para eles, né? Por que que lá a saúde não é grátis? Se bem que tem também, viu, meu presidente? Tem saúde grátis lá. Quando a pessoa não pode pagar, tem saúde grátis. Porque aqui no Brasil, tudo é pago, meu presidente. Até o ar que a gente respira. É porque o senhor, por ser um presidente, não vê a nota que chega dos hospitais para o senhor pagar. E quem paga somos nós, que somos contribuintes de imposto disso, daquilo outro e de muito mais ainda. Em tudo, meu presidente, até do ar, né? Tanto que teve uma presidenta uma vez, meu presidente, que queria ensacar o vento, que ia estocar vento para ver se aumentava de preço para vender mais caro, mas não deu certo. Mas deixa bem, meu presidente. Agora, falando que aqui a saúde é gratuita, a ambulância é de graça, tem muita gente que vai até acreditar. Mas na realidade, muitos vão achar que o senhor está desinformado. Está desinformado. Porque para nós, contribuintes, é a saúde mais cara que tem. Eu vou dizer ao senhor por quê. Eu fiz agora, meu presidente, a cirurgia dos olhos, né? Tirei aquele negócio lá que chama... Como é o nome, Del, que tá no olho, fica no olho da gente? Catarata, né? Sim. Não é as cataratas do Paraguaçu, não é as cataratas do Foz do Iguaçu, é catarata mesmo, tá no meu olho. Eu tirei. Agora, eu tive que sair daqui, meu presidente, dentro de um ônibus, e o outro ônibus que eu fui, meu presidente, eu fiquei com tanto medo desse ônibus na estrada, que lá dentro de Gandolho não aguentou subir a ladeira. Eu não ia falar isso não, mas tem que falar aqui. Tem que falar. Eu desci do ônibus com medo do ônibus, não consegui subir, voltar de ré e acontecer uma tragédia. Mas ainda bem, meu presidente, que o condutor do veículo, do ônibus, motorista, era uma pessoa muito capacitada. Um excelente, acho que nem eu, quando dirigia, não dirigia tão bem quanto ele. Quando eu dirigia caminhão, tá, essas coisas todas, o cara dirige bem, sabe controlar coisas. Se não tivesse na mão de um bom profissional, tinha acontecido um desastre. Eu desci, meu presidente, porque o ônibus não subia a ladeira, de tão fraco que estava. Aquela ladeirão tem dentro do Gandu. E é pago por a gente. O mesmo preço que pagava aqueles outros ônibus que nós fomos para lá várias vezes. Ônibus bom, que eu quero elogiar aqueles ônibus primeiros. Só teve um que não prestou. Foi esse último que eu fui. Tem 8 dias hoje, meu presidente. E eu caminhei uns 3 a 4 quilômetros de pé para chegar lá, porque eu não tive mais confiança. E para voltar, meu presidente, eu voltei no ônibus da Cidade do Sol. Eu tive que sair daqui e fazer esse tratamento lá. Lá. Agora, meu presidente, veja bem, eu saí de lá, da clínica, nós que fizemos, estamos fazendo lá, saí de lá, comprei do meu bolso um colírio por R$50, 40 e poucos reais, me parece. Todo mundo compra, esse colíriozinho pequeno, para usar durante 28 dias. Né? A cirurgia não tem o que reclamar, não. É excelente, eu encorajo qualquer pessoa aí. É de excelência, a clínica é de excelência. Parabenizar aqui os oftalmologistas que trabalham lá em Gandu, são de excelência, ninguém pode... Eu tenho encorajado, sou garoto propaganda dessa clínica, desse trabalho lá. Agora é pelo SUS. E os médicos fazem lá de graça, meu presidente. Aquelas pessoas que atendem lá com muito trabalho, tem dia que tem mais de 300, 400 pessoas. Será que aquelas pessoas estão lá de graça, meu presidente? Alguém não paga ela, não é quem aqui paga, meu presidente. Se fosse de graça, eu ia sair de lá também com uma receita para ou ganhar um óculos ou então comprar um óculos. Não precisava comprar. Agora não. Já agendei, meu presidente, outra consulta aqui na Clínica São Roque. Eu falo a clínica, não estou ganhando nada dela. Chega lá, eu pago, viu? Tem plano, eu pago. R$260, meu presidente. E vou fazer o óculos na Ótica São Lucas. Porque é a melhor. Aí eu vou fazer o óculos lá. Como é que a gente tem alguma coisa de graça aqui, meu presidente? Hein, presidente? Agora, deixa eu falar dos Estados Unidos, meu presidente. O senhor, talvez o senhor vá tanto lá, eu nunca fui. O senhor conversa com o presidente, não sabe, não conhece nada. Estados Unidos, presidente, não tem folha de pagamento onerada, não. Lá, não ganha do trabalho do trabalhador como o senhor ganha aqui para administrar o país. Lá não tem as taxas de FGTS, SUS, por isso que não paga, por isso que a saúde não é gratuita, porque ao invés de mandar o dinheiro para o presidente dos Estados Unidos para ele pagar, se porventura eu ficar doente, lá eu recebo, lá quem trabalha recebe dentro do seu salário o equivalente, tudo isso que a gente paga aqui pro SUS, de fundo de garantia, para comprar o que você necessitar, sem precisar de favor do governo. É por isso, meu presidente, que lá não tem essa coisa de graça. Agora, voltando, não tem para quem trabalha. Agora, pergunta, eu queria que o senhor, meu presidente, convencesse alguém que está lá nos Estados Unidos vir trabalhar no Brasil. Ah, esse aqui é o desafio. O desafio é alguém de lá, em qualquer lugar dos Estados Unidos, ainda que esteja trabalhando em faxina, porque eu conheço aqui, tem médicos, advogados, saíram daqui e vão trabalhar de faxina lá. Médico nem tanto, mas advogado já vi. Agora, por quê? Vai ver, meu presidente, vai ver os carros que as pessoas usam lá, meu presidente. Aqueles que trabalham de house clean, né? Nas limpezas, tal, essas coisas todas, pedreiro, ajudando pedreiro. Sim, pessoal, vai ver lá como é a vida dessas pessoas, meu presidente. Não pode fazer comparação. O senhor não pode denigrir um país como os Estados Unidos, que é um país progressista, um dos melhores países do mundo para quem quer morar, quem tem condições de morar lá. Não é para todo mundo, não. Não é para todo mundo, não. Nós precisamos... era de um sistema de governo como é o governo dos Estados Unidos. Nós precisamos. Assim, só assim, nós não teríamos nenhuma pessoa na miséria aqui. Agora, se tem gente na miséria, que tem, meu presidente. Tem gente hoje que está me ouvindo aqui que não pôde comprar um quilo de carne para comer. E olha que a carne, meu presidente, em razão das dificuldades financeiras do povo trabalhador do nosso país, não está nem tão cara assim. Mas a dificuldade para adquirir um quilo de carne é grande, meu presidente. É muito grande, meu presidente. O senhor precisava reconhecer a precariedade do nosso país, as dificuldades que o povo brasileiro, o povo trabalhador, meu presidente, trabalha na roça, trabalha de pedreiro, trabalha em qualquer lugar aí, tá entendendo? Nas lojas mesmo, tá entendendo? O senhor deveria reconhecer e procurar se informar melhor, porque parece, meu presidente, que as pessoas que te cercam são mal informadas ou mal intencionadas, levam as informações erroneamente para o senhor, que eu não acredito que o senhor, como um presidente tão conceituado e respeitado, não só por nós aqui no Brasil, mas em todo o mundo, né? Uma boa parte, não é todo também não, né? Fala uma coisa dessa. Comparar o Brasil com os Estados Unidos em relação à saúde, meu presidente. Faça isso não. Não faça isso não, meu presidente. Não faça isso não. Não fica nada bonito pro senhor. Não fica não. Porque todo mundo sabe, porque hoje não é mais aquele tempo que a gente não sabia de nada. Hoje a gente está nos Estados Unidos toda hora. Toda hora. Nós temos daqui do Brasil, eu tenho um conhecido aqui que mora na França, né? Tem gente que mora em todo lugar. E aí, o WhatsApp, a gente fala toda hora com essas pessoas. Eu vou lhe contar uma coisa aqui. Eu estava preparando aqui, minha irmã estava alegre, tem um bocado de dia que eu não vejo, mas é um bocado de ano já. É assim. Porque a gente só pode ver em tempo de férias, né? Aí, liguei, minha irmã, Semana Santa, aí preparei minha irmã, meu filho, lá em Feira, e ela, tal, todo mundo. Ah, não, a gente vai pra aí. Aí, quando eu cheguei, esperando ela, ligo pra ela, pô, você não vê não? Ô, meu filho, tô em Portugal, tô aqui em Lisboa, as meninas que era pra mim vir pra cá, eu vim pra Lisboa, mandou uns vídeos pra mim, mostrando. Aqui, quando os peixes surgiram, botei no estúdio, ela ligou do lado de Portugal, tô vendo aqui, tá tão perto do país que não dá nem pra mentir mais, não dá mais pra mentir, pra enganar o povo. Nos Estados Unidos tem saúde. E outra coisa, quando a pessoa cai em uma dificuldade e não consegue trabalhar, tem saúde gratuita sim. E se eu quiser, meu presidente, se eu estiver doente lá nos Estados Unidos, cair doente, não tiver o dinheiro, eu não vou mendigar, ficar jogado lá à toa, em cima de uma maca, nos corredores dos hospitais, esperando uma regulação, não, meu presidente. Eles pegam, viu? Internam as pessoas. Eles pegam. Internam as pessoas em unidade de saúde e a saúde é cara, mas a conta vem para casa dela depois que ela esteja curada. Elas que estão curadas agora, vai para casa. A conta vem depois. Ela vai pagar como ela puder pagar. E se ela não conseguir pagar, não tem problema. O governo assume aquela conta daquela empresa que cuidou da saúde de uma pessoa que estava abrigada lá no seu país. Isso é um país de respeito, Estados Unidos da América, meu presidente. Que Deus te abençoe e que te dê sabedoria, mas não fala mais essas coisas aqui não, porque eu tenho certeza que ainda tem gente que vai acreditar nisso, viu? Tem gente que vai acreditar nisso, eu tenho certeza. 7:44, Del Júnior.
8: 7:45 agora, 7:45. Olha, o gás de cozinha fica mais barato na Bahia, após redução anunciada pela Selen. O preço do gás de cozinha teve uma redução na Bahia após a Selen, empresa responsável pela administração da refinaria de Mataripe, anunciar um reajuste de 6,9% no valor do produto vendido às distribuidoras. A medida entrou em vigor na quarta-feira do dia 1º. E já começa a refletir no preço pago pelos consumidores. De acordo com a empresa, o valor da tonelada do GPL passou de 4,281 para 3,985. Segundo o Sindicato dos Revendedores de Gás do Estado da Bahia, a expectativa é de que o desconto chegue gradualmente ao consumidor final, com redução de até R$ 4,00 no preço do botijão. A queda ocorre cerca de um mês após o reajuste que elevou o preço do gás em aproximadamente 10%, deixando o botijão a ter R$ 10,00 mais caros em diversas cidades baianas. Em nota, a Selen informou que sua política de preço segue critério de mercado, considerando fatores como cotação internacional do petróleo.

0: uma matéria lá no Ipiau, gente, e você vai ver um bocado de gente assim, alegre, fazendo aquela festa. Gente, esses caras parecem um bocado de criança, esses deputados, esses senadores. Olha, gente, vou lhe contar, viu? É a coisa, meu Deus do céu. Tá lá fazendo uma festa, todo mundo gritando, só, é uma falta de respeito com o povo. Nem as crianças do primário fazem isso mais. Mas nós temos que suportar. A Polícia Federal deflagrou nesta sexta-feira 3 a Operação Acesso Negado para apurar suspeitas de desvios na aplicação de recursos federais enviados aos municípios de Iracema, em São Luís do Anauá, em Roraima, por meio de emendas PIX, Del Júnior. Ao todo, são cumpridos 41 mandados de busca e apreensão autorizada pelo STF, Supremo Tribunal Federal, nos estados de Roraima. Anota aí, Del, viu? Anotando, viu? Roraima, Bahia, São Paulo e Tocantins. A investigação teve início após auditorias realizadas pela CGU, Controladoria Geral da União, determinadas pelo STF. As auditorias apontaram indícios de irregularidades no planejamento, na execução, na fiscalização e na transparência da aplicação dos recursos federais repassados aos dois municípios. Segundo a Polícia Federal, são apuradas possíveis crimes contra a administração pública, fraude em licitações e contratos administrativos, peculatos, corrupção e lavagem de dinheiro, além de outros delitos que possam ser identificados no decorrer das investigações. É uma vergonha, Del Júnior. Esse povo, velho, ganha tão bem, tão bem, tão bem. Isso é roubo. Isso é... Não, é roubo mesmo, né? Outra coisa não, é roubo. É. Ou tô errado?
1: Ah, não.
0: Tô não?
1: Não.
0: Pois é, então você tem alguma coisa aí antes de qualquer coisa?
1: Tem.
0: Então pronto.
1: Olha agora, 7:49. A FIFA deve adiar o início de Brasil e Noruega por condições climáticas. A partida entre Brasil e Noruega, válida pela oitavas de final da competição, poderá sofrer alteração no horário no início devido às condições climáticas previstas para o domingo. A tendência é de que o confronto seja disputado às 18 horas, no horário de Brasília, uma hora depois do previsto inicialmente, embora a mudança ainda não tenha sido oficializada pela FIFA. A Confederação Brasileira de Futebol, a CBF, já trabalha com essa possibilidade e acompanha as definições da entidade máxima do futebol. A principal alteração da programação envolve o duelo entre México e Inglaterra, que será disputado na Cidade do México. Por causa do risco de tempestade, o confronto deve ser antecipado das 21 horas para as 15 horas, um horário de Brasília, o que exigiria um novo ajuste na tabela do deslocária do início da partida entre Brasil e Noruega para as 18 horas. A expectativa é de que a FIFA confirme oficialmente os novos horários nas próximas horas, priorizando a segurança de atletas, comissões técnicas e torcedores diante da previsão de instabilidade climática. Zé Gomes. É, domingo. Tá previsto para as 5 da tarde, mas pode ter uma alteração e começar uma hora depois por causa do tempo, né?
0: É, por causa do tempo. O tempo tá dizendo o que lá? Que vai chover?
1: Que
0: vai
1: a previsão de chuva, tempestade. Tal, isso. Principalmente o jogo do México, que vai jogar em casa, tem uma que era 21 horas, pode ser antecipada para as 3 horas, 15 horas.
0: México?
1: Eu vi aqui agora, México, lá na Cidade do México.
0: É,
1: você
0: viu. Então, deixa para lá.
1: Inglaterra.
0: É, Inglaterra. Operação Grande.

0: Mulder é deflagrada contra a organização criminosa envolvida com tráfico de drogas lá em Tapetinga, também em Tororó. Tu conhece Tapetinga, não?
1: Nunca. Eu já ouvi falar, mas já passei uma vez Tororó, por longe. Tororó também. Longe fui tomar água passa. No Tororó, beber água. Não é
0: nada. Olha, disso, a Polícia Civil da Bahia, em ação integrada com a Polícia Militar, deflagrou na manhã desta sexta-feira 3 a Operação Grand Mulder, com o objetivo de desarticular uma organização criminosa ligada ao tráfico de drogas nas cidades de Itapetinga e Tororó. Mandados de prisão e de busca e apreensão expedidas pelo Poder Judiciário estão sendo cumpridas contra investigados por pertencer à organização criminosa. A operação é resultado de investigações realizadas pela Polícia Civil, que identificou a atuação estruturada de integrantes da organização responsáveis pela comercialização de entorpecente e pela prática de outros crimes correlatos a atividades ilícitas na região. As diligências policiais em campo contam com um efetivo de cerca de 40 policiais civis e 20 policiais militares, que atuam de forma integrada para cumprimento das medidas judiciais e o enfrentamento da estrutura operacional da organização criminosa investigada. A Operação Grand Mulder é uma ação integrada, resultado de investigação conduzida pela Delegacia Territorial de Itapetinga e realizada por meio da 21ª Coordenadoria Regional da Polícia do Interior, 21ª Corpim de Itapetinga, com apoio da Diretoria Regional de Polícia do Interior, a DEPIM de Sudoeste, e da Polícia Militar da Bahia, no intermédio da 8ª CIPM de Itapetinga. As diligências operacionais seguem em curso para localizar os investigados e fazer cumprir as ordens judiciais. Meu Deus, tu sabia que tava tendo isso lá, não?
1: É, tá tendo um bololô lá, né?
0: Tá tendo um bololô. Agora, Del, vai ter o que mesmo hoje lá em Gitaúna?
1: Gitaúna começa o São Pedro hoje, Gitaúna.
0: É,
1: com certeza.
0: É. Você está aí com a matéria?
1: Tem. É o São Pedro de Gitaúna que começa hoje.
0: Tem muita gente querendo sair para lá, esperando você voltar aqui, inclusive falar as atrações de hoje.
1: E terá grandes atrações. Veja só, olha, o município de Gitaúna dará início hoje, né? A programação do tradicional São Pedro 2026. A festa segue até no domingo do dia 5, reunindo grandes nomes da música nacional, regional, além de artistas locais. E uma programação que promete atrair moradores e visitantes de toda a região. A abertura acontece hoje com show de Toque 10, Devinho Novaes, Marcelo Rodrigues, Forró Saboreá, Will Coelho, Rasta Chinela. A expectativa é de que agrade um grande público na primeira noite do evento. Já no sábado, o palco recebe Zé Vaqueiro, Dorival Dantas, Ademário Coelho, Netinho do Forró, Kiko Cigano, Léo Fera, Fulana de Tal. Já no domingo, no dia 5, no encerrando
0: quem
1: a festa.
0: Quem é Fulana de Tal, Del?
1: Fulana de Tal é o nome da banda.
0: É Fulana aqui, de né? Tal, né?
1: Fulana de Tal, é. E já no domingo, para encerrar a festa, as atrações serão Eduardo Costa, Henri Freitas, Tairone Cigano, de Ferro, né? Não, é isso. Tairone, que é cigano, é Tairone só agora. Cupim de Ferro, Amanda Rocha, Iago Danadinho, Página Virada e Sambão de Elite. Com uma programação diversificada, o São Pedro de Itaúna reforça a tradição dos festejos juninos do Médio Rio de Contas e deve movimentar a economia local, especialmente os setores do comércio, alimentação e hospedagem. ao longo dos 3 dias de evento.
0: Você mesmo vai pra lá, né? Gastar uma granazinha lá, não vai não?
1: Não,
0: já não vai, Del.
1: Aqui, um jeito tá um no bicho já. Fica
0: não
1: fora
0: vai,
1: da cidade,
0: Del.
1: Eu não gosto não, porque não. É negócio de
0: dirigir. Não é lá, tal. Pai. Patrick Lopes tá lá, velho. Vai lá, velho, Patrick Lopes.
1: Ele vai estar tá, com certeza. O ex-prefeito, que hoje é deputado.
0: É, pois né? É. Vai lá,
1: vai estar tá presente lá.
0: Eu acho que o Robinho não vai estar tá lá, não. Robinho não vai, não. Eu acho que o Robinho não vai, não. Com certeza, o Robinho não vai. Robinho tá em outras paradas. Robinho, um abraço, meu deputado. Que Deus abençoe você. Olha, Del, deixa eu trazer a notícia boa aqui para nossa região. A Ibirataia, Del, as famílias das 61 casas populares recebem termo de entrega e vivem contagem regressiva para receber a chave. Eita, esse Sandro... Futuca mesmo, viu, velho? Esse cara futuca, tem entregue coisas lá em Ibirataia. É igual Larissa, daqui a pouco a gente fala das ambulâncias, viu? Chegou mais carros aí, sabe? Tá sabendo? Tá sabendo
1: tô
0: ou
1: sabendo,
0: não tá?
1: Sabendo.
0: Então prepara a matéria aí pra você falar. E ela foi buscar esses carros, foi receber a chave.
1: Eu vi
0: lá.
1: Num grupo aqui, agora deixa eu ver a matéria.
0: É, você não sabe de nada. Você aí do Ipiaú, as coisas do Ipiaú, tu esquece. Eu vou falar com Laísa. Quando tiver os banquetes lá, não lhe convidar mais. Pronto. Olha, a Prefeitura de Ibirataia está na fase final para entregar 61 casas populares destinadas às famílias afetadas pelas fortes chuvas que atingiram o município. O projeto entraves administrativos antes da atual gestão foi retomado após a regularização das pendências e agora está em fase de conclusão. A expectativa é que as moradias sejam entregues nos próximos dias, garantindo mais segurança e dignidade às famílias beneficiadas. Eita, dona Lourdes, Ibirataia, tá bombando, viu? Meu amigo, fera da pintura. Olha, de acordo com a administração municipal, além da retomada de serviços, foram executadas reformas de melhorias para garantir a conclusão do projeto. A iniciativa busca oferecer moradias dignas a famílias beneficiadas, dando fim a um período de espera que se estendeu por vários anos. A obra representa uma das ações voltadas à habitação e à recuperação de áreas afetadas por eventos climáticos no município. A entrega das unidades habitacionais é aguardada, com expectativa pelos futuros moradores, que veem no projeto oportunidade de iniciar uma nova etapa de vida. Segundo a Prefeitura, a conclusão das casas simboliza o compromisso da gestão com a solução de demandas históricas da população e com a ampliação das políticas públicas voltadas à habitação e ao bem-estar social em Ibirataia. Abro aspas, vamos deixar agora o nosso prefeito falar. Foi um momento de muita alegria para a nossa gestão e principalmente para essas 61 famílias que esperaram por tanto tempo para realizar o sonho da casa própria. Encontramos esse projeto com pendências que impediam sua conclusão. Trabalhamos para regularizar a situação, retomamos as obras e agora estamos muito próximos da entrega das chaves. Nosso compromisso é cuidar das pessoas, garantir dignidade e oferecer mais segurança para quem precisa. Em breve, essas famílias poderão iniciar uma nova etapa de suas vidas em um lugar digno. E isso é motivo de orgulho para todos nós, afirmou o prefeito Futuca. Esse cara é bom demais, viu, Del? Se a gente não tivesse Larissa aqui, a gente ia importar ele de lá pra cá, viu? Porque na próxima eleição, Ah, mas ele pode, ele vai participar, agora pode de novo, não pode, Del?
1: Pode,
0: tá sendo comunarista, né, Del?
1: Isso, é.
0: Agora, deixa eu lhe perguntar, tu voltaria nele para prefeito de Ibirataia?
1: Para quem? Em Sandro?
0: Sandro Futuro.
1: É claro.
0: Você votaria em Marquinhos prefeito. Para prefeito?
1: Voltaria também.
0: É?
1: É. Agora só tem uma coisa.
0: Marquinhos não pode.
1: Não, é porque a eleição acontece no mesmo dia, agora no município eu não posso.
0: Tem que mudar, né?
1: É, tem que.
0: E aí a gente não vai deixar a Larissa sozinha aqui, vai?
1: É, né? Também
0: vai?
1: Tem isso também.
0: É,
1: a gente não pode votar em Ibirataia aqui.
0: Pois é, rapaz. E aí Larissa prende a gente aqui, amarra. Vocal! Um abraço pra você, Cal tá lá. Cal é fã de Larissa, viu? Cal lá do ACM. Um abraço pra você, Cal. Cal, Marquinhos, essa turma lá, vou lhe contar, viu? Gente boa demais da conta. Também ela cercou muito de gente boa, viu? Larissa, um abraço aí, Larissa Dias. Olha, Del, ela disse que as ambulâncias tá, viu? Já tem ambulância, tem muita coisa aqui, viu, Del? Você quer que eu fale agora?
1: É, deixa pode falar aí.
0: Não tá na hora do comercial, não?
1: Tá na hora também.
0: Tá? Então, ainda tem o caso de Vorcaro também pra gente falar aqui. Tem o caso de Michele que tá pulando fora de Flávio. Tem tanta coisa aqui. Tem garotinho também, Del. Tem garotinho
1: ex-prefeito
0: aqui. É, tem garotinho.
1: Do
0: tem,
1: Rio de Janeiro.
0: Meu Deus, tem tanta gente.
1: É. Então, radialista, assim, esportivo. É? Garotinho é aquele que foi da Globo, né?
0: É, foi, não.
1: Esportista, né? Ele narrava o jogo, garotinho.
0: Não, mas não,
1: né? Ele não?
0: Não, não. Esse aqui, aquele outro garotinho, não. Não é ele, não. É outro, esse aqui gosta de política.
1: Ah, e daí é.
0: Outro tem mais dinheiro, velho. De que, né? Se bem que. Vamos lá, vamos aos nossos comerciais. Depois a gente volta, 8 horas, 3 minutos. Como é que tá o jogo ali? Fala do
1: 1-0, 1-0 pra Argentina. Terminou o primeiro tempo.
0: Ganhou o primeiro tempo?
1: É, o primeiro tempo. O Messi. Quem fez o gol? Messi.
0: É Messi?
1: Messi fez o
0: gol.
1: Fez
0: gol? Fez. Isso nem pra me falar, você
1: rapaz, é todo.
0: Você tem a obrigação de interromper na hora que.
1: Já é certo o Messi fazer o gol em todo jogo.
0: Então,
1: porque
0: você
1: todo tem jogo que tem a Argentina, ele tem que deixar o dele.
0: Você tem que gritar aí, gol de Messi. Só se tiver outro, se você não gritar, vai ser multado. É,
1: tá certo.
0: Vai ser multado. Você vai narrar o gol de Messi. É. Viu? Tá certo.
1: E o Flamengo
0: você
1: ganhou hoje.
0: Prioridade.
1: O Flamengo ganhou, não. O Flamengo empatou com o River Plate hoje, 2-2.
0: Você é o único radialista de Piauí que vai ter o privilégio de narrar o gol de Messi.
1: É, né?
0: É, nessa Copa você vai ser o único. Porque é nesse horário que nós estamos trabalhando. Você vai narrar, presta atenção no que eu estou falando. Você vai narrar o gol de Messi. Viu? São 8 horas e 4 minutos. Mandar um abraço aqui para todos vocês que estão ligados. Daqui a pouco a gente volta com os nossos ouvintes também.
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6: 8h14, de volta com o Alerta Cidade. E Del Júnior agora tem isso. Você ia fazer o que mesmo, Del?
7: É notícia, né?
6: É notícia.
7: É, com certeza.
6: Vai noticiar o que aí pra gente?
7: Né? Olha, o Vasco da Gama realiza neste sábado amanhã aqui em Piauí avaliação técnica para jovens atletas, viu?
6: Vasco? Oh,
7: é o Vasco da Gama.
6: Roberto Dinamite vai chegar? Vai vir?
7: Não. Vai avaliar, vai perguntar os garotos Dinamite? Aqui, isso, aquilo. Vai.
6: Roberto Dinamite não vem, não?
7: Não sei, eu tô falando da avaliação aqui, sim, né? Tá certo. Os jovens atletas de Piauí e de toda a região terão uma grande oportunidade de mostrar o seu talento neste sábado, amanhã, dia 4 de julho, durante a avaliação técnica de futebol do Clube de Regatas Vasco da Gama. A iniciativa será realizada em parceria com projetos sociais e escolinhas de futebol de Ipiaú e região, reunindo promessas de futebol em busca de uma oportunidade em um dos clubes mais tradicionais do Brasil. A avaliação acontecerá a partir das 8 horas no Estádio Pedro Caetano, aqui em Ipiaú, e será destinado a atletas das categorias nascidos entre 2009 e 2020. O trabalho será coordenado pelo avaliador técnico Emerson Oliveira, responsável por observar os jovens talentos e identificar atletas com potencial para integrar a categorias de base do Vasco da Gama. A orientação importante é que não será permitida a utilização de camisas de outros clubes durante a avaliação. O evento conta com o apoio da Prefeitura de Ipiaú, por meio da Diretoria Esportes, comandada por o irmão Irã, e da prefeita Larissa Dias, fortalecendo o incentivo ao esporte e a descoberta de novos talentos no município. Zé Gomes.
6: Pois é, então vou chamar a Damiana para ver se ela vai levar a Ravi para fazer esse teste, né, Damiana? Eu ia. É Ravi, rapaz. É Ravi. Ixi. Vê se ela tá aí falando com você aí, Damiana. Sim.
0: Boa noite, Zé. Boa noite, Zé. Vou mandar um alô pro meu pequeno Ravi, vou mandar um alô pra Aninha, vou mandar um alô pra Turico, vou mandar um alô pra Fera, vou mandar um alô pra Caça na Vila Temão, vou mandar um alô pra Iraí do Tchau, Zé. Abraço pra você, Mardel. Bom final de semana pra vocês dois. Tchau, tchau. Abraço. Sextou, né, Zé Mardel?
6: Sextou, Damiana. É uma máquina pra falar, Damiana. Vamos lá, gente. Catatau.
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0: É, um abraço pra Tony, pra a turma toda aí no Ipiranga, viu? É, Chig, a turma toda. Ô Del, sabe o que é que Michele falou?
1: Sim, Michele.
0: Que não quer
1: Michele participar. Michele Bolsonaro?
0: Michele Bolsonaro, não quer participar da campanha do enteado dela. Você acha que ela tá errada ou tá certa?
1: É, não é a briga de família agora, né?
0: Não, mas aí não é mais de família, é briga de política agora. É. E Valdemar, rapaz, Valdemar tá decepcionado. Veja bem, vamos ver o que aconteceu com isso aqui. É, isso é problema, eu não tenho nada a ver com isso não, mas eu tô aqui pra informar vocês. O presidente do PL, Valdemar Costa Neto, disse em entrevista à Rádio Gaúcha na manhã desta quinta-feira, foi ontem, ter a percepção de que Michele Bolsonaro não quer atuar na campanha de Flávio Bolsonaro. E ele disse assim, abro aspas, eu sinto que ela não quer participar, fecho aspas. Quem afirmou foi ele, Valdemar, ao ser questionado sobre a presença da ex-primeira-dama na campanha do pré-candidato do PL à presidência da República. Valdemar contou que Michele procurou na terça-feira 30 para comunicar sua saída da presidência do PL Mulher. Segundo ele, a ex-primeira-dama também indicou que talvez não seja candidata ao Senado. Apesar da saída, o presidente da sigla elogiou o trabalho da ex-primeira-dama. Ela fez um trabalho no PL Mulher que eu não sei se outra mulher teria condições e habilidade para fazer. Ela tem muito carisma, fecho aspas. Olha, Del, isso foi na última terça-feira, aconteceu também, Michele repostou a mensagem sobre o vídeo que o ex-governador do Rio de Janeiro, Anthony Garotinho, diz que ter visto de imagem de festa de Daniel Orcaro com mulheres peladas e homens que defendem a família. E Michele parece que aborreceu com isso. Para contemplar ainda mais a confusão, aí veio o menino lá dos Estados Unidos e disse que mulher não sabe votar. E aí, quer dizer, uma crítica, quem sabe, não sei. Bom, eu vou continuar aqui, depois eu falo sobre ele, né? E vamos. Valdemar desaprovou a atitude de Michele em rede social, que foi vista por aliados de Flávio como uma possível indireta ao pré-candidato da PL, do PL. Valdemar desaprovou a atitude de Michele em rede social, que foi vista por aliados de Flávio como uma possível indireta ao pré-candidato do PL. Ela fez muito mal de pôr o vídeo de Garotinho. O Garotinho não tem credibilidade. Ele vive de atacar os outros, criticou Valdemar. O presidente do PL afirmou ainda que a ex-primeira-dama sofreu uma forte rejeição digital pela postagem. Na entrevista, Valdemar defendeu Flávio Bolsonaro da crise envolvendo Orcaro, alvo de investigações da Polícia Federal. Mensagens reveladas no Intercept Brasil mostraram que Flávio cobrou de Orcaro parcelas financeiras que seriam destinadas ao financiamento do filme Dark Horse sobre a vida do ex-presidente Jair Bolsonaro. O senador chegou aí à casa do banqueiro logo após a sua primeira prisão. Valdemar admitiu que o encontro após a prisão foi um erro, mas justificou a natureza da dívida. Ele, Flávio, tinha umas parcelas em andamento que o Orcaro não cumpriu. Ele tinha que pagar as dívidas do filme. Quando ele foi pedir o dinheiro, o Banco Master não estava sob acusação de nada, estava em dia, segundo Valdemar. Flávio reconhece que não deveria ter encontrado o ex-banqueiro do Master, mas ele precisava encerrar o assunto com o Vorkário. O dirigente disse ter convicção de que não vão surgir novas revelações ou provas que liguem Flávio à irregularidade do banco. A crise da clã, no clã Bolsonaro, aumentou no dia 24 de junho, quando Michele publicou vídeos relatando ter sido desrespeitada por Flávio. A causa foi disputa política no Ceará, em que a ex-primeira-dama defende o apoio ao senador Eduardo Girão, do Novo do Ceará, para o governo do estado, enquanto Flávio e a cúpula do PL articula um palanque em aliança com o ex-governador Ciro Gomes, do PSDB, para tentar desbancar o PT na região. Mesmo com a repercussão negativa e o racha exposto, Valdemar minimizou o caso. Afirmou que a situação já está resolvida e que a campanha de Flávio está seguindo normalmente. Questionado se a ex-primeira-dama poderia substituir o enteado na corrida presidencial, caso a crise se agrave, Valdemar respondeu que não passa pela cabeça da sigla substituir Flávio de jeito nenhum. Flávio é candidatíssimo, afirmou. Agora, viu, Del? Eu tô achando que Flávio, na reta aí, Flávio vai cair um pouco, porque e o pessoal do PSD, né, que o PSD é muito, muito volátil, né? Mas vamos lá que seja assim. Mas ele tem vontade de ficar com Lula e tem vontade de ficar com quem tiver mais forte que Lula. Ou então quem estiver em segundo lugar. Porque para pular por causa de Lula na última repescagem é muito fácil. Então o Zema pegou para amarrar o Caiado, pegou o Caiado e botou do lado dele. O Caiado, para amarrar a situação, porque ele sabe que possivelmente o Zema pode vir também, e ele sabe que eles só não estão pontuando bem na pesquisa por causa de Flávio. Mas se eles conseguirem tirar Flávio da corrida, aí fica mais fácil ganhar a eleição de Lula do que o próprio Flávio também ganhar. Você está entendendo? E você sabe que tem uma quantia de pessoas que estão meio assim desacreditadas, porque Caiado ainda está lá embaixo. Mas quando joga lá no segundo turno com Lula, aí ele quase tem empate técnico. E não fizeram essa comparação entre Flávio e Caiado. Eu queria ver. Mas o que eu vejo é o seguinte. Eu que não entendo nada de política, terceira via não vai ter. Você está entendendo? Terceira via vai ser difícil. Vai ser difícil. Porque a vontade da maioria é de tirar Lula. Eu espero que essa vontade não venha também prejudicar a outras que realmente podem não ter nenhum rabo de palha, né? Passar no meio do fogo e queimar. Porque Caiado não tem, Zema não tem. Né? E aí a gente fica na esperança de ter um resultado positivo para ver se a gente faz uma mudança, porque nada, não tenho nada. Eu sei que vocês gostam de Lula, vocês estão me ouvindo, mas eu tenho o direito de querer uma mudança no PT em todos os ângulos possível. Tá entendendo? Eu tenho o direito de querer. Agora, também com essa confusão toda de Flávio, eu nunca fui assim para dizer assim: não, você é bolsonarista. Não, não sou bolsonarista, não. Eu votei Bolsonaro. Se fosse ele o candidato do PL de novo, também votaria de novo. Mas não tenho certeza se eu quero votar no filho dele, não. Você está entendendo? Da mesma maneira que eu tenho certeza que não vou votar em Lula, que me desculpe, meus amigos lulistas, eu tenho direito aqui de escolher, tenho incerteza de votar em Flávio. Não tenho certeza nenhuma de votar em Flávio, não. Sinceramente, eu acho que o Brasil precisa de uma pessoa experiente. Entendeu? Um político que não tenha rastro de corrupção, de acusação nenhuma, que alguém possa olhar para ele. E o Caiado é essa pessoa. O Zema é essa pessoa. Pode falar que tem todos os defeitos. Menos de ladrão, ninguém pode chamar ele. Menos de corrupto, não pode chamar ele. Agora, se chega um cara como ele na presidência da República, vai ter um trabalho doido. Sabe por quê? Porque nós temos 513 deputados que aí, pelo menos 80% tem o nome sujo, tem as mãos sujas. Eu acredito que tem 80%. Se a gente não fizer uma renovação, eu vou votar nenhum cara sério para ir para lá. Não vou votar mais esses caras que vão para lá fazer as falcatruas de emenda pix, não sei o quê. Vou votar um cara sério. Eu vou votar num cara sério. Entendeu, Deus?
1: Ok. Agora 8 horas e 28 minutos. 8 e 28. Olha, Cabo Verde empatou, viu?
0: Você não narrou o jogo?
1: Saiu, caiu ali. Ali, ó. Olha lá, voltou de novo, voltou. Aí empatou, rapaz. Cabo, tô dizendo que Cabo Verde vai aprontar.
0: Vai azul lá?
1: Hã?
0: Vai amarelar?
1: Vai aprontar. E não, logo contra a Argentina. É, né? Tá fechado aí, viu?
0: Mas se
1: ele tá fechado. Depois vê aí que dá.
0: É, aí. Messi vai cobrar falta. Já cobrou, não fez, não saiu. Não saiu do jeito que ele
1: não, viu?
0: Aí, olha, aí. Vai, na raiz dela, na raiz.
1: Olha, se a Argentina foi eliminada desse jogo aí, eu não sei não, viu? Vai ser. Olha o tamanho de Cabo
0: não,
1: Verde.
0: Não vai, mas não vai.
1: Para o
0: vai,
1: tamanho não. Da Argentina,
0: é,
1: viu?
0: É, mas não vai não, porque tem os pênaltis. Ainda tem prorrogação ainda. Tem
1: é, tudo. Aí tá indo para prorrogação,
0: então,
1: mas...
0: Tem Messi em campo, tem toda essa... A gente não sabe, só eu sabe o nome sei, de... Eu só sei o nome de Messi aí, tu sabe mais o nome
1: quando dos outros. Quando eu vi a Alemanha sendo eliminada também...
0: É, pois é, rapaz. Mas aí a gente vai ficar
1: pelo
0: esperando.
1: Pelo Paraguai aí...
0: Aí, é... começou. Na raiz deu, vai. Você poderia ser um bom narrador, mas não quer...
1: É porque eu não sei, só sei o nome de Messi aí.
0: É?
1: O nome dos jogadores, a gente vê, assim, mas...
0: Aí, ó, olha lá a bola, olha lá. Quem foi que tomou essa bola? Olha lá, o cara passou errado aí. Ah, como é que vai ganhar desse jeito? 8 horas e 30 minutos. Você vai falar o que aí agora, antes dos nossos comerciais?
1: Olha, a comerciante aqui de Piauí é localizada e família acionada para o encontro, viu? A comerciante... Maritânia, moradora aqui de Piauí, foi localizada na tarde dessa sexta-feira, após moradores de Jequié reconhecerem a mulher por meio da reportagem publicada pelo Giro e Piauí. Segundo informações apuradas pela redação, leitores entraram em contato informando que Maritânia estava obrigada em um local da cidade de Jequié em segurança. Assim que recebeu a informação, a equipe do Giro comunicou imediatamente à família. Após a confirmação por foto, os familiares já se deslocaram até o local para reencontrá-la. Mais cedo, a comerciante havia sido dada como desaparecida após sair de casa no início da manhã. Imagens de câmera de segurança registraram o momento em que ela deixa a residência e a divulgação do caso mobilizou a população nas redes sociais. A família agradeceu ao apoio da comunidade e de todas as pessoas que compartilharam a reportagem e atribuíram com informações. Zé Gomes.
0: Olha, essa eu vou trazer. Após recuo registrado em 2022, direita volta a superar a esquerda no Brasil, mostra o Datafolha. Matriz ideológica classifica 44% dos entrevistados à direita e 39% à esquerda. Em 2022, eram 34 e 49. Vê que diferença, viu, Del? A direita está crescendo, gente. Eu estou lhe falando. Olha, a identificação dos brasileiros como direita voltou a ficar à frente da identificação com a esquerda. Na matriz ideológica calculada pelo Datafolha, em nova rodada de pesquisa realizada pelo Instituto, 44% dos brasileiros com 16 anos ou mais foram classificados à direita ou centro-direita, ante 39 à esquerda. Ao centro-esquerda, outros 17 ficaram no centro. A diferença de 5 pontos percentuais fica fora de margem de erro geral dos dois pontos para mais ou para menos. O resultado apurado durante a gestão do presidente Lula, do PT, inverte o quadro de 2022, quando a esquerda somava 49 e a direita 34. Sobre o governo Jair Bolsonaro do PL, esta é a primeira vez desde 2014 que a direita aparece à frente na série naquele ano. Dilma Rousseff do PT na presidência direita reunia 45 contra 35 da esquerda. Houve empate técnico na edição de 2013 em 39, a direita e 41 à esquerda. E 2017, 40 e 41, respectivamente. Ah, tomara que dê tudo certo, né, Del? É isso? 8h33. Pode trazer outra notícia aí, por gentileza, Del? Essa pesquisa está no ipiaugente.com.br, viu? Está lá no ipiaugente.com.br. Vamos lá?
1: Olha, 8 advogados são presos em operação por atuarem como mensageiros de facções na Bahia. 8 advogados foram presos na manhã dessa sexta-feira durante a operação Sintonia de Gravata, deflagrado pela Desarticular, um esquema que, segundo as investigações, garantiu a comunicação entre líderes de facção criminosa, presos e integrantes das organizações em liberdade. A ação também teve como alvo detentos apontados como chefes dos grupos criminosos. Ao todos, a justiça expediu 22 mandatos de prisão preventiva, sendo 8 contra advogados e 14 contra integrantes de facções que já cumprem pena no sistema prisional. Também foram cumpridos mandatos de busca e apreensão nos municípios de Salvador, Feira de Santana, Barreira, Serrinha, Lauro de Freitas e Camaçari. De acordo com investigações, os advogados são suspeitos de utilizar as prerrogativas da profissão para driblar os protocolos de segurança e dos presídios de segurança máxima. Eles teriam atuado como intermediário na troca de mensagens, ordens e informações entre lideranças encarceradas e criminosos que permaneciam em liberdade. As apurações apontam que o esquema permitia que chefes de facções continuassem comandando atividades ilícitas de dentro de prisão, incluindo o tráfico de droga e aquisição de circulação de armas e movimentação de recursos financeiros e mediação de conflitos internos. Para os investigadores, a estrutura funcionava de forma organizada, com divisão de tarefas e enriquecia definida. E durante o cumprimento dos mandatos foram apreendidos celulares, notebooks, documentos que passarão por perícia para subsidiar o avanço das investigações e identificar outros possíveis envolvidos. A justiça também determinou o bloqueio de bens ativos financeiros de investigados até o limite de 10 milhões, além de indisponibilidade de veículos imóveis, embarcações e aeronaves.
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3: Ô Bel, por gentileza, 8 horas e 48 minutos, fala aí desses carros que Larissa foi buscar, meu filho. Você não valoriza o que minha prefeita faz? Tá aí no giro. Pode ver, tá no IP, é urgente, tá no giro.
4: Deixa atualizar aqui. Atualizar a página aqui, né?
3: Tá, vou atualizar a página. Tá lá atrás. Pode ir lá que você vai ver.
4: Aí tava com dúvida.
3: Tá no IP, é urgente, é tudo que é lugar isso aí, só você que não sabe? Pelo amor de Deus. Foram 4 veículos, velho. Né? Pra saúde. Você vai ficar o tempo todo aí e não vai achar. Não é possível um negócio desse. Pois é, então deixa que já chegue, pronto. Olha, recebemos 4 novos veículos que vão reforçar o atendimento da nossa população. Uma van para a TFB, um odontomóvel, 2 micro-ônibus e um investimento de 3 milhões de reais. Essa conquista é o fruto de muito diálogo, parceria e compromisso com o nosso município. Agradeço ao presidente Luiz Inácio Lula da Silva, ao governador Jerônimo Rodrigues e ao deputado federal Antônio Brito, ex-ministro Rui Costa, por acreditarem em Tiaú e contribuírem para que esses investimentos cheguem em nossa cidade. Seguimos firmes, trabalhando todos os dias para garantir mais avanços, mais qualidade de vida nos serviços, mais qualidade nos serviços públicos em Piauí, cada vez mais forte. Larissa Dias, prefeita de Piauí. Agora você pode prosseguir com os ouvintes.
4: Né? Aconteceu um negócio em Itajubá, agora mataram, agora, né? Teve morte em Itajubá agora. Morte, um jovem foi morto a tiros.
3: A tiros.
4: Em vias públicas no bairro Kleber Barreto.
3: Meu Deus.
4: Olha, um jovem identificado pelo prenome de Vitor foi morto a tiros na noite de hoje, ali no bairro Kleber Barreto, em Itajubá. O crime ocorreu por volta das 19 horas, em via pública. As circunstâncias do homicídio ainda não foram esclarecidas. Após serem acionados, policiais militares isolaram a área até a chegada do Departamento de Polícia Técnica, responsável pela realização da perícia e pela remoção do corpo para o Instituto Médico Legal. De acordo com informações preliminares, os suspeitos do crime estariam em uma motocicleta. A Polícia Militar realizou buscas na região, mas até a publicação desta matéria, nenhum suspeito havia sido localizado ou preso. O caso deverá ser investigado pela Polícia Civil, que buscará esclarecer a autoria e a motivação do homicídio. Zé Gomes.
3: É, rapaz, infelizmente, né? Mais um homicídio. É em Itajubá.
4: Itajubá. Agora temos os ouvintes agora.
3: Temos os ouvintes aí.
4: Olá.
5: Boa noite, Del Júnior. Boa noite, Zé Gomes. Boa noite para todos os ouvintes do programa Alerta Cidade. Que o nosso Deus nos conceda uma excelente sexta-feira na presença do nosso Deus. Gostaria de mandar um alô para ele, o Pereira da Pintura, de Arley Oliveira. Para Del, para Bavi, para Nado, para Antônio Buff, para Joala de Jesus, para Dona Sandra Santos, para a comadre Luciane Cerqueira, para a compadre Irã, para a comadre Elisângela, esposa de compadre Gilmar, e na Fazenda São José, para o nosso gerente, Matheus Nério, para Baixinho, Dona Marilene, para Mariette e Cambotinha de Ouro, Cival, Mil, para todos e todas as moradoras da Fazenda São José e Fazenda Canaã. Em ponto de fim, para o nosso amigo Rodrigão e sua esposa, na Fazenda Pro do Brasil, para Deca e seu Augusto e Adriano. Em Barra do Rocha, para seu

0: Carlos, o pai de Cambotinha de Ouro. Quem está falando aqui é Marco Moura. Boa noite, Del Júnior.
1: É isso aí, Marcão. Vamos amor aqui de agora Deus, com ela.
2: Eu gostaria de mandar um alô somente para sua esposa, para o vereador Picolé, Fabiano, Jossi Noera, Cafatal, Cristina, João Antônio do Caminho 17, Passula do Caminho 17, Prazer do Caminho 17, para Luzia do Caminho 23, para Renilda do Caminho 25, Romilda, que mora na Casa Nova, para Rita das Casa Nova, para Beto do Caminho 16, para a esposa dele, Dida, para Zé Grosso, Sadó e Sorriso. E um bom trabalho, que Deus te leve e Deus te traga, toma escuta. Um bom final de semana. Lá você e Deus, mano. Fica com Deus.
1: Amém, Arlete. Vamos lá, Del.
3: Boa noite, Zé Gomes. Boa noite, Del.
4: Boa noite.
3: Quem tá falando aqui é da Fazenda São Luís, município de Birataia, do Penedo aqui. É, quero mandar um alô para minha mãe, Ernestina, no Penedo. Quero mandar um alô para a Lani, lá na Cajazeira, para Vivo. Quero mandar um alô também para a Nora e a Eri, no Penedo. Quero mandar um alô para Tonhão, lá no Bom Sem Farinha. Alô, Tonhão. Para Alda, Adriele, Pedro. Quero mandar um alô também para a Van. Van da Fazenda 26. Lá no Bom Sem Farinha também, hein? Para todos os ouvintes. E obrigado.
1: Obrigado você, obrigado também aqui a Noélia, ligadinha com a gente, Otávia, Jane, Joana, Edileuza, todo Nelson, esposo de Otávio. 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Moisés Santos, número 51, ele essa semana passou lá em casa, viu? 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Jossiel, Jessiel, Dona Soraya, um abraço. Pô, Del, vamos convidar Jessiel para vir trazer o violão, fazer uma tocada aqui essa semana, viu?
4: Tá bom.
1: Jessiel, viu, Jessiel? Tá convidado já. Se você puder, marca o dia aí, gente. O dia que marca é você. Paula Pernambucana. Calma, já mandou um alô para você hoje? Paula Pernambucana? Falou, não? Será que tá dormindo já?
4: Paula tá aqui.
1: Tá aí?
4: Tá.
1: Ah, então deixa ela falar.
4: Ah, ela apagou a mensagem.
1: Só porque eu falei o nome dela, apagou de vez a mensagem, foi?
4: Apagou.
1: Meu Deus.
4: Tá aqui, Paula, quando eu fui soltar aqui, apagou. Aqui. E ela apaga as mensagens tudo.
1: É mesmo?
4: É.
1: Aí ela pensou que a gente não ia reproduzir a mensagem. Pô, Paula, faz isso não, a gente não esquece de você, não. O ouvinte tá em primeiro lugar. Manda outra aí, vai, manda outra aí. Del tá aqui.
4: Bom dia.
5: Boa noite, Zé. Boa noite, Del Júnior. Ô, Zé, meu boa noite é pra Jorge, é pra Arlete. Vai pra Santilha. Vai pra Marilene, Zé Carlos. Vai pra Hilton dos Temperos, na Nova Ibirataia. Seu Antônio, cabeça branca, dono da lancha. Seu Antônio, vizinho de Ailton, portão de ferro. E vai pra toda a galera que tá na escuta, Zé.
1: Obrigado, Noel. Aqui, Rosana, lá no Magazine, também tá ligado com a gente, viu? Gabriel Oliveira também tá. Pastor Carlos Sérgio Januário também tá ligado com a gente. Um abraço para vocês aí, ligadinho com a gente. Ramos, lá de Salvador. Ramos tá ligado também, viu? Aliás, Ramos tá em Santa Maria da Vitória, viu?
4: Santa Maria da Foi.
1: É, rapaz, será que já voltou?
4: Foi ontem, não foi?
1: Foi. Tá retado, viu? Sadó, meu amigo Sadó de Dona Irlândia. Um abraço para Valdomiro também. Meu amigo Valdomiro, um abraço, que Deus te abençoe, meu irmão. Um abraço também aqui para quem, Del? Dona Lourdes de Birataia. Dona Lourdes não tá ligadinha com a gente hoje, não, né? Deve ter saído. Um abração, Del. 7:08:57.
4: 8:57. Tem mais aqui, viu?
1: Vamos lá.
4: Vamos lá.
1: Joga aqui. Duro.
6: Ela falou que eu não tinha o que fazer. Eu acho que...
4: Ele posta um bocado de áudio, a gente fica sem saber... Qual é aqui agora?
1: Viu? Isso é difícil.
4: É daqui.
1: Bota o
7: Boa noite, Del Júnior. Boa noite, Zé Gomes. Tudo na paz de Deus. Deus sabe todas as coisas. Nós não sabemos de nada. Nós estamos passando aqui uma media. Eu, Céu, uma das irmãs doce, a sua amiga. Manda um alô, uma paz para todo mundo. Em nome do nosso Jesus Cristo.
1: Amém.
7: Deus dá o sol, a chuva, conforme o cobertor, em nome de Jesus. Deus está no controle da gente, em nome de Jesus. Fica na paz, uma boa sexta-feira, em nome de Jesus. Com o nome do Pai, do Filho e do Espírito Santo. Amém? Fica com Deus.
1: Amém. E a Paula manda um abraço aqui para, agora para meu amigo Marcos, da Marco Gás. Um abraço. Solta aí, deixa aí. E deixa Paulo a Paula aqui falar.
8: Por que, seu Zé? Tô jantando. Boa noite pro senhor e Del Júnior.
4: Boa noite.
8: Fica na paz de Deus.
1: Amém. Tá jantando, Del. Ela não
4: tá
1: apaga.
4: Jantando.
1: É, um abraço pra Binho, pra Pio, pra Ernesto, Chico, Gabriel, Marcelo, Sandro. Um abraço também pra Jefferson, Leone. Um abraço também para Maurina, no Lojão do Construtor. E para Lojão da Construção vai para Ricardo, Vicente, Dona Neide, Tinho, Julian, Raniele, Birubiru e toda a equipe. Um abraço pra vocês aí,
4: gente. E tá indo pros pênaltis, né, viu?
1: Ah,
4: eita, nós aí. Ó, o pênalti aí é meia vitória, viu?
1: É,
4: pra porque tem um vozinho ali que é danado no gol.
1: Isso,
4: viu? Danado, o jogo tá acabando.
1: Vamos lá, véio. Bota lá mais uma aí, vai. Mais um?
4: Mais um, tanto aqui. É.
9: Boa noite, seu Zé Gomes de Júnior. Tô aqui ouvindo vocês no Itapirama, não mandei logo cedo que o celular vem carregar agora.
1: Tá vendo?
4: Pênalti.
1: Acabou.
4: Um, o Messi botou a mão na cabeça assim, eu vi. Eu sei que o vozinho agora vai atrapalhar.
1: Prorrogação agora.
4: É prorrogação.
1: Dá tempo de você chegar em casa e assistir.
4: Dá tempo.
1: Porque agora
4: nós hora,
1: estamos indo embora, né?
4: Depois tem os pênaltis aí. Tem a prorrogação. Então, tem 30 minutos agora, dois tempos de 15.
1: Vai tá devagar, bom, viu? Não vai correr, não.
4: Não vou correr, não.
1: Não vai correr, não.
4: Eu vou ouvindo aí,
1: pelo. Vamos agradecer a Deus agora, dizer que é muito bom a gente estar com vocês aqui. De segunda a sexta, só que essa semana teve umas furadazinhas, mas não foi? Mas nós vamos estar aqui sempre porque não podemos ficar sem vocês. Por isso, nós queremos agradecer a Deus pela sua vida. Agradecer a Deus pela sua presença aqui no programa Alerta Cidade. Agradecer a Deus pelas nossas autoridades, nossa prefeita Larissa. Tem trabalhado muito pelo nosso município. Que Deus possa fortalecer Larissa, a senhora e toda a sua equipe. Agradecer a Deus também pela vida dos nossos edis, nossos vereadores, que eles venham também legislar em prol das pessoas mais carentes, mais necessitadas, leis que venham contemplar as nossas necessidades. Que Deus dê sabedoria a vocês, às autoridades policiais que guardam o nosso município. Muito obrigado, meu pai, pela vida de cada soldado, de cada comandante de batalhão, muito obrigado pela Polícia Civil. Abençoa todas essas pessoas, Pai. Agora eu te peço uma bênção especial para os trabalhadores de todos os segmentos do nosso município, que produz a riqueza em nosso município. Muito obrigado, Pai. Nos dê, Pai, cada dia mais sabedoria para conhecer mais a sua vontade e fazer mais daquilo que o Senhor nos ordena. Abençoa a nossa família, nos conduz em paz e em segurança para nossos lares, e nós te agradecemos porque oramos em nome do Pai, do Filho e do Espírito Santo. Eu oro também em favor de Vitória, de Abner, de Bernardo, que o Senhor venha abençoar, Pai. Que o Senhor venha cada dia mais abençoar, contemplar com o teu amor essa família, todos que te servem, que te amam, que te adoram. Muito obrigado pela vida de cada um deles. Que acrescente mais 1000 anos de vida de cada um, Pai. Em nome de Jesus, entregamos todos em tuas mãos. A todos, fica na paz do Senhor e até segunda-feira, se for da boa, perfeita e agradável vontade do Senhor. Deus, Júnior,
4: um abraço. Ok, um abraço a todos vocês, uma ótima noite. Amanhã tem Rosa, Tom Henrico, Renato, Lu, vai estar todo mundo lá na feira, viu? Mandar um abraço aí para Regis, Dona Márcia, Dona Ercília do restaurante, estão aí na rua GQE. A todos vocês, uma ótima noite. Fica agora com mais notícias, com a Rede Brasileira de Notícias, a Voz do Brasil. Estaremos de volta na segunda-feira, às 7 da noite, com mais uma edição do seu Alerta Cidade.
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